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1: Cyndi Lauper aqui no nosso Moment Love com True Colors. Tivemos antes também o Vander Lee com Esperando Aviões na nossa segunda-feira. Uma excelente semana, tudo de bom para você que acompanha aqui o nosso Moment Love. Agora tem Luther Vandross, Endless Love.

0: Moment Love, Sandy Júnior, Olha o que o Amor Me Faz, fechando o nosso primeiro bloco desta manhã. Continue com a gente, já já tem mais, hein?
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1: Esse é o nosso Moment Love, as mais românticas. Você ouve aqui, agora tem o som de Ally Gates. What if I told you?

Todo o charme da cantora Toni Braxton aqui no nosso Moment Love One Break My Heart. Daqui a pouco a gente confere o quadro Love in Words com Paulinha Esteves e a tradução da nossa segunda-feira. Seja muito bem-vindo. Agora vamos receber no nosso Moment Love a voz lindíssima de Marisa Monte. Esqueça.

0: Paul Young, Every Time You Go Away. Fechando aqui muitíssimo bem o nosso segundo bloco de hoje. Aqui do Moment Love. As mais românticas, verdadeiros clássicos eternos que a gente confere aqui. Já já, Paulinho Esteves com o quadro Loving Words, hein? Fique ligado.
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0: E a gente traz agora o quadro Loving Words, com a tradução de Ed Sheeran, Think and Load, na programação aqui da nossa segunda-feira.
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Joji, aqui no nosso Moment Love, Glimpse of Us, na programação da nossa segunda-feira. A gente vai seguindo em frente com muito mais músicas. As canções de amor que você consagrou estão aqui, hein? Luísa Sonza, Olhos Castanhos.

Extreme More Than Words. Inteirinha pra você, sucesso de 1991. Fique ligado, daqui a pouco, depois do intervalo, tem mais músicas aqui na nossa programação, hein?

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3: Último bloco do Moment Love desta segunda-feira com Triton, Anjo Meu.

Yahoo com Hey Jude aqui no nosso Moment Love para você na nossa segunda-feira. E agora tem o som de John Legend, All of My Life, som de 2013, aqui no seu rádio.

0: Marillion, fechando o Moment Love de hoje. Beautiful, clássico do ano de 1995. Eu sou Kleber Salles, tô indo nessa e volto amanhã aqui na programação da nossa rádio com o Moment Love. Forte abraço, hein? E até lá.
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5: 23 horas e 3 minutos.
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7: Os destaques do programa de hoje, Maranhão em Debate, aqui na Lemos TV, para todo mundo ver. A manchete de número 1. Evangélicos realizam a 17ª Marcha para Jesus em Codó. A manchete de número 2. Trânsito. Codoense que trafegava na BR-316 de moto bate de frente em carro funerário e morre. A manchete de número 3. Simplício Araújo fala sobre sumiço de 4 milhões de reais no Maranhão. A manchete de número 4 é a number 4. Quebrando o silêncio da Igreja Adventista, é realizado com sucesso pelas ruas de Codó. Com estas e outras, está no ar o programa Maranhão em Debate na Lemos TV, para todo mundo ver. 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
7: 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Mas, meus amigos, o programa Maranhão em Debate, como sempre, vem ganhando, conquistando mais espaço no meio da comunicação do Maranhão. E nós vamos começar o programa de hoje, aliás, já começamos. Mas vamos trazendo para você uma matéria aqui bem interessante. O Ministério Público pede indeferimento da candidatura de Everton Rocha. Olha, o homem que chegou tão bem, né, ao Senado da República, anunciou uma candidatura, disse que era foguete ao governo do estado do Maranhão, E agora é candidato à reeleição para o Senado da República e o Everton Rocha está tendo muitos problemas. Acompanhe aqui no programa Maranhão em Debate. Pois é, então, olha, tá aí a matéria. A produção põe aí a foto aí do Everton Rocha. Tem várias coisas aí que estão dizendo que remam contra ele. E ele pode... Aí tá aí, ó. Cadê a matéria lá? Ministério Público Federal, né? E pugna a candidatura de Everton Rocha. Tá aí, ó. De Everton Rocha ao Senado do Maranhão. Então, vamos ver se realmente se confirma isso. Né? Se ele realmente tem sua candidatura impugnada. Mas é muito feio, sinceramente. O cara... sentar lá em uma cadeira daquela, lá do Senado da República, não é para todo mundo, não. Só é 81 cadeiras que tem lá, 81. E uma delas é do Everton Rocha. Ele ainda é senador. E aí muita coisa pesa contra ele. Ele parece que não fez o dever de casa e agora está sofrendo essas sanções da Justiça. E o Ministério Público faz parte da Justiça. Vamos ver se o Everton continua na batalha para retornar ou para continuar no Senado ou se ele cai do cavalo e abandona essa corrida ao Senado da República. É doído, viu? O Maranhão era para dar bons exemplos com relação à lisura, à coisa correta, à honestidade, seriedade, mas é tanta corrupção. Em um estado desse que já é muito sofrido, muito pobre, miserável, e aí nós vivemos nessa situação. Quero mandar um abraço aí para Pádua, acompanhando o nosso programa, não somente o Pádua, mas tem muita gente acompanhando o programa, o pessoal aí da rua Antoninho Lages, né? Pessoal aí da loja Casa Bela, não, Bela Casa. Melhor dizendo, ó, o pessoal aí da loja Bela Casa, um abração para você, do restaurante Levi, pessoal aí da Fernando Motos, né? Casa das Redes, Caleb Céu, e o pessoal também da Vidraçaria Cardoso, ainda tem mais, tem Marinalva Construções, a AL Celulares, né? E tem também meus amigos aí da loja Bela Modéstia. Todos acompanhando aqui o programa Maranhão em Debate. Emanuel Cardoso, também Emanuel Cardoso em Teresina, no Piauí. Brigadão aí pela audiência, meu internauta, meu primo. Espalhe, eu vou enviar para você o link do programa para você espalhar aí em toda Teresina. É o pessoal largar aí de estar acompanhando aí a TV Clube, a TV Antena 10, TV Cidade Verde, né? E se ligar aqui na Lemos TV para todo mundo ver no mundo todo. Mas, meus amigos, já tem mais informações aqui no programa Maranhão em Debate. Olha, assassinato. E você vai acompanhar aqui no bloco das polícias. Mas tem um sorrir aí, né? Eu acho que é hora da gente sorrir para a gente já começar um programa bombando mesmo. Vamos sorrir aqui no programa Maranhão em Debate.
9: Sorria! 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
7: Olá, meus amigos, nós vamos de religião aqui no programa Maranhão em Debate. Olha, o Conselho de Pastores de Codó realizou mais uma marcha para Jesus em Codó. É a 17ª. Cada marcha representa um ano. E então, nós já estamos com 17 anos que começou a marcha para Jesus. E você vai acompanhar uma matéria, alguns vídeos que nós fizemos para que esse povo de Deus, esse povo maravilhoso, o povo católico, povo de Deus, todos acompanhem aqui na sua Lemos TV para todo mundo ver. Acompanhe. Vamos mudar. Então vamos quebrando silêncio. Já que você engatilhou aí o quebrando silêncio, então vamos, depois a gente volta com a marcha para Jesus. Tá? Então vamos de quebrando silêncio. Já que está engatilhado, vamos de quebrando silêncio aqui no nosso momento da religião aqui no programa Maranhão em Debate. Acompanhe.
10: Cientista do sétimo dia. Estou aqui com o Dean. E aí, Dean?
11: Beleza.
10: Você também participando?
11: Estamos aí. O evento contra a violência é um tema que tem trabalhado não só em uma passeada, mas nas escolas, em casa, no lar, no trabalho, em qualquer lugar. É uma temática de grande importância que tem que ser desenvolvida em nossa cidade, igual aos nossos idosos.
10: Os idosos precisam desse apoio nesse momento. O Brasil vive uma transformação. Ninguém quer saber mais dos idosos.
11: Verdade.
10: É preciso. É preciso campanha como essa.
11: É preciso, é necessário.
7: Amigos, olha, o Dean participou também, muito conhecido. É professor, me parece que é agente comunitário de saúde. Então vamos ouvir agora, acompanhar aqui entrevistando. Popular. Nós fizemos uma entrevista. As pessoas que estavam aí presenciando o desfile dos desbravadores, dos fiéis da Igreja Adventista, pela rua Afonso Pena, que é a rua principal, é a rua do comércio de Codó. Vamos acompanhar agora eu entrevistando moças, que elas não são evangélicas, não sei se são. Na realidade, nós aproveitamos e fizemos a matéria. Acompanhe.
10: Olha aqui, pessoas que estão na rua Afonso Pena receberam um folheto da campanha do Quebrando o Silêncio, só meninas bonitas. E aí, o que vocês acham da campanha para incentivar a população a respeitar mais os idosos? O que você acha? É bom isso? Surge efeito?
12: Sim, é o cuidado pelo idoso, porque tem muitos idosos abandonados, né, que não são cuidados pelos próprios parentes. Eles se sentem só, né? E com isso, é a campanha onde eles são lembrados para que eles possam ser vistos e o silêncio possa ser quebrado também.
10: Muito bem. Você vai chegar a quantos anos?
12: Se Deus permitir, até na idade do meu avô, até mais. 92 anos. Eu vou até mais.
10: Quando tiver com 92 anos, antes disso você já quer que a população lhe abrace, os familiares.
12: Sim, já tenha outra visão contra os idosos, né? Porque a visão dos idosos é muito preconceituosa sobre a família, abandono, né? E que esse silêncio seja quebrado, o preconceito também, e que os filhos e os familiares possam abraçar mais os idosos.
10: Resumindo, você pensa em estar velha no futuro, lógico, né?
12: Deus.
10: Como serão os seus dias de velhinha?
12: Só Deus sabe.
7: Moça que sabe conversar, vou chamar ela para ela fazer parte aqui do Sistema Livre de Comunicação, ser uma locutora aqui, uma apresentadora, viu? Vou lá amanhã conversar com ela, viu? Ela tem todo jeito, né? Tem todo jeito. Mas vamos acompanhar ainda o pastor Vitor falando sobre este evento que a igreja realiza todo ano em todo o Brasil. Em Codó, como nós temos aqui 20 templos, né? A igreja também faz parte do programa, do calendário, e o pastor Vitor fala sobre esse evento realizado pelas ruas de Codó. Acompanhe.
10: Lemos TV mostrando para você o Quebrando o Silêncio de 2026. E aqui você encontra um grupo de mulheres com a faixa Idosos Sem Risco. É a campanha que a Igreja Adventista está fazendo em todo o Brasil com o projeto Quebrando o Silêncio. Pastor Vitor, conversando com o Pastor Vitor. Pastor Vitor, qual o objetivo básico mesmo dessa concentração, dessa manifestação aqui no município de Codó, promovido pela Igreja Adventista?
13: Da nossa parcela de contribuição como igreja para conscientizar a sociedade que violência contra a pessoa idosa é crime. Então nós estamos juntos nessa luta e conscientizando a sociedade também.
10: Ano que vem um outro tema.
13: Ano que vem um outro tema.
10: Quebrando silêncio e fazendo história.
13: Isso mesmo.
10: Lembra de ser feito. Então essa foi a parte do Quebrando Silêncio, promovido pela Igreja Adventista do Sétimo Dia. E agora nós vamos à outra parte, que era para ser a inicial, nós vamos agora pôr a segunda, né? Em segundo plano aqui. Vamos chamar então a Marcha para Jesus, que foi realizada no sábado, com muito sucesso, por várias igrejas evangélicas e a marcha no comando aí, do Conselho de Pastores. Quem encabeça o Conselho de Pastores, quem preside é o pastor Rafael Sena, da Igreja do Evangelho Quadrangular. Vamos acompanhar. Vamos acompanhar, então, pastor Marcos, começando aqui no programa Maranhão em Debate.
14: Pastor Marcos também participando aqui da 17ª Marcha para Jesus. Promete!
15: Com certeza, Leo. Mais uma edição da Marcha para Jesus, organizada pelo Conselho de Pastores, presidente do nosso pastor Rafael. E claro, sempre é um momento de abençoar a nossa cidade do Maranhão. Sempre que as famílias são abençoadas, onde oramos pela nossa cidade. E a marcha já se tornou um evento oficial no calendário do ano. Para os cristãos, evangélicos, católicos, enfim, aqueles que realmente gostam desse momento. Esse ano não vai ser diferente, vai ser bênção para o povo. Deus abençoe.
10: Vamos também acompanhar o que falou o pastor Edenilton, da Igreja Ebenezer, e o pastor Max, da Igreja Ibamig. Então vamos acompanhar o pastor Edenilton, da Igreja Ebenezer.
14: Pastor Edenilson, da Igreja Ebenezer, do Codonou. E aí, pastor, mais uma marcha para Jesus 2026. Promete, Jesus é o dono de Codó.
16: Verdadeiramente, Codó é do Senhor Jesus. Estamos aqui mais uma vez com as igrejas, nos preparando para daqui a pouco sair pelas principais ruas de Codó, declarando, profetizando que Codó é do Senhor Jesus.
10: Nós vamos dar destaque à foto oficial do evento. Acompanhe. Aí, produção. A foto oficial do evento. Tá aí, ó.
14: Nesse momento é hora da foto oficial da 17ª Marcha para Jesus. Aí são pastores que estão aí junto para a foto.
10: Agora nós vamos acompanhar a participação também do prefeito, que se fez presente, e nós vamos acompanhar um pouquinho aí daquela parte onde o prefeito está no meio do povo evangélico também. Ele é católico, né? Ele é devoto de São Francisco, mas como prefeito, ele está no meio de todo o povo evangélico, no meio da Umbanda. Então vamos acompanhar o prefeito também no meio do povo evangélico, aí da 17ª Marcha para Jesus.
14: O prefeito Ricardo Oliveira também participando da 17ª Marcha para Jesus. Por exemplo, é a saída aqui da Avenida, aqui da Rua 13 Maio e aqui ao lado da Praça da Bandeira. Muito bonita a manifestação organizada pelo Conselho de Pastores. Lemos TV, mostrando aqui a marcha para Jesus, para todo mundo ver.
10: E naquele momento ali, o pastor Rafael Sena convidou a todos para que pudesse receber a unção, né, o óleo ungido, para que então a marcha realmente pudesse acontecer ali ao lado da Praça da Bandeira. Aí foi a hora da unção e depois todos rumaram por várias artérias da cidade de Codó. Acompanhe.
14: Sábado, dia 15 de agosto de 2026.
17: E nós vamos consagrar esse óleo e vamos deixar um jugo azul da nossa cidade.
14: Nesse momento, o pastor Rafael
10: Macena, que é o presidente do Conselho de Pastores, está ungido com óleo santo a todos os participantes desse movimento, as autoridades do presidente, vereadores, prefeitos, muita gente está
18: Então,
10: parabéns aí para o Conselho de Pastores que realizou mais essa grande marcha para Jesus. Nada de errado em sair nas ruas dizendo que Jesus é o dono da cidade, que Jesus é o rei dos reis, que Jesus é o salvador, que Jesus é o Messias, que Jesus é profeta, que Jesus é o rabino. Jesus também era rabino. Pessoal do mundo evangélico não diz, raramente se ouve dizer que Jesus era rabino, porque rabino é do judaísmo, mas Jesus também era rabino. Jesus rabino, Jesus mestre, Jesus salvador, Jesus rei dos reis, e por aí vai. Né? Mas vamos acompanhar para fechar o bloco de religião aqui do nosso programa. Vamos ouvir o que o Jacó diz, qual a pergunta que foi levantada e qual a sua resposta. Acompanhe.
19: Posso fazer uma pergunta que talvez nunca fizeram na sua igreja?
20: Faça.
19: Pastor pode ser dono da igreja?
20: Se a resposta for sim, então alguém vai ter que apagar uma frase da Bíblia. Uhum. Em Mateus 16, 18, onde diz, edificarei a minha igreja. Reparou? Minha igreja. Jesus não disse a igreja do pastor, a igreja da convenção, a igreja da família, a igreja da denominação. Ele disse minha igreja.
19: Então por que tanta gente fala minha igreja, meus membros, minhas ovelhas?
20: Porque confundiram pastor com proprietário. E agora eu vou tocar numa ferida. Se pastor é um dom dado por Deus, Efésios 4, 11... Como pode um homem virar pastor apenas porque alguém votou nele? Ou porque herdou a igreja do pai, porque foi indicado por um líder, porque terminou um curso? Dom espiritual não se fabrica, dom espiritual Deus concede. E tem outra coisa, muitos líderes passaram a acreditar que podem decidir quem continua sendo irmão em Cristo. Se concorda com tudo, então ele é fiel. Agora, se ele pergunta, é rebelde, se pede contexto, é herege, se discorda, vira problema. Parece que alguns transformaram o púlpito num tribunal. Usam o microfone para constranger, para intimidar, para perseguir, até a pessoa ir embora. Mas deixa eu fazer uma pergunta, quem acrescenta pessoas ao corpo de Cristo? Em Atos 2,47 diz, e o Senhor lhes acrescentava, dia após dia, os que iam sendo salvos, quem acrescenta?
19: Quem acrescenta é o Senhor.
20: Então quem é o pastor para expulsar do corpo de Cristo quem Cristo recebeu?
19: Então uma pessoa pode sair de uma denominação e continuar pertencendo a Cristo?
20: Claro que pode, porque uma denominação não é o corpo inteiro, ela é apenas uma organização. E agora vem a diferença que quase ninguém explica. Um pastor pode administrar um prédio, pode administrar uma instituição, pode administrar um CNPJ, pode administrar um templo feito de pedra.
19: Mas a igreja de Cristo?
20: Essa nunca foi propriedade de homem nenhum, porque a igreja que Jesus prometeu edificar, Mateus 16, 18, não é feita de tijolos. Ela não tem placa, não tem denominação e não tem dono humano. Ela é formada por pessoas. Em Efésios 4, 4 diz, há um só corpo, um só espírito, uma só esperança, um só Senhor, uma só fé, um só batismo e um só Deus e Pai de todos. Percebe? Paulo não falou de centenas de igrejas disputando membros, ele falou de um só corpo, uma só fé, um só Senhor. Essa é a igreja que Cristo vem buscar. Não uma marca, numa placa, numa instituição, mas um povo que pertence a ele. Em Atos 20, 28 diz, a igreja de Deus que ele comprou com seu próprio sangue. Quem derramou sangue? Foi Jesus. Pastor nenhum morreu na cruz. Pastor nenhum comprou a igreja, pastor nenhum é dono das ovelhas. Alguns homens administram templos feitos de pedra, mas o único dono da igreja de Cristo continua sendo Jesus. 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É só clicar no link que está na bio e no próximo vídeo eu vou responder uma pergunta que quase ninguém tem coragem de fazer. Quem inventou a membresia da igreja? Será que foi Jesus mesmo? Ou foi mais uma tradição criada pelos homens?
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7: 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Nós vamos para um rápido intervalo comercial e a gente volta já já.
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7: Alô, você de volta aqui com o programa Maranhão em Debate. Olha, eu fico assim torcendo, eu sei que você também torce, para que o Maranhão possa sair desse marasmo, né, dessa confusão. E agora com a eleição, parece que a coisa se avolumou muito mais ainda. E o que a gente ouve falar agora é de assassinato, é de corrupção e mais corrupção no Maranhão, um estado já que vive numa situação difícil, com o IDH lá embaixo, e com as cidades mais pobres do Brasil estão no Maranhão. A mais pobre do Brasil é Belágua, para você que não sabia. É Belágua, estado do Brasil, estão no Maranhão. A mais pobre do Brasil é Belágua, para você que

0: 4 milhões do Hospital HSSZ e o diretor nem ela explicam por que tanto dinheiro. Enquanto isso, nós temos dois hospitais. Carlos Macieira, Hospital de Presidente Dutra, com tomógrafos parados. Na pandemia, eu trouxe 187 respiradores com a ajuda da iniciativa privada para salvar o povo do Maranhão. Lulinha e sua amiga, com essa força toda, como filho do presidente, deveriam estar trazendo tomógrafos e equipamentos médicos para auxiliar a nossa saúde e não levar 4 milhões de reais do Hospital HSLZ. O diretor não explica, ela não explica, e a gente fica aqui preocupado com o que aconteceu com esses 4 milhões e principalmente com os 50 bilhões do PAC que vieram para o Maranhão, pois o Lulinha intermediou uma reunião com o Brandão para tratar desse assunto. E depois, o Lulinha disse para Roberta tratar sobre outros assuntos com o Brandão. Meus amigos, tanto parlamentar, deputado e senador, e todo mundo calado. É porque todo mundo tem rabo preso. Nós precisamos nos livrar dessa turma. Nós precisamos eleger gente independente de governador, independente de presidente, para mudar a realidade do Maranhão e para cobrar, principalmente no Senado. Porque o senador é para fiscalizar, é para falar em nome do povo do Maranhão, não é para cobertar esse tipo de coisa. Meu número é 277. Eu quero ser o senador do povo do Maranhão e não senador de governador ou de presidente.
1: Então está aí o Simplício Araújo, que é candidato ao Senado. Brevemente nós vamos divulgar os outros candidatos também ao Senado pelo Maranhão. Agora, o que me chama a atenção é que o Lulinha, né, o Lulinha, envolvido nesses negócios da grande, de milhões e milhões e milhões, isso aí não era para ter um deputado, não, à frente, não era para ter um senador, para lutar com essas questões entre o governo federal e o governo do estado do Maranhão. Aí aparece a figura do Lulinha. Hein? Lulinha nem no Brasil não mora, diz que está morando no exterior. Rapaz, o Brasil, vou te falar. E nós, eu vi hoje, tenho nada contra. Eu não estou fazendo campanha, não vou fazer campanha para ninguém. Eu vou dar meu voto para presidente. Eu ainda não sei nem quem eu vou votar para presidente da República. Mas olha, eu já vi muita gente dizendo, rapaz, eu ia votar nesse cidadão, não vou mais não. Eu encontrei um acolá que ele disse, olha, eu sou dele, mas não vou votar nele. Como é que pode? Eu não vou votar. Não vou votar porque não tem condições. Então, o Brasil é assim, ó. Você vê, você acompanhou o que foi que o Simplício Araújo falou aí? Você acompanhou? Que nessa intermediação entre o governo do estado do Maranhão e o governo federal, o Lulinha que estava fazendo a ponte, ó, resolvendo os problemas. E Lulinha é o quê no jogo do bicho? Hein? É o que no jogo do bicho? Olha, o eleitor brasileiro e maranhense, codoense, tem que refletir, pensar, analisar e decidir. Senão nós estamos, rodados. Rodado e bem rodado. Eu não vou falar isso aqui mais não, porque senão eu me zango logo. Então o programa não é para eu ficar fazendo programa zangado aqui não. Tem que fazer o programa alegre, sorrindo, né? Mas a gente fica meio pé da vida com essa turma, rapaz. É doido, pra lá. Olha aí, ó, mais uma rodada de contratos milionários em Codó. Empresa de Trizidela do Vale, de propriedade de Jesus Nilson, ganha novos contratos de Codó após correção de erro identificado pelo blog do Leonardo Alves. E o valor total chega a mais de 6 milhões de reais. Olha, isso aqui é... A empresa é de... Tá aí, o prefeito, eu sei que não conhece o prefeito. Aí não é Ricardo Acha, não. Aí, ó. É o prefeito Francisco Carlos de Oliveira. Tá aí, ó. Ele que comanda, está comandando a prefeitura de Codó. Tá aqui no blog do Leonardo Alves. A empresa pegou mais um contrato milionário lá de Trizidela do Vale. Eu não sei... Mas o filho do prefeito, ele anda lá por Trizidela. Tem apoio lá, não sei com quem, não sei com ele. Ele sempre está lá na Trizidela. Não é na Trizidela de Coló, não. É em Trizidela do Vale, do outro lado, do Mearim,

0: 13 dela no Vale. E ele está por lá. Olha só aqui, ó. Eu não sei se tem alguma ligação, alguma coisa. Não vou nem entrar no mérito. Mas está aqui, no blog do Leonardo Alves, que dá para a gente ficar assim. Porque o Lulinha fazendo a intermediação entre Brandão e Lula. Ou não sei o qual era o outro governo. Rapaz, vou te falar. Eita, esculhambação nesse país. É esculhambação mesmo. É esculhambação. E agora, eu quero é que você... Que você escute, né? O Besouro, tá com ele aí, o Besouro Pagodinho? Tá não, né? É, exatamente. Esse infeliz aí. Bem no finalzinho você vai cortar que ele fala um palavrão. E aqui o programa não é programa de palavrão, não. Aí, ó, outro infeliz aqui, ó. Ou esse é o infeliz aí. Ó, escuta o que ele disse aí. Escuta aí.
1: O S is Life.
0: O S is Life.
1: Pode denunciar minha conta, já tive conta de meio milhão, conta de 800 mil, 300 mil. Já tive muitas contas, toda hora cai porque o povo denuncia. Pode denunciar, pode desgraça. Senhor Dorme, isso é coisa de mulher feia, mãe solteira, noia, ajudante de pedreiro, quem trabalha no Mateus, macumbeiro. Pode denunciar, vai cair, eu vou fazer outra. E vou esculhambar vocês do mesmo jeito. Entendeu? Vou continuar esculhambando vocês a vida todinha, até eu morrer, sua desgraça. Só vai parar quando eu morrer. Pode denunciar, cair eu faço outra. Eu não vivo disso não, sua miséria. Continua denunciando, bota pra torar.
0: Tá por aí, ele vai falar um negócio muito feio no final. Eu não vou aceitar, não. Rapaz, esse bicho aí, esse infeliz... Ele fica esculhambando todo mundo, ele quer esculhambar, vai para as festas, ela pega porrada, o cara desce um nocaute nele, bem no zoio dele, né? E aí ele vem com ele todo inchado, não sei o que, me bateram na festa, não sei o que. Infeliz, tu fica esculhambando as mulheres do Maranhão, que são pé raspado, pé sujo, pé cinzento, pé fedorenta, nojenta. E tu é o quê? No jogo do bicho? Infeliz. Vem aqui, vem pra Codó, vem. E nós vamos te pinchar a maldição. Nós vamos botar aqui o tranca-rua das almas em tuas costas. O Lego a bugiboá e mais um bocado de coisa em tuas costas. É pra tu te acertar, viu? É pra tu te acertar. Pra aprender. Ficar esculhambando as mulheres do Maranhão, as mulheres de Codó, rapaz. Respeita a polícia, rapaz. Meus amigos, nós vamos para um rápido intervalo comercial. E já a gente volta com mais informações aqui no programa Maranhão em Debate. 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
0: 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Meus amigos, olha, vamos falar aqui agora de trânsito. Né? Falar de trânsito aqui no programa Maranhão em Debate. Lhe falar um acidente gravíssimo com vítima fatal no município de Codó. Acompanhe aqui no trânsito do seu programa Maranhão em Debate.
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5: Bem, nós voltamos, né, mais uma vez, boa noite, para falar desse triste acidente que aconteceu na BR-316, hoje, por volta das 19 horas. Ainda continua vários parentes e amigos aqui, do William Salazar. Agora há pouco a gente mostrou aí uma foto dele, né? E agora a gente conseguiu uma foto dele mais clara. E esse rapaz que vocês estão vendo aqui, ó. Bom, dá para ver agora, né? Esse aqui é o William. Inclusive, tivemos aqui uma informação que ele é parente daquele rapaz que trabalhava numa farmácia aqui em Codó, que foi morto, amarrado, um ano atrás, um ano a dois anos atrás, na cidade de Coroatá, onde teve a participação de uma mulher e de um menor de idade. Crime esse que aconteceu na cidade de Coroatá. Eu acredito que deve estar com mais ou menos uns 3 ou 4 anos, né? Inclusive, essa mulher lá parece que ela chegou a ser até condenada, essa senhora lá que cometeu esse crime com um parente desse rapaz aqui. Ele é parente desse rapaz que morreu lá na farmácia, lá em Coroatá. Ele trabalhava em Coroatá, ele é daqui de Codó, morava aqui na rua Rio de Janeiro e trabalhava recentemente numa farmácia do mesmo grupo daqui de Codó, lá em Coroatá. Então esse aqui é o William Salazar, de 34 anos de idade, dá para ver melhor aqui a imagem dele, né? E essa é a informação que nós temos aqui, né? Nós sentimos muito aí pela morte do seu cunhado, viu? Sentimos muito a morte do seu cunhado, nossos sentimentos aí à família, aos parentes, né? Sentimos muito aí a morte do seu cunhado. Então, uma parente dele está com a gente aqui. Como eu disse antes, horas atrás, né? Fica aqui nossos sentimentos aí à família, aos amigos. Foi uma vítima fatal na 316, né? Meus sentimentos também. Agora, por volta das 16, esse aqui é a vítima, né? Vítima fatal, ele teve fratura exposta nas pernas, no braço, estava sem capacete, estava bebendo, né? Como eu já disse, em um balneário aqui do Saco. Antes ele estava num povoado chamado 12, que fica mais ou menos... cerca de uns 500 metros do povoado 12, que fica aqui na sentido próximo ao povoado Saco. Lá ele estava bebendo com os colegas, amigos, voltou e pegou a moto. Tomaram a chave da moto, mesmo assim ele pegou outra chave e saiu, causando esse acidente, causando a sua morte. Segundo informações, ele saiu de trás de um caminhão e se chocou de frente com um carro funerário, né? Essa é a informação que nós temos e foi confirmada por parentes e por pessoas aí. Foi de trás, batendo de frente com esse carro. O carro funerário desceu um barranco, né? E o caminhão que ia na frente, assim, outro caminhão parou próximo à moto. Mas o choque foi com esse carro funerário, né? Frente a frente Quer dizer, o carro não teve, carro funerário não, não teve nada a ver, mas infelizmente, né, foi um choque frontal. Aquele trecho é um trecho que acontece muitos acidentes ali próximo à fábrica de cimento, né? E aí os parentes estão aqui, os parentes amigos estão aqui presentes, né? Estão esperando aí a liberação do corpo. Alguém, agora eu fiquei sabendo agora há pouco que um parente foi na delegacia da queixa, né? Para saber se esse corpo será encaminhado para Timon ou o delegado está de plantão. Vai liberar esse corpo, né? Então os parentes estão aqui, estão esperando a decisão para saber realmente se esse corpo será encaminhado para Timon ou o corpo será vai ser liberado por aqui. Então essa é a informação que nós temos, né? Renovando as informações, esse rapaz aí, ele é parente daquele rapaz que mataram, amarraram, trabalhador numa farmácia aqui em Codó. E ele aqui, esse aqui é ele mais uma vez, para que você possa ver, né? É ele aqui. Ele morava ali no Codó Novo, né? Ele morava no Codó Novo. E agora a gente vai. Ele trabalhava, morava no Codó Novo. Está aqui. Esse aqui é o William. Ele tinha 37 anos de idade. A mulher dele está ali chorando, né? A gente não vai. Ela está aparecendo, lamentando a morte aí do seu esposo. Parece que ele deixou filhos também. Tem alguns parentes aqui também, tem alguns parentes ali. A família é muito grande, dona. Aí a senhora que está ali ajudando, né? Dona Alcione está aqui também, auxiliando, ajudando, vendo tudo aí. E a gente está aqui para agora só renovar essas notícias. Viu? É verdade. E agora a gente está agora aqui já finalizando esse triste acidente que aconteceu na BR-316, onde teve essa vítima fatal. Como eu disse, ele saiu de trás de um caminhão e se chocando de frente com um carro funerário que estava voltando para Codó. No caso, ele estava indo para esse povoado que fica sentido Piritoró, ali nas mediações da fábrica de cimento, e veio, ainda veio para cá ainda, um serviço do SAMU socorreu ele. Ainda chegou aqui com vida, mas não resistiu os ferimentos, fratura exposta nos braços, nas pernas, mas infelizmente choque frontal, estava sem capacete, alcoolizado e aconteceu tudo isso aí. A gente mais uma vez lamenta aí. Então só para encerrarmos aqui, atualizando as informações. Boa noite a todos, nesse domingo que Deus possa abençoar nossa noite.
0: Tá aí, meus amigos, agradecendo aí a reportagem de Sena Freitas, aqui no programa Maranhão em Debate, falando sobre esse gravíssimo acidente com vítima fatal na BR-316. As nossas condolências à família enlutada, a gente fica muito triste, conforme foi falado, ele estava alcoolizado e uma ultrapassagem não se faz de qualquer jeito, né? A ultrapassagem tem que ser feita com segurança, porque senão pode ser fatal, como foi fatal aí com o nosso codoense, né? O William Salazar, de 37 anos, que segundo informações, outras informações extraoficial, ele já tinha se envolvido em um acidente no passado, um ano atrás. O amigo dele veio a óbito, morreu, e agora aconteceu com ele, né? Então a gente fica aqui a lamentar, porque é uma vida que se foi. Jovem, 37 anos, poderia ainda trabalhar muito, lutar muito, mas isso acontece constantemente aqui no município de Codó, principalmente nos finais de semana, porque, segundo a reportagem, existia álcool pelo meio. E quando se associa álcool pelo meio, as tragédias elas vêm. Então eu peço encarecidamente, você que é alcoólatra, você que bebe esporadicamente, socialmente, e nos finais de semana você tem a prudência, né, na hora de beber, porque um vacilo pode ser fatal. Olha, meus amigos, olha o caso no trânsito na região de Estreito dos Mosquitos, voltou a causar prejuízos e transtornos para quem precisa entrar ou sair da ilha de São Luís. Dessa vez, o forte congestionamento provocado pelo sistema de pare e siga na ponte interrompeu o sonho de uma jovem estudante que perdeu a oportunidade de realizar uma prova de concurso público. Então, era para ser tomado todas as providências. Está aí, ó, a ponte aí do Estreito Mosquito. Obrigado, produção. Produção eficiente. Né? Para que nos dias de concurso, a forma como é feita que fosse resolvida para não prejudicar pessoas. Pelo menos a reportagem diz que essa moça ela foi prejudicada, ela iria fazer um concurso público e não conseguiu realizar o seu sonho de fazer o concurso público. Talvez iria até passar, né, no concurso público. Então, que penaliza o Estado. Ela entra com uma ação contra o Estado ou contra a União, né? Contra a União, para fazer os reparos. Porque não pode. A ponte não caiu. Então teria que fazer uma outra coisa aí. Bom, vamos fazer como então, nós vamos inventar um meio aqui, uma solução. E perguntar quem é que vai fazer concurso. Saía perguntando. Ah, eu tenho um carro especial aqui, que o governo do Estado, a secretaria, a CINFRA, né, providenciou para levar as pessoas que vão fazer concurso. Concurso é na ilha? Pois está aqui o carro está aqui. Teria que ter feito isso. Mas simplesmente a administração pública, muitas vezes, deixa muito a desejar. Não pensa no trabalhador que rala, que luta e que constrói esse país, que constrói esse Estado. A realidade é essa. Meus amigos, é complicada a situação. Eu fico triste, muito triste de falar dessas coisas. 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Olha, isso soma muito, porque já nós estamos aí bombando. Você está sabendo. Você pode também acompanhar as informações no nosso Instagram. Arroba programa Coisas do Povo. Tá bom? No nosso Instagram. Vai lá que você vai gostar do nosso Instagram. Tá bombando. 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Mas, meus amigos, olha a informação chegando bomba para cima de Roberto Rocha, que é candidato ao governo do estado do Maranhão. Acompanhe aqui no Maranhão em Debate, também na Rádio Lemos FM.
6: Um depoimento publicado em novembro de 2024 reacendeu denúncias contra o ex-senador Roberto Rocha. Na entrevista ao blog do Domingos Costa, Almir Macedo, delegado aposentado e ex-assessor, afirma ter trabalhado no gabinete de Rocha entre 2018 e 2022.
7: Quando eu cheguei no gabinete, ele estava um desastre. Ele devendo para um monte de agiota, a mulher devendo para agiota, ele não tinha condição nem de vir aqui no Maranhão, praticamente. Eu fui organizando o gabinete e praticamente resolvendo as questões dele. Todo mundo sabe de dívida que ele tinha com a Covan, dívida que ele tinha com outras pessoas, a mulher tinha dívida com outras pessoas. E eu fui resolvendo todas as coisas dele.
6: Macedo alega que havia cobrança de repasses de salários, o que ele descreve como rachadinha, além de intimidação e abuso de poder.
7: Inclusive, tinha cada filho dele tinha duas, três rachadinhas lá. Ele tinha até a mãe dele tinha. Tinha gente que recebia dinheiro para passar, para repassar. É fácil de identificar, eu sei o nome de todas as pessoas.
6: O depoente também menciona suposto uso indevido de credencial parlamentar, viagens, veículos e imóveis que, segundo ele, teriam origem suspeita.
7: Eu vou dizer como foi que foram adquiridos as coisas que ele tem hoje, os filhos dele, como foram feitas as rachadinhas que tinha no gabinete dele, como foi que foram bancadas as passagens de muitas coisas, a viagem dele para a Europa, que foi bancada por um cara que é envolvido com tráfico de droga, que é envolvido com estelionato, com furto de carro, filho dele comprou um armazenamento de 2 milhões de reais aqui no Trianon, e se o qual foi investigado, veio que o dinheiro caiu na conta dele, da mulher dele, e ele não tem atividade econômica nenhuma.
6: Macedo afirma possuir documentos e diz que pretende entregá-los às autoridades.
7: O que eu vou dizer e o que eu vou mostrar para as autoridades vai tornar o chão muito escorregadio para ele, os filhos, para a mulher e para alguns prefeitos do Maranhão e inclusive empresários também.
0: Meus amigos, olha, nesta eleição, essa eleição promete. O Roberto Rocha é candidato ao governo do estado do Maranhão, está jogando farpa para todo lado e agora a coisa parece que se volta contra ele. É aquela história. Não mexa. Se você não tem como mexer, não mexa. Se você tem rabo de palha, não mexa que o negócio vai pegar fogo. E aí pega fogo, pega no seu rabo e aí o negócio complica. Tá aí, o Roberto Rocha batendo demais agora, também está recebendo a lapada. E daqui para essa eleição vai aparecer coisa. Vai aparecer. Olha, condenado por assassinato, fala contra o governador Carlos Brandão. Olha essa outra bomba aqui. No programa Maranhão em Debate. Acompanhe.
8: 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Mas fica a pergunta, será que tudo isso é verdade ou tem fake news e inteligência artificial no meio? 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Nos últimos meses, já foram identificados casos de vídeos manipulados por IA e conteúdos falsos envolvendo políticos. Agora veja com muita atenção este vídeo e tire suas próprias conclusões. Será que é evidência ou é IA? Deixe sua opinião nos comentários.
9: Bom, gente, boa tarde. Me chamo Gilberson. Estou gravando esse vídeo aqui para esclarecer algumas coisas que, com certeza, a população do Maranhão vem há muito tempo querendo saber da verdade, do que se trata, e, enfim... Estou gravando esse vídeo para falar dessa família bandida, que hoje em dia a maior facção do Maranhão se chama Família Brandão. Canalha, esse cara era para estar preso. Ele, seu irmão Marcos Orleães que é candidato, ainda tem a cara de pau, uma família dessa tem a cara de pau, de colocar Orleães para ser candidato. Um cara que não sabe de porra nenhuma, não conhece nada. Trabalhei com eles no escritório do Renascença. Orleans só sabe desviar dinheiro, pagar por propina, entendeu? Ele que me passava o dinheiro, o Orleans. Ah, ele, o Marcos. Marcos é um bandido. Um cara desse era para estar preso. Todo mundo vai preso e esse cara não vai.
0: Olha aí, olha a situação. Acompanha aí, acompanha.
9: Uma estrutura muito grande. Eles trabalham assim. O Carlos Brandão, governador... É o líder da organização, junto com o Marcos, com o Orleans, Zé Henrique, Daniel e o Raimundo Butrim.
0: Isso aí é grave, ó. Parente, cara. Minha nossa senhora.
9: Não quero nem papo, não quero conversa com um cara desse. É o maior canalha que existe, um cara que faz tudo por dinheiro. Olha, inclusive, está mandando um recado, está assediando para me pegar dinheiro deles e não falar nada. Eu não quero papo com esse povo. Esse povo tentou me matar por duas vezes. Por duas vezes me seguraram. Eles têm tentáculos no judiciário. No judiciário vai se provar. Vou, já disponibilizei para a Polícia Federal. Tem também o Danilo, procurador.

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1: 0 hora e 2 minutos.

Jesus é apresentado de diversas formas em toda a Bíblia. De forma mais específica, no Evangelho de Marcos, ele é apontado como um servo. Do capítulo de número 1 ao capítulo de número 7, curas, libertações, o mar se acalmando, uma mostra do poder dele. No capítulo 8, surge uma pergunta interessante. Jesus se direciona aos seus discípulos e diz: quem os homens dizem que eu sou? Só que essa não é a questão mais marcante desse diálogo. Agora Jesus vira para os discípulos e diz: e vocês? Quem vocês dizem que eu sou? O que Jesus está dizendo é: tudo bem. Se para eles eu sou somente aquele que cura, tudo bem.

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1: Mais uma semente de fé sendo lançada. Assim diz a Bíblia. Deleita-te também no Senhor, e Ele te concederá o que deseja o teu coração. Salmo 37:4. A qualquer instante, mais palavra que transforma vidas.
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1: Acredite Se Quiser. Chegando aqui nesta segunda-feira, gente. Hoje, dia 24 de agosto de 2026. E olha essa aqui. Um piloto de avião cometeu uma gafe daquelas durante um voo da United Airlines entre a Cidade do Cabo, na África do Sul, e Washington, nos Estados Unidos. Enquanto a aeronave se preparava para pousar, o piloto acionou o sistema de comunicação, aparentemente pensando que estava falando apenas com os comissários. Ele disse, alô, alô, e como não recebeu resposta, acabou soltando um palavrão e chamando os comissários de idiotas. Eita, o problema é que o microfone estava aberto para toda a cabine. Mais de 250 passageiros ouviram tudo. Segundo relatos, a transmissão teria permanecido ligada por aproximadamente 7 minutos. Os comissários tentaram avisar a cabine de comando, mas não conseguiram. Enquanto isso, nas telas de entretenimento dos passageiros, aparecia a mensagem de que havia um anúncio em andamento. A tripulação pediu desculpas pelo problema no sistema de som, mas os pilotos não se manifestaram. Especialistas afirmaram que o episódio é mais sério do que uma simples gafe, né? Já que a comunicação entre pilotos e comissários é fundamental para a segurança, especialmente durante o pouso. No final das contas, né, o piloto queria falar em particular e acabou fazendo um anúncio para mais de 250 pessoas. Eita, nós, que coisa, rapaz, é cada uma, viu? Olha o perigo, hein, dessa falta de comunicação também poderia ter causado aí alguma coisa, né, algum até um acidente mesmo, rapaz. Eita, nós. Eu sou o Kleber Salles e volto na próxima edição aqui do Acredite Se Quiser. Uma ótima segunda-feira, 24 de agosto.
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1: De volta aqui no nosso Pronto Falei, nesta segundona, hoje 24 de agosto de 2026. E olha, uma mulher foi flagrada jogando fezes na entrada de uma igreja no interior de São Paulo. O ato de vandalismo aconteceu na igreja matriz de Ibiúna, na última sexta, dia 14, né? Nas imagens, a mulher aparece chegando no local com uma bolsa. Em seguida, ela retira uma garrafa com conteúdo marrom e despeja na entrada do local sagrado. Que isso, rapaz? A mulher jogou fezes, né, em imagens lá na igreja, e o vídeo ainda mostra uma outra mulher que vê a situação, fica indignada e corre para pedir ajuda. No início, o vídeo foi divulgado para ajudar na identificação da mulher. Segundo a responsável pela pastoral, a mulher foi identificada, mas negou ter cometido o ato. Que coisa, hein? Além disso, a mulher não era conhecida por frequentar a igreja. A Secretaria de Segurança Pública, SSP, né, ainda não se manifestou sobre o ocorrido. Que coisa lamentável, né, rapaz? É um absurdo, viu? Eu sou Kleber Salles, vou ficando por aqui com Pronto Falei, mas estou de volta amanhã na nossa programação com mais notícias curiosas que acontecem no Brasil e no mundo.
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0: 1:59.
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2: Muito bem, que beleza. Segunda-feira maravilhosa, mais uma semana. Está no ar Retro Hits. Sinta-se à vontade, vem chegando mais, vem chegando junto, de preferência aumentando o volume do seu rádio, porque a boa música aqui não para, com certeza.

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1: E a gente não para, não para não. A música é boa, é gostosa, é Retro Hits.
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1: E bom, gente, você já sabe, semana gostosa, semana divertida, aquela semana com aquela música preferida, aquela banda que você ama, tá aqui no Retro Hits.
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Bom, Retro Hits desta edição vai ficando por aqui. Agradecido pela sua audiência maravilhosa, pela carona sensacional. E amanhã estamos de volta com aquele hit que com certeza marcou você.

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4: Opa, de volta em mais um Conexão Sertaneja, turminha. Cheguei eu mesmo, seu amigo Jorginho Amaral, em mais um Conexão e mais um começão de semana, segundona, hein? E claro, com muita música boa e especial pra você. Então bora curtir, porque tá começando
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1: Que delícia!
0: Obrigado, meu irmão.
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0: Deus abençoe vocês, cara.
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1: Não saia daí que já já eu volto com muito mais pra você.
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1: É o Conexão Sertaneja no ar, só sucesso, só música boa. Daqui a pouquinho tem muito mais pra você.
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1: Daqui a pouco a gente volta, hein, com muito mais moda sertaneja aqui no nosso Conexão.
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3: Já voltei por aqui sempre rápido, seu amigo Jorginho Amaral. Continua todo vapor aqui no Conexão Sertaneja.
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1: É o Conexão Sertaneja no ar. Daqui a pouquinho eu volto com muito mais músicas pra você.
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1: É o Conexão Sertaneja no ar, só sucesso, só música boa. Daqui a pouquinho tem muito mais pra você.
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0: sosseguei.
1: Muito obrigado.
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3: É o Conexão Sertaneja no ar, gente. Só as melhores pra você curtir aqui no nosso Conexão. Não saia daí, que daqui a pouco tem muito mais pra você.
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3: É o Conexão Sertaneja no ar. Só sucesso, só música boa. Daqui a pouquinho tem muito mais para você.
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1: Gente, não saia daí que daqui a pouquinho tem muito mais pra você aqui no Conexão.
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1: Já voltei eu mesmo, seu amigo Jorginho Amaral, no seu Conexão Sertaneja. Muita música, bora, tem mais!
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Ah, e por aqui eu mesmo, seu amigo Jorginho Amaral, vou encerrando mais um Conexão Sertaneja pra você nesta terça-feira super gostosa. Um grande abraço e amanhã a gente se fala novamente, quarta-feira. Valeu!

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1: 5 horas e 2 minutos.

Jesus é apresentado de diversas formas em toda a Bíblia. De forma mais específica, no Evangelho de Marcos, ele é apontado como um servo. Do capítulo de número 1 ao capítulo de número 7, curas, libertações, o mar se acalmando, uma mostra do poder dele. No capítulo 8, surge uma pergunta interessante. Jesus se direciona aos seus discípulos e diz: quem os homens dizem que eu sou? Só que essa não é a questão mais marcante desse diálogo. Agora Jesus vira para os discípulos e diz: e vocês? Quem vocês dizem que eu sou? O que Jesus está dizendo é: tudo bem. Se para eles eu sou somente aquele que cura, tudo bem. Se para eles eu sou somente aquele que acalma a tempestade, tudo bem. Se para eles eu sou somente aquele que multiplica a comida, tudo bem.

0: Assim diz a Bíblia.
1: Chegando com mais luz para sua caminhada. Assim diz a Bíblia. Vinde a mim todos os que estáis cansados e oprimidos, e eu vos aliviarei. Mateus 11:28. Fique por aqui. Daqui a pouco tem mais Direção do Céu.
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1: Mais uma edição do nosso Acredite Se Quiser, minha gente. É cada uma que acontece, viu? Hoje, terça-feira, 25 de agosto de 2026. Olha essa, gente. Na Tailândia, policiais tiveram uma surpresa durante uma patrulha. Um menino de apenas 4 anos foi encontrado em pé, agarrado aos degraus traseiros de um caminhão de entrega de gelo em movimento. O mais impressionante é que o veículo já havia percorrido mais de 10 quilômetros por várias vilas e o motorista afirmou que não fazia ideia de que a criança estava ali. Inicialmente, um policial chegou a pensar que fosse uma boneca, mas percebeu que se tratava de um menino. Como a criança não sabia explicar onde morava, foi levada para a delegacia. Depois de algumas horas de buscas, equipes de proteção à infância localizaram a família e conseguiram promover o reencontro. Ninguém explicou como o menino foi parar na traseira do caminhão. O importante é que, apesar do enorme risco, ele terminou a aventura em segurança. Que coisa, gente! Olha, ainda bem que não aconteceu, né, que o menino não caiu, né, que não aconteceu nada de trágico aí nessa aventura doida dele aí, viu? Meu Deus do céu! Eu sou Kleber Salles e esse foi o nosso Acredite Se Quiser, hein?
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1: Mais um Acredite Se Quiser aqui na nossa terça-feira. E na Espanha, gente, um touro protagonizou uma cena assustadora ao atacar um carro em movimento durante uma tradicional festa em Iriepal. O animal estava solto em uma área de pasto quando investiu contra o veículo e acertou uma das janelas com os chifres, estilhaçando o vidro. Os chifres chegaram a poucos centímetros dos passageiros. O touro ainda ficou preso à porta danificada e continuou correndo ao lado do carro enquanto o motorista acelerava para escapar. Depois de alguns instantes, o animal finalmente conseguiu se soltar. Eita, nós é cada uma, hein? Ai, ai, ai. Eu sou Kleber Salles e esse foi o nosso Acredite Se Quiser por aqui. Uma ótima terça-feira e até a próxima, hein?
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5: 7:03.
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7: Os destaques do programa de hoje, Maranhão em Debate, aqui na Lemos TV, para todo mundo ver. A manchete de número 1. Evangélicos realizam a 17ª Marcha para Jesus em Codó. A manchete de número 2. Trânsito. Codoense que trafegava na BR-316 de moto bate de frente em carro funerário e morre. A manchete de número 3. Simplício Araújo fala sobre sumiço de 4 milhões de reais no Maranhão. A manchete de número 4 é a number 4. Quebrando o silêncio da Igreja Adventista, é realizado com sucesso pelas ruas de Codó. Com estas e outras, está no ar o programa Maranhão em Debate na Lemos TV, para todo mundo ver. Compartilhe e se inscreva no nosso canal.
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7: Alô, você, todo mundo aqui com a gente no seu canal, no nosso canal, Lemos TV, para todo mundo ver, que tem o oferecimento de Comercial Rocha na Paraguai. 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Mas, meus amigos, o programa Maranhão em Debate, como sempre, vem ganhando, conquistando mais espaço no meio da comunicação do Maranhão. E nós vamos começar o programa de hoje, aliás, já começamos. Mas vamos trazendo para você uma matéria aqui bem interessante. O Ministério Público pede indeferimento da candidatura de Everton Rocha. Olha, o homem que chegou tão bem, né, ao Senado da República, anunciou uma candidatura, disse que era foguete ao governo do estado do Maranhão, e agora é candidato à reeleição para o Senado da República E o Everton Rocha está tendo muitos problemas. Acompanhe aqui no programa Maranhão em Debate. Pois é, então, olha, tá aí a matéria. A produção põe aí a foto aí do Everton Rocha. Tem várias coisas aí que estão dizendo que remam contra ele. E ele pode... Aí tá aí, ó. Cadê a matéria lá? Ministério Público Federal, né? E pugna a candidatura de Everton Rocha. Tá aí, ó. De Everton Rocha ao Senado do Maranhão. Então, vamos ver se realmente se confirma isso. Né? Se ele realmente tem sua candidatura impugnada. Mas é muito feio. Sinceramente, o cara... sentar lá em uma cadeira daquela, lá do Senado da República, não é para todo mundo, não. Só é 81 cadeiras que tem lá, 81. E uma delas é do Everton Rocha. Ele ainda é senador. E aí muita coisa pesa contra ele. Ele parece que não fez o dever de casa e agora está sofrendo essas sanções da Justiça. E o Ministério Público faz parte da Justiça. Vamos ver se o Everton continua na batalha para retornar ou para continuar no Senado, ou se ele cai do cavalo e abandona essa corrida ao Senado da República. É doído, viu? O Maranhão era para dar bons exemplos com relação à lisura, à coisa correta, à honestidade, seriedade, mas é tanta corrupção. Em um estado desse que já é muito sofrido, muito pobre, miserável. E aí nós vivemos nessa situação. Quero mandar um abraço aí para Pádua, acompanhando o nosso programa. Não somente o Pádua, mas tem muita gente acompanhando o programa. O pessoal aí da rua Antoninho Lages, né? Pessoal aí da loja Casa Bela. Não, Bela Casa. Melhor dizendo, ó, o pessoal aí da loja Bela Casa, um abração para você, do restaurante Levi. Pessoal aí da Fernando Motos, né? Casa das Redes, Caleb Cell, e o pessoal também da Vidraçaria Cardoso. Ainda tem mais, tem Marinalva Construções, a AL Celulares, né? E tem também meus amigos aí da loja Bela Modéstia. Todos acompanhando aqui o programa Maranhão em Debate. Emanuel Cardoso, também Emanuel Cardoso em Teresina, no Piauí. Brigadão aí pela audiência, meu internauta, meu primo. Espalha, eu vou enviar para você o link do programa para você espalhar aí em toda Teresina. E é o pessoal largar aí de estar acompanhando aí a TV Clube, a TV Antena 10, TV Cidade Verde, né? E se ligar aqui na Lemos TV para todo mundo ver no mundo todo. Mas, meus amigos, já tem mais informações aqui no programa Maranhão em Debate. Olha, assassinato. E você vai acompanhar aqui no bloco das polícias. Mas tem um sorrir aí, né? Eu acho que é hora da gente sorrir para a gente já começar um programa bombando mesmo. Vamos sorrir aqui no programa Maranhão em Debate.
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7: Olá, meus amigos, nós vamos de religião aqui no programa Maranhão em Debate. Olha, o Conselho de Pastores de Codó realizou mais uma marcha para Jesus em Codó. É a 17ª. Cada marcha representa um ano. E então, nós já estamos com 17 anos que começou a marcha para Jesus. E você vai acompanhar uma matéria, alguns vídeos que nós fizemos para que esse povo de Deus, esse povo maravilhoso, povo católico, povo de Deus, todos acompanhem aqui na sua Lemos TV para todo mundo ver. Acompanhe. Vamos mudar. Então vamos de quebrando silêncio. Já que você engatilhou aí o quebrando silêncio, então vamos, depois a gente volta com a marcha para Jesus. Tá? Então vamos de quebrando silêncio. Já que está engatilhado, vamos de quebrando silêncio aqui no nosso momento da religião aqui no programa Maranhão em Debate. Acompanhe.
10: Cientista do sétimo dia, estou aqui com o Dean. E aí, Dean?
11: Beleza.
10: Você também participando?
11: Estamos aí. Fazendo o evento contra a violência é um tema que tem trabalhado, não só em uma passeada, mas nas escolas, em casa, no mar, no trabalho, em qualquer lugar. É uma temática de grande importância que tem que ser desenvolvida em nossa cidade, igual aos nossos idosos.
10: Os idosos precisam desse apoio nesse momento. O Brasil vive uma transformação, ninguém quer saber mais dos idosos.
11: Verdade.
10: É preciso. É preciso campanha como essa.
11: É preciso, é necessário.
7: Vamos aí. Amigos, olha, o Dean participou também, muito conhecido, é professor, me parece que é agente comunitário de saúde. Então vamos ouvir agora, acompanhar aqui entrevistando, popular. Nós fizemos uma entrevista. As pessoas que estavam aí presenciando o desfile dos desbravadores, dos fiéis da Igreja Adventista, pela rua Afonso Pena, que é a rua principal, é a rua do comércio de Codó. Vamos acompanhar agora eu entrevistando moças, que elas não são evangélicas, não sei se são. Na realidade, nós aproveitamos e fizemos a matéria. Acompanhe.
10: Olha aqui, pessoas que estão na rua Afonso Pena, receberam um folheto da campanha do Quebrando o Silêncio, só meninas bonitas. E aí, o que vocês acham da campanha para incentivar a população a respeitar mais os idosos? O que você acha? É bom isso? Surge efeito?
12: Sim, é o cuidado pelo idoso, porque tem muitos idosos abandonados, né, que não são cuidados pelos próprios parentes. Eles se sentem só, né? E com isso... é a campanha onde eles são lembrados para que eles possam ser vistos e o silêncio possa ser quebrado também.
10: Muito bem. Você vai chegar a quantos anos?
12: Se Deus permite, até na idade do meu vô, até mais. 92 anos. Vou até mais.
10: Quando tiver com 92 anos, antes disso você já quer que a população lhe abrace, os familiares.
12: Sim, já tenha outras visões contra os idosos, né? Porque a visão dos idosos é muito preconceituosa sobre a família, abandono, né? E que esse silêncio seja quebrado, o preconceito também, e que os filhos e os familiares possam abraçar mais os idosos.
10: Resumindo, você pensa em estar velha no futuro, lógico, né?
12: De longe.
10: Como será o seu dia de velhinha?
12: Só Deus sabe.
7: Moça que sabe conversar, vou chamar ela para ela fazer parte aqui do Sistema Livre de Comunicação. Ser uma locutora aqui, uma apresentadora, viu? Vou lá amanhã conversar com ela, viu? Ela tem todo jeito, né? Tem todo jeito. Mas vamos acompanhar ainda o pastor Vitor falando sobre esse evento que a igreja realiza todo ano em todo o Brasil. Em Codó, como nós temos aqui 20 templos, né? A igreja também faz parte do programa, do calendário e... O pastor Vitor fala sobre esse evento realizado pelas ruas de Codó. Acompanhe.
10: Lemos TV mostrando para você o Quebrando o Silêncio de 2026. E aqui você encontra um grupo de mulheres com a faixa Idosos Sem Risco. É a campanha que a Igreja Adventista está fazendo em todo o Brasil com o projeto Quebrando o Silêncio. Pastor Vitor, conversando com o Pastor Vitor. Pastor Vitor, qual o objetivo básico mesmo dessa concentração, dessa manifestação aqui no município de Codó, promovido pela Igreja Adventista?
13: Da nossa parcela de contribuição como igreja para conscientizar a sociedade que violência contra a pessoa idosa é crime. Então nós estamos juntos nessa luta e conscientizando a sociedade também.
10: Ano que vem um outro tema.
13: Ano que vem um outro tema.
10: Quebrando silêncio, fazendo história.
13: Isso mesmo.
10: Lembra de ser feio.
7: essa foi a parte do Quebrando Silêncio, promovido pela Igreja Adventista do Sétimo Dia. E agora nós vamos à outra parte, que era para ser a inicial. Nós vamos agora pôr a segunda, né? Em segundo plano aqui. Vamos chamar então a Marcha para Jesus, que foi realizada no sábado, com muito sucesso, por várias igrejas evangélicas, e a marcha no comando aí do Conselho de Pastores. Quem encabeça o Conselho de Pastores, quem preside é o pastor Rafael Sena, da Igreja do Evangelho Quadrangular. Vamos acompanhar. Vamos acompanhar, então. Pastor Marcos, começando aqui no programa Maranhão em Debate.
10: Pastor Marcos também participando aqui da 17ª Marcha para Jesus. Promete!
14: Com certeza, Leo. Mais uma edição da Marcha para Jesus, organizada pelo Conselho de Pastores, presidido pelo nosso pastor Rafael. E claro, sempre é um momento que abençoamos a nossa cidade de Amorim, um momento em que as famílias são abençoadas, onde oramos pela nossa cidade. E a marcha já se tornou um evento oficial no calendário humano, né, para os cristãos, evangélicos, os católicos, enfim, aqueles que realmente gostam desse momento. Com certeza, esse ano não vai ser diferente, vai ser bênção para o povo.
8: É a marcha para Jesus, 2026.
7: Vamos também acompanhar o que falou o pastor Edenilton, da Igreja Ebenezer, e o pastor Max, da Igreja Ibamig. Então vamos acompanhar o pastor Edenilton, da Igreja Ebenezer.
10: Pastor Edenilton, da Igreja Ebenezer, do Codo Novo. E aí, pastor, mais uma marcha para Jesus 2026. Promete, Jesus é o dono de Codó.
14: Verdadeiramente. Codó é do Senhor Jesus. Estamos aqui mais uma vez com as igrejas, nos preparando para daqui a pouco sair pelas principais ruas de Codó, declarando, profetizando que Codó é do Senhor Jesus. Deus abençoe a sua vida.
7: Nós vamos dar destaque à foto oficial do evento. Acompanhe. Aí, produção. A foto oficial do evento, tá aí, ó.
10: Bom, nesse momento é hora da foto oficial da 17ª Marcha para Jesus. Aí são pastores que estão aí junto para a foto.
7: Agora nós vamos acompanhar a participação também do prefeito, que se fez presente, e nós vamos acompanhar um pouquinho aí daquela parte onde o prefeito está no meio do povo evangélico também. Ele é católico, né? Ele é devoto de São Francisco, mas como prefeito, ele está no meio de todo o povo evangélico, no meio da Umbanda. Então vamos acompanhar o prefeito também no meio do povo evangélico aí da 17ª Marcha para Jesus.
10: O prefeito Francisco de Oliveira também participando da 17ª Marcha para Jesus. Por enquanto é a saída aqui da avenida, perdão, aqui da rua 13 de Maio, e aqui ao lado da Praça da Bandeira. Muito bonita a manifestação organizada pelo Conselho de Pastores. Lemos TV mostrando aqui a marcha para Jesus, para todo mundo ver.
7: E naquele momento ali, o pastor Rafael Sena convidou a todos para que pudesse receber a unção, né, o óleo ungido, para que então a marcha realmente pudesse acontecer ali ao lado da Praça da Bandeira. Aí foi a hora da unção e depois todos rumaram por várias artérias da cidade de Codó. Acompanhe.
15: Sábado, dia 15 de agosto de 2026, e nós vamos consagrando este óleo e vamos estar ungindo azul em nossa cidade.
10: Nesse momento, o pastor Rafael Sena, que é o presidente do Conselho de Pastores, está ungido com óleo santo a todos os participantes.
15: Chega as suas mãos para cá, vamos orar então.
10: As autoridades são presentes, vereadores,
15: nós te damos graças, Senhor, no dia de hoje.
10: Muita gente está
15: fazendo parte do dia, dessa marcha, muito significativo,
14: dessa marcha pra Jesus,
15: a viração do dia,
14: já é
15: onde o Senhor, tradição, meu Deus,
14: além do ia bem, mostrando para você,
15: ao Jardim do Éden, para
14: o
15: primeiro homem. E nós estamos, meu Deus, nesse dia aqui também para falar contigo.
7: Então, parabéns aí para o Conselho de Pastores que realizou mais essa grande marcha para Jesus. Nada de errado em sair nas ruas dizendo que Jesus é o dono da cidade, que Jesus é o Rei dos Reis, que Jesus é o Salvador, que Jesus é o Messias, que Jesus é profeta, que Jesus é o Rabino. Jesus também era Rabino. Pessoal do mundo evangélico não diz, raramente se ouve dizer que Jesus era rabino, porque rabino é do judaísmo, mas Jesus também era rabino. Jesus rabino, Jesus mestre, Jesus salvador, Jesus rei dos reis, e por aí vai. Né? Mas vamos acompanhar para fechar o bloco de religião aqui do nosso programa. Vamos ouvir o que o Jacó diz. Qual a pergunta que foi levantada e qual a sua resposta? Acompanhe.
16: Posso fazer uma pergunta que talvez nunca fizeram na sua igreja?
17: Faça.
16: Pastor pode ser dono da igreja?
17: Se a resposta for sim, então alguém vai ter que apagar uma frase da Bíblia. Em Mateus 16, 18, onde diz, edificarei a minha igreja. Reparou? Minha igreja. Jesus não disse a igreja do pastor, a igreja da convenção, a igreja da família, a igreja da denominação. Ele disse minha igreja.
16: Então por que tanta gente fala minha igreja, meus membros, minhas ovelhas?
17: Porque confundiram pastor com proprietário. E agora eu vou tocar numa ferida. Se pastor é um dom dado por Deus, Efésios 4, 11... Como pode um homem virar pastor apenas porque alguém votou nele? Ou porque herdou a igreja do pai, porque foi indicado por um líder, porque terminou um curso? Dom espiritual não se fabrica, dom espiritual Deus concede. E tem outra coisa, muitos líderes passaram a acreditar que podem decidir quem continua sendo irmão em Cristo. Se concorda com tudo, então ele é fiel. Agora, se ele pergunta, é rebelde. Se pede contexto, é herege. Se discorda, vira problema. Parece que alguns transformaram o púlpito num tribunal. Usam o microfone para constranger, para intimidar, para perseguir, até a pessoa ir embora. Mas deixa eu fazer uma pergunta. Quem acrescenta pessoas ao corpo de Cristo? Em Atos 2,47 diz, e o Senhor lhes acrescentava, dia após dia, os que iam sendo salvos. Quem acrescenta?
16: Quem acrescenta é o Senhor.
17: Então, quem é o pastor para expulsar do corpo de Cristo quem Cristo recebeu?
16: Então, uma pessoa pode sair de uma denominação e continuar pertencendo a Cristo?
17: Claro que pode, porque uma denominação não é o corpo inteiro. Ela é apenas uma organização. E agora vem a diferença que quase ninguém explica. Um pastor pode administrar um prédio, pode administrar uma instituição, pode administrar um CNPJ, pode administrar um templo feito de pedra.
16: Mas a igreja de Cristo?
17: Essa nunca foi propriedade de homem nenhum, porque a igreja que Jesus prometeu edificar, Mateus 16, 18, não é feita de tijolos. Ela não tem placa, não tem denominação e não tem dono humano. Ela é formada por pessoas. Em Efésios 4, 4 diz, há um só corpo, um só espírito, uma só esperança, um só Senhor, uma só fé, um só batismo e um só Deus e Pai de todos. Percebe? Paulo não falou de centenas de igrejas disputando membros, ele falou de um só corpo, uma só fé, um só Senhor. Essa é a igreja que Cristo vem buscar. Não uma marca, numa placa, numa instituição, mas um povo que pertence a ele. Em Atos 20, 28 diz, a igreja de Deus que ele comprou com seu próprio sangue. Quem derramou sangue? Foi Jesus. Pastor nenhum morreu na cruz. Pastor nenhum comprou a igreja, pastor nenhum é dono das ovelhas. Alguns homens administram templos feitos de pedra, mas o único dono da igreja de Cristo continua sendo Jesus. 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É só clicar no link que está na bio e no próximo vídeo eu vou responder uma pergunta que quase ninguém tem coragem de fazer. Quem inventou a membresia da igreja? Será que foi Jesus mesmo? Ou foi mais uma tradição criada pelos homens?
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7: 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Nós vamos para um rápido intervalo comercial e a gente volta já já.
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7: Alô, você de volta aqui com o programa Maranhão em Debate. Olha, eu fico assim torcendo, eu sei que você também torce, para que o Maranhão possa sair desse marasmo, né, dessa confusão. E agora com a eleição, parece que a coisa se avolumou muito mais ainda. E o que a gente ouve falar agora é de assassinato, é de corrupção e mais corrupção no Maranhão, um estado já que vive numa situação difícil, com o IDH lá embaixo, e com as cidades mais pobres do Brasil estão no Maranhão. A mais pobre do Brasil é Belágua, para você que não sabia, é Belágua estar no Maranhão. Então, o Maranhão realmente é um estado que deveria ter uma atenção, não é, redobrada dos líderes, principalmente políticos, não é? Mas o que você vai ver agora é o que você já sabia. É muita corrupção no Maranhão. Acompanhe o que fala aí o Simplício Araújo, né, sobre o sumiço de um dinheiro aí no meio da saúde. Vamos acompanhar.
19: Sócia de Lulinha levou 4 milhões da saúde do Maranhão. Roberta Lucinda recebeu 4 milhões do Hospital HSLC e o diretor nem ela explicam por que tanto dinheiro. Enquanto isso, nós temos dois hospitais. Carlos Macieira, Hospital de Presidente Dutra, com tomógrafos parados. Na pandemia, eu trouxe 187 respiradores com a ajuda da iniciativa privada para salvar o povo do Maranhão. Lulinha e sua amiga, com essa força toda, como filho do presidente, deveriam estar trazendo tomógrafos e equipamentos médicos para auxiliar a nossa saúde e não levar 4 milhões de reais do Hospital HSLZ. O diretor não explica, ela não explica, e a gente fica aqui preocupado com o que aconteceu com esses 4 milhões e principalmente com os 50 bilhões do PAC que vieram para o Maranhão, pois o Lulinha intermediou uma reunião com o Brandão para tratar desse assunto. E depois o Lulinha disse para Roberta tratar sobre outros assuntos com o Brandão. Meus amigos, tanto parlamentar, deputado e senador, e todo mundo calado. É porque todo mundo tem rabo preso. Nós precisamos nos livrar dessa turma. Nós precisamos eleger gente independente de governador, independente de presidente, para mudar a realidade do Maranhão e para cobrar, principalmente no Senado. Porque o senador é para fiscalizar, é para falar em nome do povo do Maranhão. Não é para cobertar esse tipo de coisa. Meu número é 277. Eu quero ser o senador do povo do Maranhão e não senador de governador ou de presidente.
7: Então tá aí o Simplício Araújo, que é candidato ao Senado. Brevemente nós vamos divulgar os outros candidatos também ao Senado pelo Maranhão. Agora, o que me chama a atenção é que o Lulinha, né, o Lulinha, envolvido nesses negócios da grande, de milhões e milhões e milhões. Isso aí não era para ter um deputado, não, à frente, não era para ter um senador, para lutar com essas questões entre o governo federal e o governo do estado do Maranhão. Aí aparece a figura do Lulinha. Hein? Lulinha nem no Brasil não mora, diz que está morando no exterior. Rapaz, o Brasil, vou te falar. E nós, eu vi hoje, tenho nada contra. Eu não estou fazendo campanha, não vou fazer campanha para ninguém. Eu vou dar meu voto para presidente. Eu ainda não sei nem quem eu vou votar para presidente da República. Mas olha, eu já vi muita gente dizendo, rapaz, eu ia votar nesse cidadão, não vou mais não. Eu encontrei uma colar que ele disse, olha, eu sou dele, mas não vou votar nele. Como é que pode? Eu não vou votar. Não vou votar porque não tem condições. Então, o Brasil é assim, ó. Você vê, você acompanhou o que foi que o Simplício Araújo falou aí? Você acompanhou? Que nessa intermediação entre o governo do estado do Maranhão e o governo federal, o Lulinha que estava fazendo a ponte, ó. Resolvendo os problemas. E Lulinha é o que no jogo do bicho? Hein? É o que no jogo do bicho? Olha, o eleitor brasileiro e maranhense, codoense, tem que refletir, pensar, analisar e decidir. Senão nós estamos, ó, rodados. Rodado e bem rodado. Eu não vou falar isso aqui mais não, porque senão eu me zango logo. Então o programa não é para eu ficar fazendo programa zangado aqui não. Tem que fazer o programa alegre, sorrindo, né? Mas a gente fica meio pé da vida com essa turma, rapaz. É doido, pra lá. Olha aí, ó, mais uma rodada de contratos milionários em Codó. Empresa de Trizidela do Vale, de propriedade de Jesus Nilson, ganha novos contratos de Codó após correção de erro identificado pelo blog do Leonardo Alves. E o valor total chega a mais de 6 milhões de reais. Olha, isso aqui é... A empresa é de... Tá aí, o prefeito, eu sei que não conhece o prefeito. Aí não é Ricardo Acha, não. Aí, ó. Isso aqui é... A empresa é de... Tá aí, o prefeito, eu sei que não conhece o prefeito.

0: Trigidela do Vale. Do outro lado do Mearim é Trigidela do Vale. Ele está por lá. Olha só aqui, ó. Eu não sei se tem alguma ligação, alguma coisa. Não vou nem entrar no mérito. Mas está aqui, no blog do Leonardo Alves, que dá para a gente ficar assim. Porque o Lulinha fazendo a intermediação entre Brandão e Lula. Ou não sei o qual é o outro governo. Rapaz, vou te falar. Eita, esculhambação nesse país. É esculhambação mesmo. É esculhambação. E agora, eu quero é que você escute, né? Besouro, tá com ele aí, o Besouro Pagodinho? Tá não, né? É, exatamente. Esse infeliz aí. Bem no finalzinho você vai cortar que ele fala um palavrão. E aqui o programa não é programa de palavrão, não. Aí, ó, outro infeliz aqui, ó. Ou esse é o infeliz aí. Escuta o que ele disse aí. Escuta aí.
1: O S's Life.
0: O S's Life.
1: Rapaz. Pode denunciar minha conta. Já tive conta de meio milhão, conta de 800 mil, 300 mil. Ativo muitas contas, toda hora cai porque o povo denuncia. Pode denunciar, pode desgraça. Senhor Dorme, isso é coisa de mulher feia, mãe solteira, nóia, ajudante de pedreiro, quem trabalha no Mateus, macumbeiro. Pode denunciar, vai cair, eu vou fazer outra. E vou esculhambar vocês do mesmo jeito. Entendeu? Vou continuar esculhambando vocês a vida todinha, até eu morrer, sua desgraça. Só vai parar quando eu morrer. Pode denunciar, cair eu faço outra. Eu não vivo disso não, sua miséria. Continua denunciando, bota pra torar.
0: Por aí ele vai falar um negócio muito feio no final. Eu não vou aceitar, não. Rapaz, esse bicho aí, esse infeliz, ele fica esculhambando todo mundo. Ele quer esculhambar, vai pras festas, ela pega porrada. O cara desce um nocaute nele, bem no zoio dele, né? E aí ele vem com ele todo inchado. Não sei o que, me bateram na festa, não sei o que. Infeliz, tu fica esculhambando as mulheres do Maranhão, que são pé raspado, pé sujo, pé cinzento, pé fedorenta, nojenta. E tu é o quê? No jogo do bicho? Infeliz. Vem aqui, vem pra Codó, vem. E nós vamos te pinchar maldição. Nós vamos botar aqui o tranca-rua das almas em tuas costas. Lego a bugibuá e mais um bocado de coisa em tuas costas. É pra tu te acertar, viu? É pra tu te acertar. Pra aprender. Ficar esculhambando as mulheres do Maranhão, as mulheres de Codó, rapaz. Respeita a polícia, rapaz. Meus amigos, nós vamos para um rápido intervalo comercial. E já a gente volta com mais informações aqui no programa Maranhão em Debate. Tá todo mundo antenado no Brasil e no mundo.
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0: 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Meus amigos, olha, vamos falar aqui agora de trânsito. Né? Falar de trânsito aqui no programa Maranhão em Debate. Lhe falar um acidente gravíssimo com vítima fatal no município de Codó. Acompanhe aqui no trânsito do seu programa Maranhão em Debate.
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3: Bem, nós voltamos, né, mais uma vez, boa noite, para falar desse triste acidente que aconteceu na BR-316, hoje, por volta das 19 horas. Ainda continua vários parentes e amigos aqui, do William Salazar. Agora há pouco a gente mostrou aí uma foto dele, né? E agora a gente conseguiu uma foto dele mais clara. E esse rapaz que vocês estão vendo aqui, ó. Bom, dá para ver agora, né? Esse aqui é o William. Inclusive, tivemos aqui uma informação que ele é parente daquele rapaz que trabalhava numa farmácia aqui em Codó, que foi morto, amarrado, um ano atrás, um ano a dois anos atrás, na cidade de Coroatá, onde teve a participação de uma mulher e de um menor de idade. Crime esse que aconteceu na cidade de Coroatá. Eu acredito que deve estar com mais ou menos uns 3 ou 4 anos, né? Inclusive, essa mulher lá parece que ela chegou a ser até condenada, essa senhora lá que cometeu esse crime com um parente desse rapaz aqui. Ele é parente desse rapaz que morreu lá na farmácia. Ele é daqui de Codó, morava aqui na rua Rio de Janeiro e trabalhava recentemente numa farmácia do mesmo grupo daqui de Codó, lá em Coroatá. Então esse aqui é o William Salazar, de 34 anos de idade, dá para ver melhor aqui a imagem dele, né? E essa é a informação que nós temos aqui, né? Nós sentimos muito aí pela morte do seu cunhado, viu? Sentimos muito a morte do seu cunhado, nossos sentimentos aí à família, aos parentes, né? Sentimos muito aí a morte do seu cunhado. Então, uma parente dele está com a gente aqui. Como eu disse antes, horas atrás, né? Fica aqui nossos sentimentos aí à família, aos amigos. Foi uma vítima fatal na 316, né? Meus sentimentos também. Agora, por volta das 16, esse aqui é a vítima, né? Vítima fatal, ele teve fratura exposta nas pernas, no braço, estava sem capacete, estava bebendo, né? Como eu já disse, em um balneário aqui do Saco. Ele estava num povoado chamado 12, que fica mais ou menos... cerca de uns 500 metros do povoado 12, que fica aqui na sentido próximo ao povoado Saco. Lá ele estava bebendo com os colegas, amigos, voltou e pegou a moto. Tomaram a chave da moto, mesmo assim ele pegou outra chave e saiu, causando esse acidente, causando sua morte. Segundo informações, ele saiu de trás de um caminhão e se chocou de frente com um carro funerário, né? Essa é a informação que nós temos e foi confirmada por parentes e por pessoas aí. Foi de trás, batendo de frente com esse carro. O carro funerário desceu um barranco, né? E o caminhão que ia na frente, outro caminhão, parou próximo à moto. Mas o choque foi na, com esse carro funerário, né? Frente a frente. Quer dizer, o carro não teve, carro funerário não, não teve nada a ver, mas infelizmente, né, foi um choque frontal. Aquele trecho é um trecho que acontece muitos acidentes ali próximo à fábrica de cimento, né? E aí os parentes estão aqui, os parentes amigos estão aqui presentes, né? Estão esperando aí a liberação do corpo. Alguém, agora eu fiquei sabendo agora há pouco que um parente foi na delegacia da queixa, né? Para saber se esse corpo será encaminhado para Timon ou o delegado está de plantão. Vai liberar esse corpo, né? Então os parentes estão aqui, estão esperando a decisão para saber realmente se esse corpo será encaminhado para Timon ou o corpo será vai ser liberado por aqui. Então essa é a informação que nós temos, né? É, renovando as informações, esse rapaz aí, ele é parente daquele rapaz que mataram, amarraram, trabalhador numa farmácia aqui em Codó. E ele aqui, esse aqui é ele mais uma vez, para que você possa ver, né? É ele aqui. Ele morava ali no Codó Novo, né? Ele morava no Codó Novo. E agora a gente vai. Ele trabalhava, morava no Codó Novo. Está aqui. Esse aqui é o William. Ele tinha 37 anos de idade. A mulher dele está ali chorando, né? A gente não vai. Ela está aparecendo, lamentando a morte aí do seu esposo. Parece que ele deixou filhos também. Tem alguns parentes aqui também, tem alguns parentes ali. A família é muito grande. A senhora que está ali ajudando, né? Dona Alcione está aqui também, auxiliando, ajudando, vendo tudo aí. E a gente está aqui para agora só renovar essas notícias. Viu? É verdade. E agora a gente está agora aqui já finalizando esse triste acidente que aconteceu na BR-316, onde teve essa vítima fatal. Como eu disse, ele saiu de trás de um caminhão e se chocando de frente com um carro funerário que estava voltando para Codó. No caso, ele estava indo para esse povoado que fica sentido Piritoró, ali nas mediações da fábrica de cimento, e veio, ainda veio para cá ainda, um serviço do SAMU socorreu ele. Ainda chegou aqui com vida, mas não resistiu os ferimentos, fratura exposta nos braços, nas pernas, mas infelizmente choque frontal, estava sem capacete, alcoolizado e aconteceu tudo isso aí. A gente mais uma vez lamenta aí. Então só para encerrarmos aqui, atualizando as informações. Boa noite a todos, esse domingo que Deus possa abençoar nossa noite.
0: Tá aí, meus amigos, agradecendo aí a reportagem de Sena Freitas, aqui no programa Maranhão em Debate, falando sobre esse gravíssimo acidente com vítima fatal na BR-316. As nossas condolências à família enlutada, a gente fica muito triste, conforme foi falado, ele estava alcoolizado e uma ultrapassagem não se faz de qualquer jeito, né? A ultrapassagem tem que ser feita com segurança, porque senão pode ser fatal, como foi fatal aí com o nosso codoense, né? O William Salazar, de 37 anos, que segundo informações, outras informações extraoficial, ele já tinha se envolvido em um acidente no passado, um ano atrás. O amigo dele veio a óbito, morreu, e agora aconteceu com ele, né? Então a gente fica aqui a lamentar, porque é uma vida que se foi. Jovem, 37 anos, poderia ainda trabalhar muito, lutar muito, mas isso acontece constantemente aqui no município de Codó, principalmente nos finais de semana, porque, segundo a reportagem, existia álcool pelo meio. E quando se associa álcool pelo meio, as tragédias elas vêm. Então eu peço encarecidamente, você que é alcoólatra, você que bebe esporadicamente, socialmente, e no final de semana você tem a prudência, né, na hora de beber, porque um vacilo pode ser fatal. Olha, meus amigos, olha o caso no trânsito na região de Estreito dos Mosquitos, voltou a causar prejuízos e transtornos para quem precisa entrar ou sair da ilha de São Luís. Dessa vez, O forte congestionamento provocado pelo sistema de pare e siga na ponte interrompeu o sonho de uma jovem estudante que perdeu a oportunidade de realizar uma prova de concurso público. Então, era para ser tomado todas as providências. Está aí, ó, a ponte aí do Estreito Mosquito. Obrigado, produção. Produção eficiente. Né? Para que nos dias de concurso, a forma como é feita que fosse resolvida para não prejudicar pessoas. Pelo menos a reportagem diz que essa moça ela foi prejudicada, ela iria fazer um concurso público e não conseguiu realizar o seu sonho de fazer o concurso público. Talvez iria até passar, né, no concurso público. Então, que penaliza o Estado. Ela entra com uma ação contra o Estado ou contra a União, né, contra a União, para fazer os reparos. Porque não pode... A ponte não caiu. Então, teria que fazer uma outra coisa aí. Bom, vamos fazer como então, nós vamos inventar um meio aqui, uma solução. E perguntar, quem é que vai fazer concurso? Saia perguntando. Ah, eu tenho um carro especial aqui, que o governo do estado, a secretaria, a Sinfra, né, providenciou para levar as pessoas que vão fazer concurso. Concurso é na ilha? É, pois está aqui o carro está aqui. Teria que ter feito isso. Mas, simplesmente... A administração pública muitas vezes deixa muito a desejar. Não pensa no trabalhador que rala, que luta e que constrói esse país, que constrói esse Estado. A realidade é essa. Meus amigos, é complicada a situação. Eu fico triste, muito triste de falar dessas coisas. 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Olha, isso soma muito, porque já nós estamos aí bombando, você está sabendo. Você pode também acompanhar as informações no nosso Instagram, arroba programa Coisas do Povo, tá bom? No nosso Instagram, vai lá e você vai gostar do nosso Instagram, tá bombando. 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Mas, meus amigos, olha a informação chegando bomba para cima de Roberto Rocha, que é candidato ao governo do estado do Maranhão. Acompanhe aqui no Maranhão em Debate, também na Rádio Lemos FM.
1: Um depoimento publicado em novembro de 2024 reacendeu denúncias contra o ex-senador Roberto Rocha. Na entrevista ao blog do Domingos Costa, Almir Macedo, delegado aposentado e ex-assessor, afirma ter trabalhado no gabinete de Rocha entre 2018 e 2022.
4: Quando eu cheguei no gabinete, ele estava um desastre. Ele devendo para um monte de agiota, a mulher devendo para agiota, ele não tinha condição nem de vir aqui no Maranhão, praticamente. Eu fui organizando o gabinete e praticamente resolvendo as questões dele. Todo mundo sabe de dívida que ele tinha com a Covan, dívida que ele tinha com outras pessoas, a mulher tinha dívida com outras pessoas. E eu fui resolvendo todas as coisas dele.
1: Macedo alega que havia cobrança de repasses de salários, o que ele descreve como rachadinha, além de intimidação e abuso de poder.
4: Inclusive, tinha cada filho dele tinha duas, três rachadinhas lá. Ele tinha até a mãe dele tinha. Tinha gente que recebia dinheiro para passar, para repassar. É fácil de identificar, isso é o nome de todas as pessoas.
1: O depoente também menciona suposto uso indevido de credencial parlamentar, viagens, veículos e imóveis que, segundo ele, teriam origem suspeita.
4: Eu vou dizer como foi que foram adquiridos as coisas que ele tem hoje, os filhos dele, como foram feitas as rachadinhas que tinha no gabinete dele, como foi que foram bancadas as passagens de muitas coisas, a viagem dele para a Europa, que foi bancada por um cara que é envolvido com tráfico de droga, que é envolvido com estelionato, com furto de carro, filho dele comprou um apartamento de 2 milhões de reais aqui no Trianon, e se o qual foi investigado, veio que o dinheiro caiu na conta dele, da mulher dele, e ele não tem atividade econômica nenhuma.
1: Macedo afirma possuir documentos e diz que pretende entregá-los às autoridades.
4: O que eu vou dizer e o que eu vou mostrar para as autoridades vai tornar o chão muito escorregadio para ele, os filhos, para a mulher e para alguns prefeitos do Maranhão e inclusive empresários também.
0: Meus amigos, olha, nesta eleição, essa eleição promete. O Roberto Rocha é candidato ao governo do estado do Maranhão, está jogando farpa para todo lado e agora a coisa parece que se volta contra ele. É aquela história. Não mexa. Se você não tem como mexer, não mexa. Se você tem rabo de palha, não mexa que o negócio vai pegar fogo. E aí pega fogo, pega no seu rabo e aí o negócio complica. Tá aí, o Roberto Rocha batendo demais agora, também está recebendo a lapada. E daqui para essa eleição vai aparecer coisa. Vai aparecer. Olha, condenado por assassinato, fala contra o governador Carlos Brandão. Olha essa outra bomba aqui. No programa Maranhão em Debate. Acompanhe.
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6: Bom, gente, boa tarde. Me chamo Gilberson. Estou gravando esse vídeo aqui para esclarecer algumas coisas que, com certeza, a população do Maranhão vem há muito tempo querendo saber da verdade, do que se trata, e, enfim... Estou gravando esse vídeo para falar dessa família bandida, que hoje em dia a maior facção do Maranhão se chama Família Brandão. Canalha, esse cara era para estar preso. Ele, seu irmão Marcos Orleães que é candidato, ainda tem a cara de pau, uma família dessa tem a cara de pau, de colocar Orleães para ser candidato. Um cara que não sabe de porra nenhuma, não conhece nada. Trabalhei com eles no escritório do Renascença. Orleans só sabe desviar dinheiro, pagar por propina, entendeu? Ele que me passava o dinheiro, o Orleans. Ah, ele, o Marcos. Marcos é um bandido. Um cara desse era para estar preso. Todo mundo vai preso e esse cara não vai.
0: Olha aí, olha a situação. Acompanha aí, acompanha.
6: Uma estrutura muito grande. Eles trabalham assim. O Carlos Brandão, governador... É o líder da organização, junto com o Marcos, com o Orleans, Zé Henrique, Daniel e o Raimundo Butrim.
0: Isso aí é grave, ó.
6: Parente, cara.
0: Minha nossa senhora.
6: Não quero
0: senhora.
6: Nem papo, não quero conversa com um cara desse. É o maior canalha que existe, um cara que faz tudo por dinheiro.
0: Olha.
6: Inclusive, está mandando um recado, está assediando para me pegar dinheiro deles e não falar nada. Eu não quero papo com esse povo. Esse povo tentou me matar por duas vezes.
0: Oi.
6: Por duas vezes me seguraram. Eles têm tentáculos no judiciário. No judiciário vai se provar. Vou, já disponibilizei para a Polícia Federal. Tem também o Danilo, procurador.

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1: 8 horas e 2 minutos.
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0: Previsão do tempo para terça-feira, 25 de agosto de 2026. Região Centro-Oeste. Em Campo Grande, a previsão é de céu predominantemente encoberto. Os termômetros da capital de Mato Grosso do Sul marcam mínima de 20 e máxima de 34 graus. Umidade relativa do ar gira em torno de 50 a 20%. Porangatu, em Goiás, comemora aniversário com céu nublado a encoberto. Temperatura mínima de 24 e máxima de 38 graus. A umidade relativa do ar vai de 50 a 20%. Região Nordeste, em Aracaju, a previsão é de muitas nuvens no céu na maior parte do dia. Somente à tarde, o tempo abre e a temperatura mínima na capital sergipana é de 24 e a máxima 30 graus, nas horas mais quentes do dia. A umidade do ar é de 95 a 60%. Joaquim Gomes, em Alagoas, canta parabéns com céu claro, temperatura mínima. Mínima é de 19 e a máxima 31 graus. A umidade relativa do ar é de 90 40%. Região Norte, em Belém, no Pará, tempo encoberto com chuvisco à tarde. Temperatura mínima 24, máxima 34 graus. A umidade do ar é de 98 a 52%. Miracema do Tocantins, na região central do estado, tem previsão de céu claro na comemoração de aniversário. Temperatura mínima é de 22 e a máxima 38 graus. Umidade do ar varia de 50 a 20%. Região Sudeste. Vitória, no Espírito Santo, tem céu nublado a encoberto nesta terça-feira. Os termômetros registram mínima de 21 e máxima de 28 graus. Umidade relativa do ar vai de 95 a 50%. A cidade de Barretos, em São Paulo, tem previsão de céu encoberto no dia do aniversário. Temperatura mínima 16 e máxima 35 graus. Umidade relativa do ar é de 80 a 20%. Região Sul, em Porto Alegre, Rio Grande do Sul, dia mais frio, com tendência a acumular nuvens ao longo do dia. Os termômetros registram mínima de 5 e máxima de 15 graus. A umidade relativa do ar fica entre 90 e 60%. Chapecó, em Santa Catarina, canta parabéns com céu encoberto. Termômetros registrando mínima de 9 e máxima de 24 graus. A umidade relativa do ar oscila entre 90 e 30%. Você ouviu a previsão do tempo para esta terça-feira, 25 de agosto de 2026, com informações do IBGE Cidades e do Instituto Nacional de Meteorologia, INMET.
1: A Receita Federal liberou nesta segunda-feira a consulta ao quarto e último lote de restituição do Imposto de Renda 2026. Cerca de 520 mil contribuintes vão receber um total de mais de 1 bilhão e 200 milhões de reais. O pagamento cai na conta na próxima segunda-feira, dia 31 de agosto. O lote contempla também restituições residuais de anos anteriores. No total, 700 milhões de reais são destinados a 140 mil contribuintes com prioridade legal, como idosos, pessoas com deficiência e professores. Outras 340 mil restituições vão para quem usou a declaração pré-preenchida ou optou por receber via Pix. Já 43 mil devoluções são para contribuintes sem prioridade. A consulta pode ser feita no site gov.br/receita-federal. Na página, basta clicar em Meu Imposto de Renda e, em seguida, em Consultar a Restituição. Se houver pendências na declaração, o contribuinte pode enviar uma retificadora para corrigir as informações. O serviço também está disponível no aplicativo da Receita para celulares e tablets.
2: Colesterol, gordura importante para a estrutura celular, desde que esteja em níveis adequados, é uma preocupação que merece atenção das mulheres grávidas. A substância muitas vezes aumenta no corpo durante a gestação, como parte das adaptações fisiológicas necessárias para garantir o desenvolvimento do bebê. Mas em excesso, esse aumento pode trazer riscos, como explica a endocrinologista da Fiocruz, Lisanca Marinheiro.
3: O que nós temos que ter atenção é quando esses valores estão muito altos, principalmente os triglicerídeos, ou quando a gestante já tinha colesterol alto antes da gravidez, por exemplo, nas diabéticas, hipertensas e obesas, ou que tiveram histórico familiar de colesterol muito elevado. Nessas situações é importante o acompanhamento médico, porque essas alterações, principalmente dos lipídios, das gorduras, podem estar associadas a complicações como diabetes gestacional e pré-eclâmpsia.
2: A especialista explica ainda que na maioria das gestantes não é necessário tratar esse aumento do colesterol com medicamentos. Ela dá dicas para manter os níveis adequados da substância no organismo, como alimentação balanceada e prática esportiva.
3: Atividade física e alimentação equilibrada são fundamentais durante a gravidez, inclusive para a saúde cardiovascular e metabólica dessa mulher. A orientação é sempre privilegiar alimentos naturais e, quando não existe contraindicação obstétrica, a atividade física é muito bem-vinda. Gravidez saudável não significa ficar parada. O movimento também faz parte do pré-natal.
2: Entre os alimentos que contribuem para o aumento do colesterol e devem ser evitados estão as gorduras saturadas, os ultraprocessados, as bebidas açucaradas e os carboidratos refinados. A alimentação deve ser equilibrada, porém, sem dietas muito restritivas.
4: Mais de 1.300 pessoas compareceram às urnas nesse domingo na cidade de Paulino Neves, no Maranhão, para participar de uma eleição fictícia. A simulação foi realizada pela Justiça Eleitoral e é considerada uma etapa importante para testar os sistemas em condições reais de uso antes da votação oficial. Ao todo, 1.398 voluntários participaram na cidade maranhense, a cerca de 300 quilômetros de São Luís. Isso é quase 10% do eleitorado local. As candidaturas eram fictícias, mas a contribuição com o processo eleitoral foi real. O presidente do TSE, ministro Cássio Nunes Marques, participou da abertura das atividades.
5: Nós estamos agora vivenciando uma eleição simulada com características absolutamente reais. Em locais dentro da cidade, em zonas eleitorais fora da cidade, do meio de areal, região de praia, com um fio de energia carcomido pela maresia. É uma eleição de verdade que acontece hoje. E aqui é o laboratório para prevenção de riscos.
4: As 24 sessões foram distribuídas pelas zonas urbana e rural e a totalização dos votos concluída em apenas 14 minutos. A votação simulada coletou dados em tempo real sobre a transmissão de resultados via satélite e da dinâmica do atendimento. Foram avaliados tempo de digitação, identificação biométrica e um recurso inédito que será implementado no pleito de outubro, a exibição da foto do eleitor no terminal do mesário. Outro teste foi do BioEx, um sistema que integra dados biométricos de outras instituições com a base da Justiça Eleitoral, como explicou Marília Loyola, assessora-chefe de identificação do TSE.
6: Inserimos esses dados para validação nas urnas eletrônicas, a pessoa faz uma validação biométrica e, se a validação biométrica for positiva, a gente insere esses dados biométricos no cadastro eleitoral. A gente evita que esse eleitor tenha que ir a cartório eleitoral para fazer essa coleta, já que a Justiça Eleitoral possui o conjunto biométrico desse eleitor e dessa eleitora.
4: O TSE também testou o processo de capacitação dos 96 mesários que participaram. As eleições simuladas foram criadas em 2004, aqui mesmo no Maranhão. Desde 2022, o projeto ocorre a cada 2 anos em parceria com o TSE para avaliar os desafios logísticos da votação em áreas com estradas de difícil acesso, fornecimento instável de energia e rotas de transporte complexas.
7: A Häagen-Dazs vai deixar de ser distribuída no Brasil após 29 anos de presença no país. A decisão foi confirmada pela General Mills e faz parte de um plano de reformulação do portfólio da empresa. A marca chegou ao mercado brasileiro em 1997 e até 2018 também manteve lojas próprias. A saída acontece durante uma grande reestruturação da General Mills, que vendeu sua operação brasileira das marcas Yoki e Kitano para o grupo Três Corações por cerca de 800 200 milhões de reais. Apesar do fim da distribuição, alguns estoques da Häagen-Dazs ainda podem ser encontrados em supermercados e lojas especializadas. A marca continuará presente em outros mercados internacionais. Um grave acidente na BR-040 deixou duas pessoas mortas e pelo menos 26 feridas, em Minas Gerais. A ocorrência envolveu um ônibus e outros veículos e mobilizou equipes de resgate para atender as vítimas e controlar o trânsito na rodovia. Os feridos foram socorridos e encaminhados para unidades de saúde da região. As circunstâncias do acidente estão sendo investigadas pelas autoridades, que devem apurar as causas da batida e as responsabilidades pelo ocorrido. Um homem foi preso durante uma operação policial no Complexo de Israel, na zona norte do Rio de Janeiro, usando um colete à prova de balas com uma bandeira de Israel estampada. A ação foi realizada pelas forças de segurança para combater grupos criminosos que atuam na região. Segundo a reportagem, o suspeito foi detido durante a operação e o equipamento chamou a atenção das equipes policiais. A ação faz parte de uma ofensiva contra o crime organizado no complexo, que reúne comunidades como Parada de Louca, Vigário Geral e Cidade Alta.
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3: Estamos de volta com o Jornal Conexão Notícias. Agora tem as informações do esporte.
0: O Chelsea começou a temporada com vitória por 3-2 sobre o Fulham, pela primeira rodada da Premier League. O destaque foi João Pedro, que marcou logo aos 31 segundos de jogo. O Fulham reagiu e empatou com Josh King, mas Morgan Rodgers recolocou os visitantes na frente ainda no primeiro tempo. Na segunda etapa, Cole Palmer ampliou para o Chelsea, mas o Fulham voltou a pressionar e diminuiu com Gonzalo Garcia, que marcou em sua estreia. A equipe da casa tentou buscar o empate nos minutos finais, mas o Chelsea segurou o resultado e garantiu 3 pontos na estreia de Xabi Alonso como técnico. Com o triunfo, os Blues começam o campeonato com confiança, enquanto o Fulham fica sem pontuar.
4: O Palmeiras encaminhou a venda do atacante Alan para o Manchester City. O clube inglês aceitou a negociação por 40 milhões de euros, cerca de 240 milhões de reais, sendo 37 milhões e 500 mil euros fixos, mais 2 milhões e 500 mil euros em bônus. Alan, de 22 anos, assinará contrato de 5 temporadas com o time inglês. Alan é uma das principais revelações do Palmeiras e vinha sendo titular importante no time de Abel Ferreira. O clube paulista possui 90% dos direitos econômicos do jogador, enquanto o Figueirense mantém uma participação. Com a negociação avançada, Alan deve desfalcar o Palmeiras no confronto contra o Santos, nesta quarta-feira, pelas quartas de final da Copa do Brasil.
5: O Cuiabá sofreu um transfer ban da FIFA por causa de uma dívida de aproximadamente 4 milhões de reais com o técnico Petit, que comandou o clube em 2024. Com a punição, o Dourado fica impedido de registrar novos jogadores até que a pendência seja resolvida. Segundo o presidente Cristiano Dresch, o clube tem 60 dias para quitar a dívida e retirar o bloqueio. Cristiano Dresch afirmou que a dificuldade para pagar Petit está relacionada a valores que o Cuiabá ainda tem a receber de outros clubes brasileiros. O dirigente citou Corinthians, Santos, Grêmio e Atlético Mineiro, alegando que o Dourado possui cerca de 42 milhões de reais a receber dessas equipes. O presidente garantiu que pretende encontrar uma solução para quitar a dívida e liberar novamente os registros de jogadores.
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6: O governo do estado do Rio de Janeiro lançou uma ferramenta que classifica riscos de calor extremo à saúde. O índice multidimensional de excesso de calor combina informações de saúde, clima, ambiente e infraestrutura para classificar o nível de risco à população. A ideia é que o marcador ajude a orientar medidas de prevenção nos 92 municípios fluminenses. Entre elas está a emissão de alertas com antecedência de 5 dias do efeito climático extremo, permitindo o melhor preparo das unidades de saúde. O índice avalia as seguintes características das cidades: exposição prévia a eventos de calor, fatores relacionados à faixa etária da população, ocorrência de morbidades respiratórias, cardiovasculares e renais, disponibilidade de leitos e serviços do SUS, condições socioeconômicas, infraestrutura e área verde. O plano de contingência para enfrentamento do excesso de calor estabelece 5 níveis, de 0 a 5, que sinalizam as temperaturas, indo de classificação baixa a severa ou extrema por mais de 5 dias.
7: O ministro Flávio Dino, do Supremo Tribunal Federal, anulou as emendas indicadas por dirigentes partidários e as indicadas por ex-parlamentares. Decisão que vale para os presidentes de partidos que não sejam parlamentares e também para quem exerce mandato, mas atualmente não está em cargo eletivo. O entendimento do ministro é o de que essas indicações não podem ser usadas como fundamento para a execução de despesas públicas. Ainda em julho, o ministro já tinha notificado os 21 partidos para que dessem explicações sobre a gestão das emendas. Na época, classificou a prática como terceirização de emendas. Isso porque eram presidentes de partidos de fora da Câmara ou do Senado que poderiam estar indicando a utilização dos recursos. Em resposta, os dirigentes disseram ou que não havia essa indicação ou que tratava-se apenas de uma recomendação. Agora, o ministro Dino entendeu que essas pessoas sem mandato não têm essa competência para indicar, distribuir ou alocar emendas. E mais, que as indicações feitas não devem ser consideradas no processo orçamentário, inclusive com a invalidação dos documentos, dos ofícios, das planilhas e das tabelas apresentados por eles, e que em caso de descumprimento vai ter responsabilidade disciplinar. As áreas técnicas da Câmara e do Senado ainda serão notificadas dessa decisão.
8: A política externa ganha destaque na corrida presidencial de 2026, revelando importantes divergências entre os candidatos que almejam comandar o Brasil. As propostas apresentadas nas campanhas abordam temas cruciais como a relação com os Estados Unidos e a aproximação com outras nações. A participação brasileira no BRICS é um dos pontos que mais diferenciam as propostas. Enquanto alguns defendem uma revisão ou até a saída do bloco, outros consideram o BRICS fundamental para ampliar a autonomia do país e fortalecer laços com economias emergentes.
9: O dólar assumiu viés de alta após abertura estável, cotado a R$ 5,15, com agentes de mercado aguardando falas de autoridades econômicas. Na bolsa, o índice Ibovespa reagiu após abertura negativa, com investidores atentos ao pedido de recuperação judicial da Braskem. A Petrobras, por sua vez, viu suas ações recuarem quase 3% hoje, pressionadas pelo evento da Braskem e pela queda do petróleo no exterior. Já a Vale emendou 3 pregões de alta, acompanhando o preço positivo do minério.
10: O Irã desafiou a ameaça dos Estados Unidos de ampliar a pressão econômica sobre Teerã. O país alertou que nações que aderirem à campanha de Washington poderão sofrer sérias consequências. A tensão no Oriente Médio já impacta os mercados globais, com as bolsas asiáticas fechando em queda devido ao temor de novas sanções dos Estados Unidos contra o Irã. Investidores demonstram cautela diante do cenário de risco.
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3: Conexão Notícias fica por aqui. Voltaremos na próxima edição.
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1: 8 horas e 28 minutos.

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0: 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Sejam bem-vindos.
2: Sejam bem-vindos. Olá para você. Sejam muito bem-vindos ao Central do Esporte. Aqui o esporte é do começo ao fim. Notícias do seu time do coração, contratações e muito mais a partir de agora. Vem comigo.
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3: O Flamengo ficou em uma situação mais complicada na briga pelo título do Campeonato Brasileiro após a goleada do Palmeiras por 4-1 sobre o Vasco. Com o resultado, o líder abriu 6 pontos de vantagem, mas o rubro-negro ainda tem um jogo atrasado contra o Mirassol, marcado para 2 de setembro. Uma vitória nesse confronto reduziria a diferença para 3 pontos. Além disso, Flamengo e Palmeiras ainda vão se enfrentar na 36ª rodada, em confronto direto. Se o time carioca vencer essa partida, igualará o rival em pontos e número de vitórias, levando a disputa para o saldo de gols, que atualmente
4: 8 horas e 29 minutos.

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0: 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Sejam bem-vindos.
2: Sejam bem-vindos. Olá para você. Sejam muito bem-vindos ao Central do Esporte. Aqui o esporte é do começo ao fim. Notícias do seu time do coração, contratações e muito mais a partir de agora. Vem comigo.
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3: O Flamengo ficou em uma situação mais complicada na briga pelo título do Campeonato Brasileiro após a goleada do Palmeiras por 4-1 sobre o Vasco. Com o resultado, o líder abriu 6 pontos de vantagem, mas o rubro-negro ainda tem um jogo atrasado contra o Mirassol, marcado para 2 de setembro. Uma vitória nesse confronto reduziria a diferença para 3 pontos. Além disso, Flamengo e Palmeiras ainda vão se enfrentar na 36ª rodada, em confronto direto. Se o time carioca vencer essa partida, igualará o rival em pontos e número de vitórias, levando a disputa para o saldo de gols, que atualmente é de 24 para cada equipe. Por isso, apesar dos tropeços recentes, o Flamengo ainda depende apenas dos próprios resultados para conquistar o Brasileirão.
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3: João Fonseca está fora do US Open de 2026. O brasileiro, atual número 26 do mundo, não conseguiu se recuperar a tempo de um problema no abdômen, sentido durante o Masters de Cincinnati. Depois de realizar exames e iniciar o tratamento, o tenista e sua equipe decidiram que seria necessário mais tempo para que ele pudesse voltar às quadras em condições ideais. A ausência encerra uma sequência de 7 participações consecutivas de João em torneios de Grand Slam. O jovem de 20 anos, já havia enfrentado outros problemas físicos nesta temporada, incluindo lesões na lombar, punho e ombro. Agora a prioridade é a recuperação completa, com expectativa de retorno para a Copa Davis, em setembro, e posteriormente aos torneios na Ásia e na Europa.
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3: O volante Fabinho foi anunciado como novo reforço do Trabzonspor, da Turquia. Aos 32 anos, o brasileiro chega sem custos após deixar o Al-Ittihad, da Arábia Saudita, e assinou contrato de 2 temporadas. A contratação marca também o reencontro com Mohamed Salah, seu antigo companheiro de Liverpool. Fabinho teve uma passagem de destaque pelo Liverpool, onde disputou 219 jogos e conquistou títulos importantes, como a Champions League e a Premier League. Agora, ele chega ao futebol turco para reforçar o meio-campo do Trabzonspor, que também vive um bom momento com Salah. O egípcio marcou 2 gols na vitória por 2-1 sobre o Başakşehir, no domingo.
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3: O Coritiba venceu o Corinthians por 2-1 no Couto Pereira, pela 24ª rodada do Campeonato Brasileiro. O Coxa abriu o placar com Pedro Rocha ainda no primeiro tempo e ampliou na segunda etapa com Paulo Roberto. O Timão só conseguiu descontar nos acréscimos, com Ranieri. Com a vitória, o Coritiba chegou aos 34 pontos e subiu para a 8ª colocação. Já o Corinthians permaneceu com 32 pontos e caiu para o 10º lugar, acumulando a 2ª derrota consecutiva no Brasileirão.
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3: O Sport anunciou a contratação do volante Patrick de Paula, de 26 anos. O jogador estava livre no mercado após deixar o Botafogo e assinou contrato com o clube pernambucano até o fim da temporada. O acordo ainda prevê possibilidade de renovação caso o Sport consiga o acesso para a Série A, além de gatilhos relacionados ao número de partidas e ao desempenho do atleta. Formado no Palmeiras, Patrick também passou por Botafogo, Criciúma, Estoril, de Portugal, e Remo. Antes de chegar ao Sport, ele disputou 14 partidas pelo Remo em 2026, com 2 gols e 4 assistências. Agora o volante chega para reforçar o meio-campo do Leão na reta decisiva da Série B e terá concorrência com nomes como Zé Gabriel, William Oliveira, Murilo, Biel e Pedro Martins.
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3: o Santos empatou em 1-1 com o Mirassol, na Vila Belmiro, pela 24ª rodada do Campeonato Brasileiro. O Mirassol saiu na frente com Eduardo, ainda no primeiro tempo, mas o Santos reagiu na etapa final e chegou ao empate com Barreal. O Peixe teve maior volume de jogo e criou várias oportunidades, mas não conseguiu transformar a superioridade em vitória. Com o resultado, o Santos chegou ao quarto jogo consecutivo sem perder, mas permaneceu na 14ª colocação, com 26 pontos, ainda próximo da zona de rebaixamento. O Mirassol, que ficou com um jogador a menos após a expulsão de Walisson, conseguiu segurar o empate fora de casa. O Santos agora volta as atenções para o duelo contra o Palmeiras, pela Copa do Brasil, antes do clássico com o Corinthians pelo Brasileirão.
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3: Estamos de volta com o Central do Esporte.
4: Lando Norris saiu do GP da Holanda como um dos grandes vencedores da disputa pelo título. O piloto da McLaren venceu pela segunda vez consecutiva e mostrou maturidade para controlar a corrida, mesmo sob pressão de Kimi Antonelli e das Mercedes. Para a análise do GE, foi uma atuação com características de corrida de campeão, especialmente pelo controle dos momentos decisivos e pela capacidade de aproveitar os problemas dos rivais. Na Mercedes, a estratégia acabou evitando um duelo direto entre Antonelli e George Russell. O italiano chegou a assumir a segunda posição, mas Russell terminou no pódio em terceiro, enquanto Antonelli ficou em segundo. O resultado mantém a briga pelo campeonato aberta e aumenta a pressão sobre a equipe para administrar seus dois pilotos, principalmente porque Antonelli seguirá líder, mas terá uma punição de pelo menos 10 posições no grid do GP da Itália.
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5: O Chelsea começou a temporada com vitória por 3-2 sobre o Fulham, pela primeira rodada da Premier League. O destaque foi João Pedro, que marcou logo aos 31 segundos de jogo. O Fulham reagiu e empatou com Josh King, mas Morgan Rodgers recolocou os visitantes na frente ainda no primeiro tempo. Na segunda etapa, Cole Palmer ampliou para o Chelsea, mas o Fulham voltou a pressionar e diminuiu com Gonzalo Garcia, que marcou em sua estreia. A equipe da casa tentou buscar o empate nos minutos finais, mas o Chelsea segurou o resultado e garantiu 3 pontos na estreia de Xabi Alonso como técnico. Com o triunfo, os Blues começam o campeonato com confiança, enquanto o Fulham fica sem pontuar.
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5: O Palmeiras encaminhou a venda do atacante Alan para o Manchester City. O clube inglês aceitou a negociação por 40 milhões de euros, cerca de 240 milhões de reais, sendo 37 milhões e 500 mil euros fixos, mais 2 milhões e 500 mil euros em bônus. Alan, de 22 anos, assinará contrato de 5 temporadas com o time inglês. Alan é uma das principais revelações do Palmeiras e vinha sendo titular importante no time de Abel Ferreira. O clube paulista possui 90% dos direitos econômicos do jogador, enquanto o Figueirense mantém uma participação. Com a negociação avançada, Alan deve desfalcar o Palmeiras no confronto contra o Santos, nesta quarta-feira, pelas quartas de final da Copa do Brasil.
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5: O Cuiabá sofreu um transfer ban da FIFA por causa de uma dívida de aproximadamente 4 milhões de reais com o técnico Petit, que comandou o clube em 2024. Com a punição, o Dourado fica impedido de registrar novos jogadores até que a pendência seja resolvida. Segundo o presidente Cristiano Dresch, o clube tem 60 dias para quitar a dívida e retirar o bloqueio. Cristiano Dresch afirmou que a dificuldade para pagar Petit está relacionada a valores que o Cuiabá ainda tem a receber de outros clubes brasileiros. O dirigente citou Corinthians, Santos, Grêmio e Atlético Mineiro, alegando que o Dourado possui cerca de 42 milhões de reais a receber dessas equipes. O presidente garantiu que pretende encontrar uma solução para quitar a dívida e liberar novamente os registros de jogadores.
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6: E o Cruzeiro conseguiu uma importante vitória de virada por 2-1 diante do Flamengo no Mineirão pelo Campeonato Brasileiro e se recuperou depois de ter sido eliminado da Conmebol Libertadores para o mesmo rival na última semana. O gol salvador da Raposa foi marcado por

0: Matheus Pereira, chamado por Arthur Jorge na coletiva de imprensa após a partida, de melhor jogador do Campeonato Brasileiro.
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0: E o Fluminense superou vaias ouvidas no intervalo, virou no Maracanã e venceu o Remo por 2-1 pela 24ª rodada do Brasileirão. O que igualou o marcador para o Fluminense na segunda etapa. O camisa 7 balançou as redes pela terceira vez com a camisa tricolor. O gol vitorioso foi marcado por Serna, que veio do banco e decidiu. O Fluminense segue invicto com o técnico interino Marcão, que assumiu após a saída de Luiz Ubeldia. Foram duas vitórias e um empate com o membro fixo da comissão técnica.
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0: E apesar de um jogo movimentado e algumas boas oportunidades, Internacional e Atlético Mineiro empataram sem gols e perderam uma boa chance de ganhar posições na classificação do Brasileirão. A melhor chance foi do time mineiro, com Minda chutando na pequena área e Aguirre salvando o gol certo. O Inter segue em situação delicada no Brasileirão e agora acumula 4 empates seguidos. Além disso, não vence há 8 jogos porque já tinha 4 derrotas anteriores. Já o Atlético Mineiro vem alternando entre vitórias e empates e não perde há 6 jogos na competição.
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2: Com essas, a gente encerra mais uma edição do Central do Esporte. Na próxima, tem mais.
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5: Complete sua refeição com uma xícara de leite sem gordura ou com baixo teor de gordura. Você obterá a mesma quantidade de cálcio e outros nutrientes essenciais que encontra no leite integral, mas menos calorias. Não bebe leite? Experimente uma bebida de soja. Leite de soja. Ou inclua iogurte desnatado em sua refeição ou lanche. A qualquer sinal de mal-estar, você deve procurar seu médico para garantir que não é intolerante à lactose.
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7: Oito horas e 44 minutos.

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4: 8 horas e 45 minutos.

0: Estamos chegando com o Jornal é Notícia. A partir de agora, tem informação no seu rádio. Sejam bem-vindos.
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2: A política externa ganha destaque na corrida presidencial de 2026, revelando importantes divergências entre os candidatos que almejam comandar o Brasil. As propostas apresentadas nas campanhas abordam temas cruciais como a relação com os Estados Unidos e a aproximação com outras nações. A participação brasileira no BRICS é um dos pontos que mais diferenciam as propostas. Enquanto alguns defendem uma revisão ou até a saída do bloco, outros consideram o BRICS fundamental para ampliar a autonomia do país e fortalecer laços com economias emergentes.
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3: O dólar assumiu viés de alta após abertura estável, cotado a R$ 5,15, com agentes de mercado aguardando falas de autoridades econômicas. Na bolsa, o índice Ibovespa reagiu após abertura negativa, com investidores atentos ao pedido de recuperação judicial da Braskem. A Petrobras, por sua vez, viu suas ações recuarem quase 3% hoje, pressionadas pelo evento da Braskem e pela queda do petróleo no exterior. Já a Vale emendou 3 pregões de alta, acompanhando o preço positivo do minério.
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2: O Irã desafiou a ameaça dos Estados Unidos de ampliar a pressão econômica sobre Teerã. O país alertou que nações que aderirem à campanha de Washington poderão sofrer sérias consequências. A tensão no Oriente Médio já impacta os mercados globais, com as bolsas asiáticas fechando em queda devido ao temor de novas sanções dos Estados Unidos contra o Irã. Investidores demonstram cautela diante do cenário de risco.
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4: O aplicativo Pardal, ferramenta da Justiça Eleitoral para denúncias, registrou mais de 3,4 mil irregularidades nas eleições de 2026. O número de registros saltou de 1.103 para 3.468 entre a última quarta-feira e a manhã de segunda-feira. As denúncias abrangem diversos tipos de infrações eleitorais e a plataforma se mostra um canal ativo para a fiscalização da campanha. A Justiça Eleitoral segue monitorando os casos reportados.
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5: O dia mais quente da história nos oceanos foi registrado no último sábado, superando o recorde anterior de março de 2024. Segundo o Serviço Copérnicos da União Europeia, a temperatura da superfície dos oceanos alcançou 21,1 graus Celsius. Este marco ocorre em linha com o aquecimento de longo prazo dos oceanos e a emergência do El Niño, fenômeno natural que promete intensificar as anomalias climáticas. As consequências já são visíveis, com o aumento das ondas de calor marítimo.
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6: A desaprovação do presidente dos Estados Unidos, Donald Trump, atingiu um recorde de 65%, de acordo com uma pesquisa Reuters-Ipsos, divulgada. A aprovação do político permanece em 33%. O levantamento também indica que o apoio à guerra no Irã caiu para 31%. Os números refletem um cenário desafiador para Trump, que continua sendo uma figura central no cenário político global.
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7: A Polícia Internacional revelou um novo modus operandi de criminosos. Ladrões estão sendo contratados pela internet para realizar roubos em museus. A prática tem preocupado as autoridades de segurança. Esta modalidade de recrutamento online dificulta a identificação e rastreamento dos responsáveis, representando um desafio para as investigações e a proteção do patrimônio cultural global.
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8: Mariana e outras 14 cidades mineiras aderiram ao novo acordo de reparação pelo rompimento da barragem da Samarco em 2015. Com a decisão, a cidade histórica onde ocorreu o desastre deve receber cerca de R$ 2,4 bilhões, parcelados até 2043. Em contrapartida, os municípios irão desistir das ações de reparação e indenização que tramitam na Inglaterra. 4 cidades do Espírito Santo também aderiram ao novo acordo. O novo acordo de reparação foi homologado pela Justiça Federal em 2024 e anulou o acordo anterior que havia criado a Fundação Renova para gerenciar as ações de reparação. A fundação foi extinta e os repasses serão entregues diretamente aos municípios. Das 49 cidades reconhecidas pela Justiça como atingidas pelo rompimento da barragem, 26 aderiram até março de 2025. Mariana e outros municípios não concordaram com os valores previstos e ingressaram com ações no exterior. O prefeito de Mariana, Juliano Duarte, afirmou que mesmo sem aderir ao acordo, as negociações com a Samarco continuaram e com uma nova proposta feita pela empresa, o município conseguirá receber os valores que buscava e praticamente dobrar a reparação que estava prevista. Ainda conforme o prefeito, os recursos serão usados em obras de infraestrutura, construção de moradias, educação, saúde e recuperação ambiental. O acordo proíbe o uso dos recursos para o pagamento de dívidas do município e do funcionalismo. Quatro municípios ainda não aderiram ao acordo: Ouro Preto, Governador Valadares e Resplendor em Minas Gerais e Colatina no Espírito Santo. No total, está previsto o repasse de 170 bilhões de reais pela Samarco, a Vale e a BHP Billiton ao longo dos próximos 30 anos. O processo ainda segue em andamento e não há previsão de uma decisão final nem os possíveis valores de indenização.
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9: A Polícia Civil de São Paulo cumpre 28 mandados de busca e apreensão e 4 de prisão contra suspeitos de roubo e receptação de alianças de ouro. A Justiça determinou o bloqueio de mais de 34 milhões de reais em contas e bens dos investigados. A Operação Ouro Reverso 2 cumpre mandados nas ruas de bairros da capital paulista e de Guarulhos. Um dos alvos é a região conhecida como Círculo de Fogo, no centro da capital, onde empresas compravam e derretiam as joias roubadas. Segundo o diretor do Departamento Estadual de Investigações Criminais, Ronaldo Saeg, o objetivo é desmantelar todo o circuito criminoso do ouro.
10: Da subtração por meio de furto ou roubo, passando pelos intermediários, até chegar nas empresas que acabam comprando esse ouro sabendo ser de origem criminosa, em razão de como ele chega, através de intermediários que também são criminosos. Essas empresas criminosamente acabam fundindo esse ouro, transformando em novas peças, são revendidas uma vez na mão de compradores, passam a ser vítima novamente, retroalimentando esse circuito criminoso.
9: O diretor destaca a importância da apreensão milionária.
10: A gente está fazendo a apreensão também de 34 milhões em bens dos investigados, através de uma investigação financeira, e tem por finalidade tirar também esse fluxo financeiro dessas empresas, que também são objetos da investigação de hoje.
9: A primeira fase da Operação Ouro Reverso aconteceu em maio de 2025, quando a polícia prendeu Rony Gonçalves, apontado como principal negociador de objetos de ouro roubados. Segundo as investigações, ele integrava o esquema comandado por Suedna Barbosa Carneiro, a maninha do crime, e dava apoio a quadrilhas da região. 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
9: Os aposentados e pensionistas do INSS sem biometria facial podem voltar a contratar empréstimos consignados. O INSS tinha determinado a exigência do registro biométrico em agosto do ano passado para combater fraudes bilionárias. Mas para não travar quem não tinha um cadastro nas bases oficiais, como Carteira Nacional de Habilitação ou Justiça Eleitoral, novas regras começaram a valer na semana passada. Agora a liberação é feita direto pelo aplicativo Meu INSS, com o uso dos dados bancários e a assinatura de um termo de autorização pelo segurado. Vale lembrar, a contratação não é permitida por telefone ou gravação de voz. O banco terá 20 dias para confirmar a transferência e até 7 dias úteis para informar os dados do depósito. Sem a confirmação no prazo, a operação é cancelada. O desconto no benefício só acontece depois que a documentação for enviada ao INSS. É bom ressaltar que a biometria facial, porém, não deixou de ser utilizada e nem pode ser uma alternativa para quem já tem a imagem nas bases do governo.
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11: As regras do acordo sobre o comércio eletrônico do Mercosul foram incorporadas pelo Brasil. A promulgação foi feita nesta segunda-feira e o texto publicado no Diário Oficial da União. O acordo foi firmado em 2021 em Montevidéu, no Uruguai, e aprovado pelo Congresso Brasileiro em dezembro de 2025. Com a promulgação, agora as regras começam a valer no Brasil. O objetivo é facilitar as transações online entre os quatro países do bloco: Brasil, Uruguai, Paraguai e Argentina. Nesse sentido, o acordo prevê o uso de assinaturas eletrônicas, desde que não sejam expressamente proibidas pela lei interna dos países. Além disso, estão proibidas taxas alfandegárias, que são cobradas quando um produto cruza a fronteira. A segurança das informações é destacada no texto do acordo. Os países devem adotar ou manter leis, regulamentos e medidas para proteger os dados dos usuários com base nos padrões internacionais. Ainda é possível a troca de informações e experiências nessa área. Além disso, os consumidores devem ser protegidos contra fraudes comerciais e contra comunicações, spams e propagandas enviadas sem autorização. Nesta segunda-feira, foi promulgada também uma emenda ao protocolo de Montevidéu sobre comércio de serviços do Mercosul, aqui tratando da prestação de serviços bancários e de seguros entre os países. O texto facilita o comércio do setor no bloco, com acesso aos sistemas de pagamento e transparência, mas deixando de fora bancos de fachada e paraísos fiscais.
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12: Professores da educação básica da rede pública que desejam se aperfeiçoar podem concorrer ao mestrado profissional. São 4.143 vagas oferecidas pelo Ministério da Educação em parceria com a CAPES, Coordenação de Aperfeiçoamento de Pessoal de Nível Superior. Todas as oportunidades são presenciais e destinadas a professores que estão em exercício. A maioria é de mestrado em matemática e letras, mas também há vagas para filosofia, biologia, computação e educação tecnológica. No caso dos professores de artes e educação digital, ainda não foi definido o número de vagas. Para participar, os docentes devem acessar o portal de formação Mais Professores e selecionar oportunidades para acessar o edital e consultar os requisitos, etapas de seleção e procedimentos de inscrição em cada instituição. Segundo o Ministério da Educação, em breve haverá oportunidades em Sociologia, Educação Física, História, Educação Inclusiva, Física, Geografia e Ciências Ambientais.
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0: O ministro Flávio Dino, do Supremo Tribunal Federal, autorizou a Polícia Federal a acessar e compartilhar dados de uma operação que investiga a produtora responsável pelo filme Dark Horse, cinebiografia de Jair Bolsonaro. A investigação, aberta em maio, apura suspeitas sobre o uso de emendas parlamentares para financiar projetos culturais, entre eles a produção do longa. O caso tramita em sigilo. A produtora Go Up Entertainment, ligada ao Instituto Conhecer Brasil, também é alvo de uma investigação da Polícia Civil de São Paulo sobre possíveis fraudes em um contrato com a Prefeitura da capital paulista. Há suspeitas de que recursos públicos possam ter sido desviados para financiar indiretamente o filme. Outra frente apura investimentos feitos pelo ex-CEO do Banco Master, Daniel Vorcaro, na produção, após surgirem áudios envolvendo o banqueiro e o senador Flávio Bolsonaro.
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2: Fernando Haddad, candidato ao governo de São Paulo, prometeu que, se eleito, vai garantir o funcionamento ininterrupto das câmeras corporais usadas por policiais militares. Durante um evento de campanha, ele criticou o modelo adotado na gestão de Tarcísio de Freitas, que prevê regras específicas para o acionamento e desligamento dos equipamentos. Haddad defendeu que as câmeras funcionem durante todo o turno dos policiais, como forma de aumentar a transparência e facilitar a apuração de eventuais abusos. O candidato também afirmou que pretende rever a política atual do governo estadual para os equipamentos e destacou que a medida faz parte de uma proposta mais ampla para a segurança pública de São Paulo.
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3: A Häagen-Dazs vai deixar de ser distribuída no Brasil após 29 anos de presença no país. A decisão foi confirmada pela General Mills e faz parte de um plano de reformulação do portfólio da empresa. A marca chegou ao mercado brasileiro em 1997 e até 2018 também manteve lojas próprias. A saída acontece durante uma grande reestruturação da General Mills, que vendeu sua operação brasileira das marcas Yoki e Kitano para o grupo Três Corações por cerca de 800 milhões de reais. Apesar do fim da distribuição, alguns estoques da Häagen-Dazs ainda podem ser encontrados em supermercados e lojas especializadas. A marca continuará presente em outros mercados internacionais.
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4: Um grave acidente na BR-040 deixou duas pessoas mortas e pelo menos 26 feridas, em Minas Gerais. A ocorrência envolveu um ônibus e outros veículos.

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5: 9:03.
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7: Os destaques do programa de hoje, Maranhão em Debate, aqui na Lemos TV, para todo mundo ver. A manchete de número 1. Evangélicos realizam a 17ª Marcha para Jesus em Codó. A manchete de número 2, trânsito. Codoense que trafegava na BR-316 de moto bate de frente em carro funerário e morre. A manchete de número 3, Simplício Araújo fala sobre sumiço de 4 milhões de reais no Maranhão. A manchete de número 4 é a number 4. Quebrando o silêncio da Igreja Adventista é realizado com sucesso pelas ruas de Codó. Com estas e outras, está no ar o programa Maranhão em Debate na Lemos TV, para todo mundo ver. 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
8: Isso é mesmo. 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
7: Alô, você, todo mundo aqui com a gente no seu canal, no nosso canal, Lemos TV, para todo mundo ver, que tem o oferecimento de Comercial Rocha na Paraguai. 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Mas, meus amigos, o programa Maranhão em Debate, como sempre, vem ganhando, conquistando mais espaço no meio da comunicação do Maranhão. E nós vamos começar o programa de hoje, aliás, já começamos. Mas vamos trazendo para você uma matéria aqui bem interessante. O Ministério Público pede indeferimento da candidatura de Everton Rocha. Olha, o homem que chegou tão bem, né, ao Senado da República, anunciou uma candidatura, disse que era foguete ao governo do estado do Maranhão, e agora é candidato à reeleição para o Senado da República E o Everton Rocha está tendo muitos problemas. Acompanhe aqui no programa Maranhão em Debate. Pois é, então, olha, tá aí a matéria. A produção põe aí a foto aí do Everton Rocha. Tem várias coisas aí que estão dizendo que remam contra ele. E ele pode... Aí tá aí, ó. Cadê a matéria lá? Ministério Público Federal, né? E pugna candidatura de Everton Rocha. Tá aí, ó. De Everton Rocha ao Senado do Maranhão. Então, vamos ver se realmente se confirma isso. Né? Se ele realmente tem sua candidatura impugnada, mas é muito feio. Sinceramente, o cara sentar lá em uma cadeira daquela, lá do Senado da República, não é para todo mundo, não. Só é 81 cadeiras que tem lá, 81. E uma delas é do Everton Rocha. Ele ainda é senador. E aí muita coisa pesa contra ele. Ele parece que não fez o dever de casa e agora está sofrendo essas sanções da justiça. E o Ministério Público faz parte da justiça. Vamos ver se o Everton continua na batalha para retornar ou para continuar no Senado, ou se ele cai do cavalo e abandona essa corrida ao Senado da República. É doído, viu? O Maranhão era para dar bons exemplos com relação à lisura, à coisa correta, à honestidade, seriedade, mas é tanta corrupção em um estado desse que já é muito sofrido, muito pobre, miserável, e aí nós vivemos nessa situação. Quero mandar um abraço aí para Pádua, acompanhando o nosso programa, não somente o Pádua, mas tem muita gente acompanhando o programa, o pessoal aí da rua Antoninho Lages, né? Pessoal aí da loja Casa Bela, não, Bela Casa. Melhor dizendo, ó, o pessoal aí da loja Bela Casa, um abração para você, do restaurante Levi. Pessoal aí da Fernando Motos, né? Casa das Redes, Caleb Cell e o pessoal também da Vidraçaria Cardoso. Ainda tem mais, tem Marinalva Construções, a AL Celulares, né? E tem também meus amigos aí da loja Bela Modéstia. Todos acompanhando aqui o programa Maranhão em Debate. Emanuel Cardoso, também Emanuel Cardoso em Teresina, no Piauí. Brigadão aí pela audiência, meu internauta, meu primo. Espalha, eu vou enviar para você o link do programa para você espalhar aí em toda Teresina. É o pessoal largar aí de estar acompanhando aí a TV Clube, a TV Antena 10, TV Cidade Verde, né? E se ligar aqui na Lemos TV para todo mundo ver no mundo todo. Mas, meus amigos, já tem mais informações aqui no programa Maranhão em Debate. Olha, assassinato. E você vai acompanhar aqui no bloco das polícias. Mas tem um sorrir aí, né? Eu acho que é hora da gente sorrir para a gente já começar um programa bombando mesmo. Vamos sorrir aqui no programa Maranhão em Debate.
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7: Olá, meus amigos, nós vamos de religião aqui no programa Maranhão em Debate. Olha, o Conselho de Pastores de Codó realizou mais uma marcha para Jesus em Codó. É a 17ª. Cada marcha representa um ano. E, então, nós já estamos com 17 anos que começou a marcha para Jesus. E você vai acompanhar uma matéria, alguns vídeos que nós fizemos para que esse povo de Deus, esse povo maravilhoso, povo católico, povo de Deus, todos acompanhem aqui na sua Lemos TV para todo mundo ver. Acompanhe. Então vamos mudar. Então vamos quebrando silêncio. Já que você engatilhou aí o quebrando silêncio, então vamos, depois a gente volta com a marcha para Jesus. Tá? Então vamos de quebrando silêncio. Já que está engatilhado, vamos de quebrando silêncio aqui no nosso momento da religião aqui no programa Maranhão em Debate. Acompanhe.
10: Cientista do sétimo dia. Estou aqui com o Dean. E aí, Dean?
11: Beleza.
10: Você também participando?
11: Estamos aí.
10: Fazendo panfletagem.
11: O evento contra a violência é um tema que tem trabalhado não só em uma passeada, mas nas escolas, em casa, no lar, no trabalho, em qualquer lugar. É uma temática de grande importância que tem que ser desenvolvida em nossa cidade, igual aos nossos idosos.
10: Os idosos precisam desse apoio nesse momento. O Brasil vive uma transformação. Ninguém quer saber mais dos idosos.
11: Verdade.
10: É preciso. É preciso campanha como essa.
11: É preciso, é necessário.
7: Amigos, olha, o Dean participou também, muito conhecido. É professor, me parece que é agente comunitário de saúde. Então vamos ouvir agora, acompanhar aqui entrevistando. Popular. Nós fizemos uma entrevista. As pessoas que estavam aí presenciando o desfile dos desbravadores, dos fiéis da Igreja Adventista, pela rua Afonso Pena, que é a rua principal, é a rua do comércio de Codó. Vamos acompanhar agora eu entrevistando moças, né? Que elas não são evangélicas, não sei se são. Na realidade, nós aproveitamos e fizemos a matéria. Acompanhe.
10: Olha aqui, pessoas que estão na rua Afonso Pena receberam um folheto da campanha do Quebrando o Silêncio, só meninas bonitas. E aí, o que vocês acham da campanha para incentivar a população a respeitar mais os idosos? O que você acha? É bom isso? Surge efeito?
12: Sim, é o cuidado pelo idoso, porque tem muitos idosos abandonados, né, que não são cuidados pelos próprios parentes. Eles se sentem só, né? E com isso, é a campanha onde eles são lembrados para que eles possam ser vistos e o silêncio possa ser quebrado também.
10: Muito bem. Você vai chegar a quantos anos?
12: Se Deus permite, até na idade do meu avô, até mais. 92 anos. Eu vou até mais.
10: Quando tiver com 92 anos, antes disso você já quer que a população lhe abrace, os familiares.
12: Sim, já tenho outra visão contra os idosos, né? Que a visão dos idosos é muito preconceituosa sobre a família, abandono, né? E que esse silêncio seja quebrado, o preconceito também, e que os filhos e os familiares possam abraçar mais os idosos.
10: Resumindo, você pensa em estar velha no futuro, lógico, né?
12: Deus.
10: Como serão os seus dias de velhinha?
12: Só Deus sabe.
7: Moça que sabe conversar, vou chamar ela para ela fazer parte aqui do Sistema Livre de Comunicação. Ser uma locutora aqui, uma apresentadora, viu? Vou lá amanhã conversar com ela, viu? Ela tem todo jeito, né? Tem todo jeito. Mas vamos acompanhar ainda o pastor Vitor falando sobre este evento que a igreja realiza todo ano em todo o Brasil. Em Codó, como nós temos aqui 20 templos, né? A igreja também faz parte do programa, do calendário e o pastor Vitor fala sobre esse evento realizado pelas ruas de Codó. Acompanhe.
10: Lemos TV mostrando para você o Quebrando o Silêncio de 2026. E aqui você encontra um grupo de mulheres com a faixa Idosos Sem Risco. É a campanha que a Igreja Adventista está fazendo em todo o Brasil com o projeto Quebrando o Silêncio. Pastor Vitor, conversando com o Pastor Vitor. Pastor Vitor, qual o objetivo básico mesmo dessa concentração, dessa manifestação aqui no município de Codó, promovido pela Igreja Adventista?
13: Da nossa parcela de contribuição como igreja para conscientizar a sociedade que violência contra a pessoa idosa é crime. Então nós estamos juntos nessa luta e conscientizando a sociedade também.
10: Quando que vem um outro tema?
13: Ano que vem um outro tema.
10: Quebrando silêncio, fazendo história.
13: Isso mesmo.
10: Lembra de ser feio.
7: essa foi a parte do Quebrando Silêncio, promovido pela Igreja Adventista do Sétimo Dia. E agora nós vamos à outra parte, que era para ser a inicial. Nós vamos agora por a segunda, né? Em segundo plano aqui. Vamos chamar então a Marcha para Jesus, que foi realizada no sábado, com muito sucesso, por várias igrejas evangélicas e a marcha no comando aí do Conselho de Pastores. Quem encabeça o Conselho de Pastores, quem preside é o pastor Rafael Sena, da Igreja do Evangelho Quadrangular. Vamos acompanhar. Vamos acompanhar então, pastor Max, começando aqui no programa Maranhão em Debate.
10: Pastor Max também participando aqui da 17ª Marcha para Jesus. Promete!
14: Com certeza, Leo. Mais uma edição da Marcha para Jesus, organizada pelo Conselho de Pastores, presidido pelo nosso pastor Rafael. E claro, sempre é um momento de abençoar a nossa cidade do Maranhão. Sempre que as famílias são abençoadas, onde oramos pela nossa cidade. E a marcha já se tornou um evento oficial no calendário do ano. Para os cristãos, evangélicos, católicos, enfim, aqueles que realmente gostam desse momento. Eu tenho certeza que esse ano não vai ser diferente, vai ser bênção para o povo.
15: É a marcha para Jesus 2026.
7: Vamos também acompanhar o que falou o pastor Edenilton, da Igreja Ebenezer, e o pastor Max, da Igreja Ibamig. Então vamos acompanhar o pastor Edenilton, da Igreja Ebenezer.
10: Pastor Edenilson, da Igreja Ebenezer, do Codo Novo. E aí, pastor, mais uma marcha para Jesus 2026. Promete, Jesus é o dono de Codó.
14: Verdadeiramente, Codó é do Senhor Jesus. Estamos aqui mais uma vez com as igrejas, nos preparando para daqui a pouco sair pelas principais ruas de Codó, declarando, profetizando que Codó é do Senhor Jesus.
7: Nós vamos dar destaque à foto oficial do evento. Acompanhe. Aí, produção. A foto oficial do evento. Tá aí, ó.
10: Nesse momento é hora da foto oficial da 17ª Marcha para Jesus. Aí são pastores que estão aí junto para a foto.
7: Agora nós vamos acompanhar a participação também do prefeito, que se fez presente, e nós vamos acompanhar um pouquinho aí daquela parte onde o prefeito está no meio do povo evangélico também. Ele é católico, né? Ele é devoto de São Francisco, mas como prefeito, ele está no meio de todo o povo evangélico, no meio da Umbanda. Então vamos acompanhar o prefeito também no meio do povo evangélico, aí da 17ª Marcha para Jesus.
10: O prefeito Ricardo Oliveira também participando da 17ª Marcha para Jesus. Por enquanto é a saída aqui da Avenida, aqui da Rua 13 de Maio, e aqui ao lado da Praça da Bandeira. Muito bonita a manifestação organizada pelo Conselho de Pastores. Lemos TV, mostrando aqui a marcha para Jesus, para todo mundo ver.
7: E naquele momento ali, o pastor Rafael Sena convidou a todos para que pudesse receber a unção, né, o óleo ungido, para que então a marcha realmente pudesse acontecer ali ao lado da Praça da Bandeira. Aí foi a hora da unção e depois todos rumaram por várias artérias da cidade de Codó. Acompanhe.
10: Sábado, dia 15 de agosto de 2026,
16: e nós vamos consagrar esse óleo e vamos deixar um jogo azul
10: nesse momento. O pastor Rafael Sena, que é o presidente do Conselho de Pastores, está ungido com óleo santo a todos os participantes desse momento. As autoridades são presentes, vereadores, prefeitos, muita gente está
16: Este momento do dia é um momento muito significativo. A viração do dia, onde o Senhor, meu Deus,
10: ia ao
16: Jardim do Éden para falar com o primeiro homem. E nós estamos, meu Deus, nesse dia aqui também para falar contigo.
7: Então, parabéns aí para o Conselho de Pastores que realizou mais essa grande marcha para Jesus. Nada de errado em sair nas ruas dizendo que Jesus é o dono da cidade, que Jesus é o rei dos reis, que Jesus é o salvador, que Jesus é o Messias, que Jesus é profeta, que Jesus é o rabino. Jesus também era rabino. Pessoal do mundo evangélico não diz, raramente se ouve dizer que Jesus era rabino, porque rabino é do judaísmo, mas Jesus também era rabino. Jesus rabino, Jesus mestre, Jesus salvador, Jesus rei dos reis, e por aí vai. Né? Mas vamos acompanhar para fechar o bloco de religião aqui do nosso programa. Vamos ouvir o que o Jacó diz. Qual a pergunta que foi levantada e qual a sua resposta? Acompanhe.
17: Posso fazer uma pergunta que talvez nunca fizeram na sua igreja?
18: Faça.
17: Pastor pode ser dono da igreja?
18: Se a resposta for sim, então alguém vai ter que apagar uma frase da Bíblia. Uhum. Em Mateus 16, 18, onde diz, edificarei a minha igreja. Reparou? Minha igreja. Jesus não disse a igreja do pastor, a igreja da convenção, a igreja da família, a igreja da denominação. Ele disse minha igreja.
17: Então por que tanta gente fala minha igreja, meus membros, minhas ovelhas?
18: Porque confundiram pastor com proprietário. E agora eu vou tocar numa ferida. Se pastor é um dom dado por Deus, Efésios 4, 11... Como pode um homem virar pastor apenas porque alguém votou nele? Ou porque herdou a igreja do pai, porque foi indicado por um líder, porque terminou um curso? Dom espiritual não se fabrica, dom espiritual Deus concede. E tem outra coisa, muitos líderes passaram a acreditar que podem decidir quem continua sendo irmão em Cristo. Se concorda com tudo, então ele é fiel. Agora, se ele pergunta, é rebelde, se pede contexto, é herege, se discorda, vira problema. Parece que alguns transformaram o púlpito num tribunal. Usam o microfone para constranger, para intimidar, para perseguir, até a pessoa ir embora. Mas deixa eu fazer uma pergunta, quem acrescenta pessoas ao corpo de Cristo? Em Atos 2,47 diz, e o Senhor lhes acrescentava, dia após dia, os que iam sendo salvos, quem acrescenta?
17: Quem acrescenta é o Senhor.
18: Então quem é o pastor para expulsar do corpo de Cristo quem Cristo recebeu?
17: Então uma pessoa pode sair de uma denominação e continuar pertencendo a Cristo?
18: Claro que pode, porque uma denominação não é o corpo inteiro, ela é apenas uma organização. E agora vem a diferença que quase ninguém explica. Um pastor pode administrar um prédio, pode administrar uma instituição, pode administrar um CNPJ, pode administrar um templo feito de pedra.
17: Mas a igreja de Cristo?
18: Essa nunca foi propriedade de homem nenhum, porque a igreja que Jesus prometeu edificar, Mateus 16, 18, não é feita de tijolos. Ela não tem placa, não tem denominação e não tem dono humano. Ela é formada por pessoas. Em Efésios 4, 4 diz, há um só corpo, um só espírito, uma só esperança, um só Senhor, uma só fé, um só batismo e um só Deus e Pai de todos. Percebe? Paulo não falou de centenas de igrejas disputando membros, ele falou de um só corpo, uma só fé, um só Senhor. Essa é a igreja que Cristo vem buscar. Não uma marca, numa placa, numa instituição, mas um povo que pertence a ele. Em Atos 20, 28 diz, a igreja de Deus que ele comprou com seu próprio sangue. Quem derramou sangue? Foi Jesus. Pastor nenhum morreu na cruz. Pastor nenhum comprou a igreja, pastor nenhum é dono das ovelhas. Alguns homens administram templos feitos de pedra, mas o único dono da igreja de Cristo continua sendo Jesus. 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Quem inventou a membresia da igreja? Será que foi Jesus mesmo? Ou foi mais uma tradição criada pelos homens?
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7: 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Nós vamos para um rápido intervalo comercial e a gente volta já já.
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7: Alô, você de volta aqui com o programa Maranhão em Debate. Olha, eu fico assim torcendo, eu sei que você também torce, para que o Maranhão possa sair desse marasmo, né, dessa confusão. E agora com a eleição, parece que a coisa se avolumou muito mais ainda. E o que a gente ouve falar agora é de assassinato, é de corrupção e mais corrupção no Maranhão, um estado já que vive numa situação difícil, com o IDH lá embaixo, e com as cidades mais pobres do Brasil estão no Maranhão. A mais pobre do Brasil é Belágua, para você que não sabia, é Belágua estar no Maranhão. Então, o Maranhão realmente é um estado que deveria ter uma atenção, não é, redobrada dos líderes, principalmente políticos, não é? Mas o que você vai ver agora é o que você já sabia. É muita corrupção no Maranhão. Acompanhe o que fala aí o Simplício Araújo, né, sobre o sumiço de um dinheiro aí no meio da saúde. Vamos acompanhar.
20: Sócia de Lulinha levou 4 milhões da saúde do Maranhão. Roberto Lucindo recebeu 4 milhões do Hospital HSLZ e o diretor, nem ela, explicam por que tanto dinheiro. Enquanto isso, nós temos dois hospitais. Carlos Macieira, Hospital de Presidente Dutra, com tomógrafos parados. Na pandemia, eu trouxe 187 respiradores com ajuda da iniciativa privada para salvar o povo do Maranhão. Lulinha e sua amiga, com essa força toda, como filho do presidente, deveriam estar trazendo tomógrafos e equipamentos médicos para auxiliar a nossa saúde e não levar 4 milhões de reais do Hospital HSLZ. O diretor não explica, ela não explica, e a gente fica aqui preocupado com o que aconteceu com esses 4 milhões e principalmente com os 50 bilhões do PAC que vieram para o Maranhão, pois o Lulinha intermediou uma reunião com o Brandão para tratar desse assunto. E depois o Lulinha disse para a Roberta tratar sobre outros assuntos com o Brandão. Meus amigos, tanto parlamentar, deputado e senador, e todo mundo calado. É porque todo mundo tem rabo preso. Nós precisamos nos livrar dessa turma. Nós precisamos eleger gente independente de governador, independente de presidente, para mudar a realidade do Maranhão e para cobrar, principalmente no Senado. Porque o senador é para fiscalizar, é para falar em nome do povo do Maranhão, não é para cobertar esse tipo de coisa. Meu número é 277. Eu quero ser o senador do povo do Maranhão e não o senador de governador ou de presidente.
7: Então tá aí o Simplício Araújo, que é candidato ao Senado. Brevemente nós vamos divulgar os outros candidatos também ao Senado pelo Maranhão. Agora, o que me chama a atenção é que o Lulinha, né, o Lulinha, envolvido nesses negócios da grande, de milhões e milhões e milhões. Isso aí não era para ter um deputado, não, à frente, não era para ter um senador, para lutar com essas questões entre o governo federal e o governo do estado do Maranhão. Aí aparece a figura do Lulinha. Hein? Lulinha nem no Brasil não mora, diz que está morando no exterior. Rapaz, o Brasil, vou te falar. E nós, eu vi hoje, tenho nada contra. Eu não estou fazendo campanha, não vou fazer campanha para ninguém. Eu vou dar meu voto para presidente. Eu ainda não sei nem quem eu vou votar para presidente da República. Mas olha, eu já vi muita gente dizendo, rapaz, eu ia votar nesse cidadão, não vou mais. Eu encontrei um acolá que ele disse, olha, eu sou dele, mas não vou votar nele. Como é que pode? Eu não vou votar, não vou votar porque não tem condições. Então, o Brasil é assim, ó. Você vê, você acompanhou o que foi que o Simplício Araújo falou aí? Você acompanhou? Que nessa intermediação entre o governo do estado do Maranhão e o governo federal, o Lulinha que estava fazendo a ponte, ó, resolvendo os problemas. E Lulinha é o que no jogo do bicho? Hein? É o que no jogo do bicho? Olha, o eleitor brasileiro e maranhense, codoense, tem que refletir, pensar, analisar e decidir. Senão nós estamos, ó, rodados. Rodado e bem rodado. Eu não vou falar isso aqui mais não, porque senão eu me zango logo. Então o programa não é para eu ficar fazendo programa zangado aqui não. Tem que fazer o programa alegre, sorrindo, né? Mas a gente fica meio pé da vida com essa turma, rapaz. É doido, pra lá. Olha aí, ó, mais uma rodada de contratos milionários em Codó. Empresa de Trizidela do Vale, de propriedade de Jesus Nilson, ganha novos contratos de Codó após correção de erro identificado pelo blog do Leonardo Alves. E o valor total chega a mais de 6 milhões de reais. Olha, isso aqui é... A empresa é de... Daí, o prefeito, para você que não conhece o prefeito. Aí não é Ricardo Acha, não. Aí, ó, é o prefeito Francisco Carlos de Oliveira. Tá aí, ó. Ele que comanda, está comandando a prefeitura de Codó. Está aqui no blog do Leonardo Alves. A empresa pegou mais um contrato milionário lá de Trizidela do Vale. Eu não sei, mas o filho do prefeito... Ele anda lá por Trizidela. Tem apoio lá, não sei com quem, não sei com ele. Ele sempre está lá na Trizidela. Viu? Não é na Trizidela de Coló, não. É em Trizidela do Vale. Do outro lado do Mearim é Trizidela do Vale. Ele está por lá. Olha só aqui. Ó. Eu não sei se tem alguma ligação, alguma coisa. Não vou nem entrar no mérito. Mas está aqui, no blog do Leonardo Alves, que dá para a gente ficar assim. Porque o Lulinha... O Lulinha fazendo a intermediação entre Brandão e Lula. Ou não sei o qual é o outro governo. Rapaz, vou te falar. Eita, esculhambação nesse país. É esculhambação mesmo. É esculhambação. E agora, eu quero que você escute. Né? Eu quero que você escute. Né?

0: 300 mil. Ativo muitas contas, toda hora cai porque o povo denuncia. Pode denunciar, pode desgraça. Senhor dorme, isso é coisa de mulher feia, mãe solteira, nóia, ajudante de pedreiro, quem trabalha no Mateus, macumbeiro. Pode denunciar, vai cair, eu vou fazer outra. E vou esculhambar vocês do mesmo jeito. Entendeu? Vou continuar esculhambando vocês a vida todinha, até eu morrer, sua desgraça. Só vai parar quando eu morrer. Pode denunciar, cair eu faço outra. Eu não vivo disso não, sua miséria. Continua denunciando, bota pra torar, cai.
1: Por aí ele vai falar um negócio muito feio no final. Eu não vou aceitar, não. Rapaz, esse bicho aí, esse infeliz, ele fica esculhambando todo mundo, ele quer esculhambar, vai pras festas, ela pega porrada, o cara desce um nocaute nele, bem no zoio dele, né? E aí ele vem com ele todo inchado. É, não sei o quê, me bateram na festa, não sei o quê. Infeliz, tu fica esculhambando as mulheres do Maranhão, que são pé raspado, pé sujo, pé cinzento, pé fedorenta, nojenta. E tu é o quê? No jogo do bicho? Infeliz. Vem aqui, vem pra Codó, vem. E nós vamos te pinchar maldição. Nós vamos botar aqui o tranca-rua das almas em tuas costas. Lego a bugiboá e mais um bocado de coisa em tuas costas. É pra tu te acertar, viu? É pra tu te acertar. Pra aprender. Ficar esculhambando as mulheres do Maranhão, as mulheres de Codó, rapaz. Respeita a polícia, rapaz. Meus amigos, nós vamos para um rápido intervalo comercial. E já a gente volta com mais informações aqui no programa Maranhão em Debate. Está todo mundo antenado no Brasil e no mundo.
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0: 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Meus amigos, olha, vamos falar aqui agora de trânsito. Né? Falar de trânsito aqui no programa Maranhão em Debate. Lhe falar um acidente gravíssimo com vítima fatal no município de Codó. Acompanhe aqui no trânsito do seu programa Maranhão em Debate.
1: Viva bem no trânsito!
2: Bem, a gente, nós voltamos, né, mais uma vez, boa noite, para falar desse triste acidente que aconteceu na BR-316, hoje, por volta das 19 horas. Ainda continuam vários parentes e amigos aqui, do William Salazar. Agora há pouco a gente mostrou aí uma foto dele, né? E agora a gente conseguiu uma foto dele mais clara. E esse rapaz que vocês estão vendo aqui, ó. Bom, dá para ver agora, né? Esse aqui é o William. Inclusive, tivemos aqui uma informação que ele é parente daquele rapaz que trabalhava numa farmácia aqui em Codó, que foi morto, amarrado, um ano atrás, um ano a dois anos atrás, na cidade de Coroatá, onde teve a participação de uma mulher e de um menor de idade. Crime esse que aconteceu na cidade de Coroatá. Eu acredito que deve estar com mais ou menos uns 3 ou 4 anos, né? Inclusive, essa mulher lá parece que ela chegou a ser até condenada, essa senhora lá que cometeu esse crime com um parente desse rapaz aqui. Ele é parente desse rapaz que morreu lá na farmácia, lá em Coroatá. Ele trabalhava em Coroatá. Ele é daqui de Codó, morava aqui na rua Rio de Janeiro e trabalhava recentemente numa farmácia do mesmo grupo daqui de Codó, lá em Coroatá. Então esse aqui é o William Salazar, de 34 anos de idade, dá para ver melhor que a imagem dele, né? E essa é a informação que nós temos aqui, né? Nós sentimos muito aí pela morte do seu cunhado, viu? Sentimos muito a morte do seu cunhado, nossos sentimentos aí à família, aos parentes, né? Sentimos muito aí a morte do seu cunhado. Então, uma parente dele está com a gente aqui. Como eu disse horas atrás, né? Fica aqui nossos sentimentos aí à família, aos amigos. Foi uma vítima fatal na 316, né? Meus sentimentos também. Agora, por volta das 16, isso aqui é a vítima, né? Vítima fatal, ele teve fratura exposta nas pernas, no braço, estava sem capacete, estava bebendo, né? Como eu já disse, em um balneário aqui do Saco. Antes ele estava num povoado chamado 12, que fica mais ou menos cerca de uns 500 metros do povoado 12, que fica aqui na sentido próximo ao povoado Saco. Lá ele estava bebendo com os colegas, amigos, voltou e pegou a moto. Tomaram a chave da moto, mesmo assim ele pegou outra chave e saiu, causando esse acidente, causando a sua morte. Segundo informações, ele saiu de trás de um caminhão e se chocou de frente com um carro funerário, né? Essa é a informação que nós temos e foi confirmado por parentes e por pessoas aí. Foi de trás, batendo de frente com esse carro. O carro funerário desceu um barranco, né? E o caminhão que ia outro caminhão parou próximo à moto. Mas o choque foi com esse carro funerário, né? Frente a frente. Quer dizer, o carro funerário não teve nada a ver, mas infelizmente, né, foi um choque frontal. Aquele trecho é um trecho que acontece muitos acidentes ali próximo à fábrica de cimento, né? E aí os parentes estão aqui, os parentes e amigos estão aqui presentes, né? Estão esperando aí a liberação do corpo. Agora eu fiquei sabendo agora há pouco que um parente foi na delegacia da queixa, né? Para saber se esse corpo será encaminhado para Timon ou o delegado está de plantão, vai liberar esse corpo, né? Então os parentes estão aqui, estão esperando a decisão para saber realmente se esse corpo será encaminhado para Timon ou o corpo vai ser liberado por aqui. Então essa é a informação que nós temos, né? Renovando as informações, esse rapaz aí, ele é parente daquele rapaz que mataram, amarraram, trabalhador de uma farmácia aqui em Codó, E ele aqui, esse aqui é ele mais uma vez para que você possa ver, né? É ele aqui. Ele morava ali no Codonovo, né? Ele morava no Codonovo, e agora a gente vai. Ele trabalhava, morava no Codonovo. Está aqui. Esse aqui é o Wilma. Ele tinha 37 anos de idade. A mulher dele está ali chorando, né? A gente não vai. Ela está ali chorando, lamentando a morte aí do seu esposo. Parece que ele deixou filhos também. Tem alguns parentes aqui também, tem alguns parentes ali. A família é muito grande, dona. Aí a senhora que está ali ajudando, né? Dona Alcione está aqui também auxiliando, ajudando, vendo tudo aí. E a gente está aqui para agora só renovar essas notícias. Viu? É verdade. E agora a gente está agora aqui já finalizando esse triste acidente que aconteceu na BR-316, onde teve essa vítima fatal. Como eu disse, ele saiu de trás de um caminhão e se chocando de frente com um carro funerário que estava voltando para Codó. No caso, ele estava indo para esse povoado que fica sentido Piritoró, ali nas mediações da fábrica de cimento, e veio, ainda veio para cá ainda, um serviço do SAMU socorreu ele. Ainda chegou aqui com vida, mas não resistiu aos ferimentos, fraturas expostas nos braços, nas pernas, mas infelizmente choque frontal, estava sem capacete, alcoolizado e aconteceu tudo isso aí. A gente mais uma vez lamenta aí. Então só para encerrarmos aqui, atualizando as informações. Boa noite a todos, nesse domingo que Deus possa abençoar nossa noite.
0: Tá aí, meus amigos, agradecendo aí a reportagem de Sena Freitas, aqui no programa Maranhão em Debate, falando sobre esse gravíssimo acidente com vítima fatal na BR-316. As nossas condolências à família enlutada, a gente fica muito triste, conforme foi falado, ele estava alcoolizado e uma ultrapassagem não se faz de qualquer jeito, né? A ultrapassagem tem que ser feita com segurança, porque senão pode ser fatal, como foi fatal aí com o nosso codonense, né? O William Salazar, de 37 anos, que segundo informações, outras informações extraoficial, ele já tinha se envolvido em um acidente no passado, um ano atrás. O amigo dele veio a óbito, morreu, e agora aconteceu com ele, né? Então a gente fica aqui a lamentar, porque é uma vida que se foi. Jovem, 37 anos, poderia ainda trabalhar muito, lutar muito, mas isso acontece constantemente aqui no município de Codó, principalmente nos finais de semana, porque, segundo a reportagem, existia álcool pelo meio. Enquanto se associa álcool pelo meio, as tragédias elas vêm. Então eu peço encarecidamente, você que é alcoólatra, você que bebe esporadicamente, socialmente, e no final de semana você tem a prudência, né, na hora de beber, porque um vacilo pode ser fatal. Olha, meus amigos, olha o caso no trânsito na região de Estreito dos Mosquitos, voltou a causar prejuízos e transtornos para quem precisa entrar ou sair da ilha de São Luís. Dessa vez, o forte congestionamento provocado pelo sistema de pare e siga na ponte interrompeu o sonho de uma jovem estudante que perdeu a oportunidade de realizar uma prova de concurso público. Então, ser tomado todas as providências, está aí, ó, a ponte aí do Estreito Mosquito. Obrigado, produção eficiente, né? Para que nos dias de concurso, a forma como é feita, que fosse resolvida para não prejudicar pessoas. Pelo menos a reportagem diz que essa moça ela foi prejudicada, ela iria fazer um concurso público, e não conseguiu realizar o seu sonho de fazer o concurso público. Talvez iria até passar, né, no concurso público. Então, que penaliza o Estado. Ela entra com uma ação contra o Estado ou contra a União, né? Contra a União, para fazer os reparos. Porque não pode. A ponte não caiu. Então teria que fazer uma outra coisa aí. Bom, vamos fazer como então, nós vamos inventar um meio aqui, uma solução. E perguntar, quem é que vai fazer concurso? Saía perguntando. Eu até um carro especial aqui, que o governo do estado, a secretaria, a Sinfra, né, providenciou para levar as pessoas que vão fazer concurso. Concurso é na ilha, pois está aqui o carro está aqui. Teria que ter feito isso. Mas simplesmente a administração pública muitas vezes deixa muito a desejar. Não pensa no trabalhador que rala, que luta e que constrói esse país, que constrói esse estado. A realidade é essa. Meus amigos, é complicada a situação. Eu fico triste, muito triste de falar dessas coisas. 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Olha, isso soma muito, porque já nós estamos aí bombando, você está sabendo. Você pode também acompanhar as informações no nosso Instagram, arroba programa Coisas do Povo, tá bom? No nosso Instagram, vai lá e você vai gostar do nosso Instagram, tá bombando. 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Mas, meus amigos, olha a informação chegando bomba para cima de Roberto Rocha, que é candidato ao governo do estado do Maranhão. Acompanhe aqui no Maranhão em Debate, também na Rádio Lemos FM.
3: Um depoimento publicado em novembro de 2024 reacendeu denúncias contra o ex-senador Roberto Rocha. Na entrevista ao blog do Domingos Costa, Almir Macedo, delegado aposentado e ex-assessor, afirma ter trabalhado no gabinete de Rocha entre 2018 e 2022.
4: Quando cheguei no gabinete dele, estava um desastre. Ele devendo para um monte de agiota, a mulher devendo para agiota, ele não tinha condição nem de vir aqui no Maranhão, praticamente. Eu fui organizando o gabinete e praticamente resolvendo as questões dele. Todo mundo sabe de dívida que ele tinha com a Covan, dívida que ele tinha com outras pessoas, a mulher tinha dívida com outras pessoas. E eu fui resolvendo todas as coisas dele.
3: Macedo alega que havia cobrança de repasses de salários, o que ele descreve como rachadinha, além de intimidação e abuso de poder.
4: Inclusive, tinha cada filho dele tinha duas, três rachadinhas lá. Ele tinha, até a mãe dele tinha. Tinha gente que recebia dinheiro para passar, para repassar. É fácil de identificar, eu sei o nome de todas as pessoas.
3: O depoente também menciona suposto uso indevido de credencial parlamentar, viagens, veículos e imóveis que, segundo ele, teriam origem suspeita.
4: Eu vou dizer como foi que foram adquiridos as coisas que ele tem hoje. Os filhos dele, como foram feitas as rachadinhas que tinha no gabinete dele, como foi que foram bancadas as passagens de muitas coisas. A viagem dele para a Europa, que foi bancada por um cara que é envolvido com tráfico de droga, que é envolvido com estelionato, com furto de carro, filho dele comprou um armazenamento de R$2 milhões aqui no Trianon, e o qual foi investigar, ver que o dinheiro caiu na conta dele, da mulher dele, e ele não tem atividade econômica nenhuma.
3: Macedo afirma possuir documentos e diz que pretende entregá-los às autoridades.
4: O que eu vou dizer e o que eu vou mostrar para as autoridades vai tornar o chão muito escorregadio para ele, os filhos, para a mulher e para alguns prefeitos de Maranhão e inclusive empresários também.
0: Meus amigos, olha, nesta eleição, essa eleição promete. O Roberto Rocha é candidato ao governo do estado do Maranhão, está jogando farpa para para todo lado e agora a coisa parece que se volta contra ele. É aquela história, não mexa. Se você não tem como mexer, não mexa. Se você tem rabo de palha, não mexa que o negócio vai pegar fogo. E aí pega fogo, pega no seu rabo e aí o negócio complica. Tá aí, o Roberto Rocha batendo demais agora, também está recebendo a lapada. E daqui para essa eleição vai aparecer coisa, vai aparecer. Olha, condenado por assassinato, fala contra o governador Carlos Brandão. Olha essa outra bomba aqui no programa Maranhão em Debate. Acompanhe.
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6: Bom, gente, boa tarde. Me chamo Gilberson. Estou gravando esses vídeos aqui para esclarecer algumas coisas que, com certeza, a população do Maranhão vem há muito tempo querendo saber da verdade, do que se trata. E, enfim, estou gravando esse vídeo para falar dessa família bandida, que hoje em dia a maior facção do Maranhão se chama Família Brandão. Canalha, esse cara era para estar preso. Ele, seu irmão Marcos Orleães, que é candidato, ainda tem a cara de pau, uma família dessa tem a cara de pau de colocar Orleans para ser candidato. Um cara que não sabe de porra nenhuma, não conhece nada. Trabalhei com eles no escritório do Renascença. Orleans só sabe desviar dinheiro, pagar por propina, entendeu? Ele que me passava o dinheiro, Orleans. Ah, ele, o Marcos. Marcos é um bandido, um cara desse era para estar preso, todo mundo vai preso e esse cara não vai.
0: Olha aí, olha a situação, acompanha.
6: Uma estrutura muito grande, eles trabalham assim, o Carlos Brandão, governador, é o líder da organização junto com o Marcos, com o Orleans, Zé Henrique, Daniel e o Raimundo Butrim.
0: Isso aí é grave, ó. Parente, cara. Minha nossa senhora.
6: Não quero
0: nem
6: papo, não quero conversa com um cara desse. É o maior canalha que existe. Um cara que faz tudo por dinheiro. Olha. Inclusive, tá mandando um recado, tá assediando para me pegar dinheiro deles e não falar nada. Eu não quero papo com esse povo. Esse povo tentou me matar por duas vezes.
0: Olha.
6: Por duas vezes, me seguraram. Eles têm tentáculos no judiciário. No judiciário, vai se provar, vou disponibilizar.

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1: 10 horas e 2 minutos.

Jesus é apresentado de diversas formas em toda a Bíblia. De forma mais específica, no Evangelho de Marcos, ele é apontado como um servo. Do capítulo de número 1 ao capítulo de número 7, curas, libertações, o mar se acalmando, uma amostra do poder dele. No capítulo 8, surge uma pergunta interessante. Jesus se direciona aos seus discípulos e diz: quem os homens dizem que eu sou? Só que essa não é a questão mais marcante desse diálogo. Agora Jesus vira para os discípulos e diz: e vocês? Quem vocês dizem que eu sou? O que Jesus está dizendo é: tudo bem. Se para eles eu sou somente aquele que cura, tudo bem. Se para eles eu sou somente aquele que acalma a tempestade, tudo bem. Se para eles eu sou somente aquele que multiplica a comida, tudo bem.

0: Assim diz a Bíblia.
1: Chegando com mais luz para sua caminhada. Assim diz a Bíblia. Vinde a mim todos os que estais cansados e oprimidos, e eu vos aliviarei. Mateus 11:28. Fique por aqui. Daqui a pouco tem mais Direção do Céu.
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1: Mais uma edição do nosso Acredite Se Quiser, minha gente. É cada uma que acontece, viu? Hoje, terça-feira, 25 de agosto de 2026. Olha essa, gente. Na Tailândia, policiais tiveram uma surpresa durante uma patrulha. Um menino de apenas 4 anos foi encontrado em pé, agarrado aos degraus traseiros de um caminhão de entrega de gelo em movimento. O mais impressionante é que o veículo já havia percorrido mais de 10 quilômetros por várias vilas e o motorista afirmou que não fazia ideia de que a criança estava ali. Inicialmente, um policial chegou a pensar que fosse uma boneca, mas percebeu que se tratava de um menino. Como a criança não sabia explicar onde morava, foi levada para a delegacia. Depois de algumas horas de buscas, equipes de proteção à infância localizaram a família e conseguiram promover o reencontro. Ninguém explicou como o menino foi parar na traseira do caminhão. O importante é que, apesar do enorme risco, ele terminou a aventura em segurança. Que coisa, gente! Olha, ainda bem que não aconteceu, né, que o menino não caiu, né, que não aconteceu nada de trágico aí nessa aventura doida dele aí, viu? Meu Deus do céu! Eu sou Kleber Salles e esse foi o nosso Acredite Se Quiser, hein?
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1: Mais um Acredite Se Quiser aqui na nossa terça-feira. E na Espanha, gente, um touro protagonizou uma cena assustadora ao atacar um carro em movimento durante uma tradicional festa em Iriepal. O animal estava solto em uma área de pasto quando investiu contra o veículo e acertou uma das janelas com os chifres, estilhaçando o vidro. Os chifres chegaram a poucos centímetros dos passageiros. O touro ainda ficou preso à porta danificada e continuou correndo ao lado do carro enquanto o motorista acelerava para escapar. Depois de alguns instantes, o animal finalmente conseguiu se soltar. Eita, nós é cada uma, hein? Ai, ai, ai. Eu sou Kleber Salles e esse foi o nosso Acredite Se Quiser por aqui. Uma ótima terça-feira e até a próxima, hein?
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1: 12 horas e 2 minutos.
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0: Previsão do tempo para terça-feira, 25 de agosto de 2026. Região Centro-Oeste. Em Campo Grande, a previsão é de céu predominantemente encoberto. Os termômetros da capital de Mato Grosso do Sul marcam mínima de 20 e máxima de 34 graus. Umidade relativa do ar gira em torno de 50 a 20%. Porangatu, em Goiás, comemora aniversário com céu nublado a encoberto. Temperatura mínima de 24 e máxima de 38 graus. A umidade relativa do ar vai de 50 a 20%. Região Nordeste, em Aracaju, a previsão é de muitas nuvens no céu na maior parte do dia. Somente à tarde, o tempo abre e a temperatura mínima na capital sergipana é de 24 e a máxima 30 graus, nas horas mais quentes do dia. A umidade do ar é de 95 a 60%. Joaquim Gomes, em Alagoas, canta parabéns com céu claro, temperatura mínima. Mínima é de 19 e a máxima 31 graus. A umidade relativa do ar é de 90 40%. Região Norte, em Belém, no Pará, tempo encoberto com chuvisco à tarde. Temperatura mínima 24, máxima 34 graus. A umidade do ar é de 98 a 52%. Miracema do Tocantins, na região central do estado, tem previsão de céu claro na comemoração de aniversário. Temperatura mínima é de 22 e a máxima 38 graus. Umidade do ar varia de 50 a 20%. Região Sudeste. Vitória, no Espírito Santo, tem céu nublado a encoberto nesta terça-feira. Os termômetros registram mínima de 21 e máxima de 28 graus. Umidade relativa do ar vai de 95 a 50%. A cidade de Barretos, em São Paulo, tem previsão de céu encoberto no dia do aniversário. Temperatura mínima 16 e máxima 35 graus. Umidade relativa do ar é de 80 a 20%. Região Sul, em Porto Alegre, Rio Grande do Sul, dia mais frio, com tendência a acumular nuvens ao longo do dia. Os termômetros registram mínima de 5 e máxima de 15 graus. A umidade relativa do ar fica entre 90 e 60%. Chapecó, em Santa Catarina, canta parabéns com céu encoberto. Termômetros registrando mínima de 9 e máxima de 24 graus. A umidade relativa do ar oscila entre 90 e 30%. Você ouviu a previsão do tempo para esta terça-feira, 25 de agosto de 2026, com informações do IBGE Cidades e do Instituto Nacional de Meteorologia, INMET.
1: A Receita Federal liberou nesta segunda-feira a consulta ao quarto e último lote de restituição do Imposto de Renda 2026. Cerca de 520 mil contribuintes vão receber um total de mais de 1 bilhão e 200 milhões de reais. O pagamento cai na conta na próxima segunda-feira, dia 31 de agosto. O lote contempla também restituições residuais de anos anteriores. No total, 700 milhões de reais são destinados a 140 mil contribuintes com prioridade legal, como idosos, pessoas com deficiência e professores. Outras 340 mil restituições vão para quem usou a declaração pré-preenchida ou optou por receber via Pix. Já 43 mil devoluções são para contribuintes sem prioridade. A consulta pode ser feita no site gov.br/receita-federal. Na página, basta clicar em Meu Imposto de Renda e, em seguida, em Consultar a Restituição. Se houver pendências na declaração, o contribuinte pode enviar uma retificadora para corrigir as informações. O serviço também está disponível no aplicativo da Receita para celulares e tablets.
2: O colesterol, gordura importante para a estrutura celular, desde que esteja em níveis adequados, é uma preocupação que merece atenção das mulheres grávidas. A substância muitas vezes aumenta no corpo durante a gestação, como parte das adaptações fisiológicas necessárias para garantir o desenvolvimento do bebê. Mas em excesso, esse aumento pode trazer riscos, como explica a endocrinologista da Fiocruz, Lisanca Marinheiro.
3: O que nós temos que ter atenção é quando esses valores estão muito altos, principalmente os triglicerídeos, ou quando a gestante já tinha colesterol alto antes da gravidez, por exemplo, nas diabéticas, hipertensas e obesas, ou que tiveram histórico familiar de colesterol muito elevado. Nessas situações é importante o acompanhamento médico, porque essas alterações, principalmente dos lipídios, das gorduras, podem estar associadas a complicações como diabetes gestacional e pré-eclâmpsia.
2: A especialista explica ainda que na maioria das gestantes não é necessário tratar esse aumento do colesterol com medicamentos. Ela dá dicas para manter os níveis adequados da substância no organismo, como alimentação balanceada e prática esportiva.
3: Atividade física e alimentação equilibrada são fundamentais durante a gravidez, inclusive para a saúde cardiovascular e metabólica dessa mulher. A orientação é sempre privilegiar alimentos naturais e, quando não existe contraindicação obstétrica, a atividade física é muito bem-vinda. Gravidez saudável não significa ficar parada. Movimento também faz parte do pré-natal.
2: Entre os alimentos que contribuem para o aumento do colesterol e devem ser evitados estão as gorduras saturadas, os ultraprocessados, as bebidas açucaradas e os carboidratos refinados. A alimentação deve ser equilibrada, porém, sem dietas muito restritivas.
4: Mais de 1.300 pessoas compareceram às urnas neste domingo na cidade de Paulino Neves, no Maranhão, para participar de uma eleição fictícia. A simulação foi realizada pela Justiça Eleitoral e é considerada uma etapa importante para testar os sistemas em condições reais de uso antes da votação oficial. Ao todo, 1.398 voluntários participaram na cidade maranhense, a cerca de 300 quilômetros de São Luís. Isso é quase 10% do eleitorado local. As candidaturas eram fictícias, mas a contribuição com o processo eleitoral foi real. O presidente do TSE, ministro Cássio Nunes Marques, participou da abertura das atividades.
5: Nós estamos agora vivenciando uma eleição simulada com características absolutamente reais. Em locais dentro da cidade, em zonas eleitorais fora da cidade, do meio de areal, região de praia, com um fio de energia carcomido pela maresia. É uma eleição de verdade que acontece hoje. E aqui é o laboratório para prevenção de riscos.
4: As 24 sessões foram distribuídas pelas zonas urbana e rural e a totalização dos votos concluída em apenas 14 minutos. A votação simulada coletou dados em tempo real sobre a transmissão de resultados via satélite e da dinâmica do atendimento. Foram avaliados tempo de digitação, identificação biométrica e um recurso inédito que será implementado no pleito de outubro, a exibição da foto do eleitor no terminal do mesário. Outro teste foi do BioEx, um sistema que integra dados biométricos de outras instituições com a base da Justiça Eleitoral, como explicou Marília Loyola, assessora-chefe de identificação do TSE.
6: Inserimos esses dados para validação nas urnas eletrônicas, a pessoa faz uma validação biométrica. E se a validação biométrica for positiva, a gente insere esses dados biométricos no cadastro eleitoral. A gente evita que esse eleitor tenha que ir a cartório eleitoral para fazer essa coleta, já que a Justiça Eleitoral possui o conjunto biométrico desse eleitor e dessa eleitora.
4: O TSE também testou o processo de capacitação dos 96 mesários que participaram. As eleições simuladas foram criadas em 2004, aqui mesmo no Maranhão. Desde 2022, o projeto ocorre a cada 2 anos em parceria com o TSE para avaliar os desafios logísticos da votação em áreas com estradas de difícil acesso, fornecimento instável de energia e rotas de transporte complexas.
7: A Häagen-Dazs vai deixar de ser distribuída no Brasil após 29 anos de presença no país. A decisão foi confirmada pela General Mills e faz parte de um plano de reformulação do portfólio da empresa. A marca chegou ao mercado brasileiro em 1997 e até 2018 também manteve lojas próprias. A saída acontece durante uma grande reestruturação da General Mills, que vendeu sua operação brasileira das marcas Yoki e Kitano para o grupo Três Corações por cerca de 800 400 milhões de reais. Apesar do fim da distribuição, alguns estoques da Häagen-Dazs ainda podem ser encontrados em supermercados e lojas especializadas. A marca continuará presente em outros mercados internacionais. Um grave acidente na BR-040 deixou duas pessoas mortas e pelo menos 26 feridas, em Minas Gerais. A ocorrência envolveu um ônibus e outros veículos e mobilizou equipes de resgate para atender as vítimas e controlar o trânsito na rodovia. Os feridos foram socorridos e encaminhados para unidades de saúde da região. As circunstâncias do acidente estão sendo investigadas pelas autoridades, que devem apurar as causas da batida e as responsabilidades pelo ocorrido. Um homem foi preso durante uma operação policial no Complexo de Israel, na zona norte do Rio de Janeiro, usando um colete à prova de balas com uma bandeira de Israel estampada. A ação foi realizada pelas forças de segurança para combater grupos criminosos que atuam na região. Segundo a reportagem, o suspeito foi detido durante a operação e o equipamento chamou a atenção das equipes policiais. A ação faz parte de uma ofensiva contra o crime organizado no complexo, que reúne comunidades como Parada de Louca, Vigário Geral e Cidade Alta.
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3: Estamos de volta com o Jornal Conexão Notícias. Agora tem as informações do esporte.
0: O Chelsea começou a temporada com vitória por 3-2 sobre o Fulham, pela primeira rodada da Premier League. O destaque foi João Pedro, que marcou logo aos 31 segundos de jogo. O Fulham reagiu e empatou com Josh King, mas Morgan Rodgers recolocou os visitantes na frente ainda no primeiro tempo. Na segunda etapa, Cole Palmer ampliou para o Chelsea, mas o Fulham voltou a pressionar e diminuiu com Gonzalo Garcia, que marcou em sua estreia. A equipe da casa tentou buscar o empate nos minutos finais, mas o Chelsea segurou o resultado e garantiu 3 pontos na estreia de Xabi Alonso como técnico. Com o triunfo, os Blues começam o campeonato com confiança, enquanto o Fulham fica sem pontuar.
4: O Palmeiras encaminhou a venda do atacante Alan para o Manchester City. O clube inglês aceitou a negociação por 40 milhões de euros, cerca de 240 milhões de reais, sendo 37 milhões e 500 mil euros fixos, mais 2 milhões e 500 mil euros em bônus. Alan, de 22 anos, assinará contrato de 5 temporadas com o time inglês. Alan é uma das principais revelações do Palmeiras e vinha sendo titular importante no time de Abel Ferreira. O clube paulista possui 90% dos direitos econômicos do jogador, enquanto o Figueirense mantém uma participação. Com a negociação avançada, Alan deve desfalcar o Palmeiras no confronto contra o Santos, nesta quarta-feira, pelas quartas de final da Copa do Brasil.
5: O Cuiabá sofreu um transfer ban da FIFA por causa de uma dívida de aproximadamente 4 milhões de reais com o técnico Petit, que comandou o clube em 2024. Com a punição, o Dourado fica impedido de registrar novos jogadores até que a pendência seja resolvida. Segundo o presidente Cristiano Dresch, o clube tem 60 dias para quitar a dívida e retirar o bloqueio. Cristiano Dresch afirmou que a dificuldade para pagar Petit está relacionada a valores que o Cuiabá ainda tem a receber de outros clubes brasileiros. O dirigente citou Corinthians, Santos, Grêmio e Atlético Mineiro, alegando que o Dourado possui cerca de 42 milhões de reais a receber dessas equipes. O presidente garantiu que pretende encontrar uma solução para quitar a dívida e liberar novamente os registros de jogadores.
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6: O governo do estado do Rio de Janeiro lançou uma ferramenta que classifica riscos de calor extremo à saúde. O índice multidimensional de excesso de calor combina informações de saúde, clima, ambiente e infraestrutura para classificar o nível de risco à população. A ideia é que o marcador ajude a orientar medidas de prevenção nos 92 municípios fluminenses. Entre elas está a emissão de alertas com antecedência de 5 dias do efeito climático extremo, permitindo o melhor preparo das unidades de saúde. O índice avalia as seguintes características das cidades: exposição prévia a eventos de calor, fatores relacionados à faixa etária da população, ocorrência de morbidades respiratórias, cardiovasculares e renais, disponibilidade de leitos e serviços do SUS, condições socioeconômicas, infraestrutura e área verde. O plano de contingência para enfrentamento do excesso de calor estabelece 5 níveis, de 0 a 5, que sinalizam as temperaturas, indo de classificação baixa a severa ou extrema por mais de 5 dias.
7: O ministro Flávio Dino, do Supremo Tribunal Federal, anulou as emendas indicadas por dirigentes partidários e as indicadas por ex-parlamentares. Decisão que vale para os presidentes de partidos que não sejam parlamentares e também para quem exerce mandato, mas atualmente não está em cargo eletivo. O entendimento do ministro é o de que essas indicações não podem ser usadas como fundamento para a execução de despesas públicas. Ainda em julho, o ministro já tinha notificado os 21 partidos para que dessem explicações sobre a gestão das emendas. Na época, classificou a prática como terceirização de emendas. Isso porque eram presidentes de partidos, de fora da Câmara ou do Senado, que poderiam estar indicando a utilização dos recursos. Em resposta, os dirigentes disseram ou que não havia essa indicação ou que tratava-se apenas de uma recomendação. Agora, o ministro Dino entendeu que essas pessoas sem mandato não têm essa competência para indicar, distribuir ou alocar emendas. E mais, que as indicações feitas não devem ser consideradas no processo orçamentário, inclusive com a invalidação dos documentos, dos ofícios, das planilhas e das tabelas apresentados por eles, e que em caso de descumprimento vai ter responsabilidade disciplinar. As áreas técnicas da Câmara e do Senado ainda serão notificadas dessa decisão.
8: A política externa ganha destaque na corrida presidencial de 2026. Revelando importantes divergências entre os candidatos que almejam comandar o Brasil. As propostas apresentadas nas campanhas abordam temas cruciais como a relação com os Estados Unidos e a aproximação com outras nações. A participação brasileira no BRICS é um dos pontos que mais diferenciam as propostas. Enquanto alguns defendem uma revisão ou até a saída do bloco, outros consideram o BRICS fundamental para ampliar a autonomia do país e fortalecer laços com economias emergentes.
9: O dólar assumiu viés de alta após abertura estável, cotado a R$ 5,15, com agentes de mercado aguardando falas de autoridades econômicas. Na bolsa, o índice Ibovespa reagiu após abertura negativa, com investidores atentos ao pedido de recuperação judicial da Braskem. A Petrobras, por sua vez, viu suas ações recuarem quase 3% hoje, pressionadas pelo evento da Braskem e pela queda do petróleo no exterior. Já a Vale emendou 3 pregões de alta, acompanhando o preço positivo do minério.
10: O Irã desafiou a ameaça dos Estados Unidos de ampliar a pressão econômica sobre Teerã. O país alertou que nações que aderirem à campanha de Washington poderão sofrer sérias consequências. A tensão no Oriente Médio já impacta os mercados globais, com as bolsas asiáticas fechando em queda devido ao temor de novas sanções dos Estados Unidos contra o Irã. Investidores demonstram cautela diante do cenário de risco.
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3: Conexão Notícias fica por aqui. Voltaremos na próxima edição.
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0: 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Sejam bem-vindos.
2: Sejam bem-vindos. Olá para você. Sejam muito bem-vindos ao Central do Esporte. Aqui o esporte é do começo ao fim. Notícias do seu time do coração, contratações e muito mais a partir de agora. Vem comigo.
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3: O Flamengo ficou em uma situação mais complicada na briga pelo título do Campeonato Brasileiro após a goleada do Palmeiras por 4-1 sobre o Vasco. Com o resultado, o líder abriu 6 pontos de vantagem, mas o rubro-negro ainda tem um jogo atrasado contra o Mirassol, marcado para 2 de setembro. Uma vitória nesse confronto reduziria a diferença para 3 pontos. Além disso, Flamengo e Palmeiras ainda vão se enfrentar na 36ª rodada, em confronto direto. Se o time carioca vencer essa partida, igualará o rival em pontos e número de vitórias, levando a disputa para o saldo de gols, que atualmente é de 24 para cada equipe. Por isso, apesar dos tropeços recentes, o Flamengo ainda depende apenas dos próprios resultados para conquistar o Brasileirão.
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3: João Fonseca está fora do US Open de 2026. O brasileiro, atual número 26 do mundo, não conseguiu se recuperar a tempo de um problema no abdômen, sentido durante o Masters de Cincinnati. Depois de realizar exames e iniciar o tratamento, o tenista e sua equipe decidiram que seria necessário mais tempo para que ele pudesse voltar às quadras em condições ideais. A ausência encerra uma sequência de 7 participações consecutivas de João em torneios de Grand Slam. O jovem de 20 anos, já havia enfrentado outros problemas físicos nesta temporada, incluindo lesões na lombar, punho e ombro. Agora a prioridade é a recuperação completa, com expectativa de retorno para a Copa Davis em setembro e posteriormente aos torneios na Ásia e na Europa.
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3: O volante Fabinho foi anunciado como novo reforço do Trabzonspor, da Turquia. Aos 32 anos, o brasileiro chega sem custos após deixar o Al Ittihad, da Arábia Saudita, e assinou contrato de 2 temporadas. A contratação marca também o reencontro com Mohamed Salah, seu antigo companheiro de Liverpool. Fabinho teve uma passagem de destaque pelo Liverpool, onde disputou 219 jogos e conquistou títulos importantes, como a Champions League e a Premier League. Agora, ele chega ao futebol turco para reforçar o meio-campo do Trabzonspor, que também vive um bom momento com Salah. O egípcio marcou 2 gols na vitória por 2-1 sobre o Başakşehir no domingo.
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3: O Coritiba venceu o Corinthians por 2-1 no Couto Pereira, pela 24ª rodada do Campeonato Brasileiro. O Coxa abriu o placar com Pedro Rocha ainda no primeiro tempo e ampliou na segunda etapa com Paulo Roberto. O Timão só conseguiu descontar nos acréscimos, com Ranieri. Com a vitória, o Coritiba chegou aos 34 pontos e subiu para a 8ª colocação. Já o Corinthians permaneceu com 32 pontos e caiu para o 10º lugar, acumulando a 2ª derrota consecutiva no Brasileirão.
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3: O Sport anunciou a contratação do volante Patrick de Paula, de 26 anos. O jogador estava livre no mercado após deixar o Botafogo e assinou contrato com o clube pernambucano até o fim da temporada. O acordo ainda prevê possibilidade de renovação caso o Sport consiga o acesso para a Série A, além de gatilhos relacionados ao número de partidas e ao desempenho do atleta. Formado no Palmeiras, Patrick também passou por Botafogo, Criciúma, Estoril, de Portugal, e Remo. Antes de chegar ao Sport, ele disputou 14 partidas pelo Remo em 2026, com 2 gols e 4 assistências. Agora o volante chega para reforçar o meio-campo do Leão na reta decisiva da Série B e terá concorrência com nomes como Zé Gabriel, William Oliveira, Murilo, Biel e Pedro Martins.
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3: o Santos empatou em 1-1 com o Mirassol, na Vila Belmiro, pela 24ª rodada do Campeonato Brasileiro. O Mirassol saiu na frente com Eduardo, ainda no primeiro tempo, mas o Santos reagiu na etapa final e chegou ao empate com Bar Real. O Peixe teve maior volume de jogo e criou várias oportunidades, mas não conseguiu transformar a superioridade em vitória. Com o resultado, o Santos chegou ao quarto jogo consecutivo sem perder, mas permaneceu na 14ª colocação, com 26 pontos, ainda próximo da zona de rebaixamento. O Mirassol, que ficou com um jogador a menos após a expulsão de Walisson, conseguiu segurar o empate fora de casa. O Santos agora volta as atenções para o duelo contra o Palmeiras, pela Copa do Brasil, antes do clássico com o Corinthians pelo Brasileirão.
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4: Fique ligado, voltamos já depois do intervalo.
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10: Lando Norris saiu do GP da Holanda como um dos grandes vencedores da disputa pelo título. O piloto da McLaren venceu pela segunda vez consecutiva e mostrou maturidade para controlar a corrida, mesmo sob pressão de Kimi Antonelli e das Mercedes. Para a análise do GE, foi uma atuação com características de corrida de campeão, especialmente pelo controle dos momentos decisivos e pela capacidade de aproveitar os problemas dos rivais. Na Mercedes, a estratégia acabou evitando um duelo direto entre Antonelli e George Russell. O italiano chegou a assumir a segunda posição, mas Russell terminou no pódio em terceiro, enquanto Antonelli ficou em segundo. O resultado mantém a briga pelo campeonato aberta e aumenta a pressão sobre a equipe para administrar seus dois pilotos, principalmente porque Antonelli seguirá líder, mas terá uma punição de pelo menos 10 posições no grid do GP da Itália. Antonelli seguirá líder, mas terá uma punição de pelo menos 10 posições

0: Alonso como técnico. Com o triunfo, os Blues começam o campeonato com confiança, enquanto o Fulham fica sem pontuar.
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0: O Palmeiras encaminhou a venda do atacante Alan para o Manchester City. O clube inglês aceitou a negociação por 40 milhões de euros, cerca de 240 milhões de reais, sendo 37 milhões e 500 mil euros fixos, mais 2 milhões e 500 mil euros em bônus. Alan, de 22 anos, assinará contrato de 5 temporadas com o time inglês. Alan é uma das principais revelações do Palmeiras e vinha sendo titular importante no time de Abel Ferreira. O clube paulista possui 90% dos direitos econômicos do jogador, enquanto o Figueirense mantém uma participação. Com a negociação avançada, Alan deve desfalcar o Palmeiras no confronto contra o Santos, nesta quarta-feira, pelas quartas de final da Copa do Brasil.
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0: O Cuiabá sofreu um transfer ban da FIFA por causa de uma dívida de aproximadamente 4 milhões de reais com o técnico Petit, que comandou o clube em 2024. Com a punição, o Dourado fica impedido de registrar novos jogadores até que a pendência seja resolvida. Segundo o presidente Cristiano Dresch, o clube tem 60 dias para quitar a dívida e retirar o bloqueio. Cristiano Dresch afirmou que a dificuldade para pagar Petit está relacionada a valores que o Cuiabá ainda tem a receber de outros clubes brasileiros. O dirigente citou Corinthians, Santos, Grêmio e Atlético Mineiro, alegando que o Dourado possui cerca de 42 milhões de reais a receber dessas equipes. O presidente garantiu que pretende encontrar uma solução para quitar a dívida e liberar novamente os registros de jogadores.
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2: E o Cruzeiro conseguiu uma importante vitória de virada por 2-1 diante do Flamengo no Mineirão pelo Campeonato Brasileiro e se recuperou depois de ter sido eliminado da Conmebol Libertadores para o mesmo rival na última semana. O gol salvador da Raposa foi marcado por Matheus Pereira, chamado por Arthur Jorge na coletiva de imprensa após a partida de melhor jogador do Campeonato Brasileiro.
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2: E o Fluminense superou vaias ouvidas no intervalo, virou no Maracanã e venceu o Remo por 2-1 pela 24ª rodada do Brasileirão, o que igualou o marcador para o Fluminense na segunda etapa. O camisa 7 balançou as redes pela terceira vez com a camisa tricolor. O gol vitorioso foi marcado por Serna, que veio do banco e decidiu. O Fluminense segue invicto com o técnico interino Marcão, que assumiu após a saída de Luiz Ubeldia. Foram 2 vitórias e 1 empate com o membro fixo da comissão técnica.
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2: E apesar de um jogo movimentado e algumas boas oportunidades, Internacional e Atlético Mineiro empataram sem gols e perderam uma boa chance de ganhar posições na classificação do Brasileirão. A melhor chance foi do time mineiro, com Minda chutando na pequena área e Aguirre salvando o gol certo. O Inter segue em situação delicada no Brasileirão e agora acumula 4 empates seguidos. Além disso, não vence há 8 jogos porque já tinha 4 derrotas anteriores. Já o Atlético Mineiro vem alternando entre vitórias e empates e não perde há 6 jogos na competição.
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3: Com essas, a gente encerra mais uma edição do Central do Esporte. Na próxima, tem mais.
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6: Complete sua refeição com uma xícara de leite sem gordura ou com baixo teor de gordura. Você obterá a mesma quantidade de cálcio e outros nutrientes essenciais que encontra no leite integral, mas menos calorias. Não bebe leite? Experimente uma bebida de

0: soja, leite de soja. Ou inclua iogurte desnatado em sua refeição ou lanche. A qualquer sinal de mal-estar, você deve procurar seu médico para garantir que não é intolerante à lactose.
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4: Meio-dia e 44 minutos.

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1: 12 horas e 45 minutos.

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2: A política externa ganha destaque na corrida presidencial de 2026, revelando importantes divergências entre os candidatos que almejam comandar o Brasil. As propostas apresentadas nas campanhas abordam temas cruciais como a relação com os Estados Unidos e a aproximação com outras nações. A participação brasileira no BRICS é um dos pontos que mais diferenciam as propostas. Enquanto alguns defendem uma revisão ou até a saída do bloco, outros consideram o BRICS fundamental para ampliar a autonomia do país e fortalecer laços com economias emergentes.
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3: O dólar assumiu viés de alta após abertura estável, cotado a R$ 5,15, com agentes de mercado aguardando falas de autoridades econômicas. Na bolsa, o índice Ibovespa reagiu após abertura negativa, com investidores atentos ao pedido de recuperação judicial da Braskem. A Petrobras, por sua vez, viu suas ações recuarem quase 3% hoje, pressionadas pelo evento da Braskem e pela queda do petróleo no exterior. Já a Vale emendou 3 pregões de alta, acompanhando o preço positivo do minério.
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2: O Irã desafiou a ameaça dos Estados Unidos de ampliar a pressão econômica sobre Teherã. O país alertou que nações que aderirem à campanha de Washington poderão sofrer sérias consequências. A tensão no Oriente Médio já impacta os mercados globais, com as bolsas asiáticas fechando em queda devido ao temor de novas sanções dos Estados Unidos contra o Irã. Investidores demonstram cautela diante do cenário de risco.
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4: O aplicativo Pardal, ferramenta da Justiça Eleitoral para denúncias, registrou mais de 3,4 mil irregularidades nas eleições de 2026. O número de registros saltou de 1.103 para 3.468 entre a última quarta-feira e a manhã de segunda-feira. As denúncias abrangem diversos tipos de infrações eleitorais e a plataforma se mostra um canal ativo para a fiscalização da campanha. A Justiça Eleitoral segue monitorando os casos reportados.
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5: O dia mais quente da história nos oceanos foi registrado no último sábado, superando o recorde anterior de março de 2024. Segundo o Serviço Copérnicos da União Europeia, a temperatura da superfície dos oceanos alcançou 21,1 graus Celsius. Este marco ocorre em linha com o aquecimento de longo prazo dos oceanos e a emergência do El Niño, fenômeno natural que promete intensificar as anomalias climáticas. As consequências já são visíveis, com o aumento das ondas de calor marítimo.
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6: A desaprovação do presidente dos Estados Unidos, Donald Trump, atingiu um recorde de 65%, de acordo com uma pesquisa Reuters-Ipsos, divulgada. A aprovação do político permanece em 33%. O levantamento também indica que o apoio à guerra no Irã caiu para 31%. Os números refletem um cenário desafiador para Trump, que continua sendo uma figura central no cenário político global.
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7: A Polícia Internacional revelou um novo modus operandi de criminosos. Ladrões estão sendo contratados pela internet para realizar roubos em museus. A prática tem preocupado as autoridades de segurança. Esta modalidade de recrutamento online dificulta a identificação e rastreamento dos responsáveis, representando um desafio para as investigações e a proteção do patrimônio cultural global.
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8: Mariana e outras 14 cidades mineiras aderiram ao novo acordo de reparação pelo rompimento da barragem da Samarco em 2015. Com a decisão, a cidade histórica onde ocorreu o desastre deve receber cerca de R$ 2,4 bilhões, parcelados até 2043. Em contrapartida, os municípios irão desistir das ações de reparação e indenização que tramitam na Inglaterra. 4 cidades do Espírito Santo também aderiram ao novo acordo. O novo acordo de reparação foi homologado pela Justiça Federal em 2024 e anulou o acordo anterior que havia criado a Fundação Renova para gerenciar as ações de reparação. A fundação foi extinta e os repasses serão entregues diretamente aos municípios. Das 49 cidades reconhecidas pela Justiça como atingidas pelo rompimento da barragem, 26 aderiram até março de 2025. Mariana e outros municípios não concordaram com os valores previstos e ingressaram com ações no exterior. O prefeito de Mariana, Juliano Duarte, afirmou que mesmo sem aderir ao acordo, as negociações com a Samarco continuaram e com uma nova proposta feita pela empresa, o município conseguirá receber os valores que buscava e praticamente dobrar a reparação que estava prevista. Ainda conforme o prefeito, os recursos serão usados em obras de infraestrutura, construção de moradias, educação, saúde e recuperação ambiental. O acordo proíbe o uso dos recursos para o pagamento de dívidas do município e do funcionalismo. Quatro municípios ainda não aderiram ao acordo: Ouro Preto, Governador Valadares e Resplendor em Minas Gerais e Colatina no Espírito Santo. No total, está previsto o repasse de 170 bilhões de reais pela Samarco, a Vale e a BHP Billiton ao longo dos próximos 30 anos. O processo ainda segue em andamento e não há previsão de uma decisão final nem os possíveis valores de indenização.
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9: A Polícia Civil de São Paulo cumpre 28 mandados de busca e apreensão e 4 de prisão contra suspeitos de roubo e receptação de alianças de ouro. A Justiça determinou o bloqueio de mais de 34 milhões de reais em contas e bens dos investigados. A Operação Ouro Reverso 2 cumpre mandados nas ruas de bairros da capital paulista e de Guarulhos. Um dos alvos é a região conhecida como Círculo de Fogo, no centro da capital, onde empresas compravam e derretiam as joias roubadas. Segundo o diretor do Departamento Estadual de Investigações Criminais, Ronaldo Saeg, o objetivo é desmantelar todo o circuito criminoso do ouro.
10: Da subtração por meio de furto ou roubo, passando pelos intermediários, até chegar nas empresas que acabam comprando esse ouro sabendo que ser de origem criminosa, em razão de como ele chega, através de intermediários que também são criminosos. Essas empresas criminosamente acabam fundindo esse ouro, transformando em novas peças, são revendidas uma vez na mão de compradores, passam a ser vítimas novamente, retroalimentando esse circuito criminoso.
9: O diretor destaca a importância da apreensão milionária.
10: A gente está fazendo a apreensão também de 34 milhões em bens dos investigados, através de uma investigação financeira, e tem por finalidade tirar também esse fluxo financeiro dessas empresas, que também são objetos da investigação de hoje.
9: A primeira fase da Operação Ouro Reverso aconteceu em maio de 2025, quando a polícia prendeu Rony Gonçalves, apontado como principal negociador de objetos de ouro roubados. Segundo as investigações, ele integrava o esquema comandado por Suedna Barbosa Carneiro, a maninha do crime, que dava apoio a quadrilhas da região. 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
9: Os aposentados e pensionistas do INSS sem biometria facial podem voltar a contratar empréstimos consignados. O INSS tinha determinado a exigência do registro biométrico em agosto do ano passado para combater fraudes bilionárias. Mas para não travar quem não tinha um cadastro nas bases oficiais, como Carteira Nacional de Habilitação ou Justiça Eleitoral, novas regras começaram a valer na semana passada. Agora a liberação é feita direto pelo aplicativo Meu INSS, com o uso dos dados bancários e a assinatura de um termo de autorização pelo segurado. Vale lembrar, a contratação não é permitida por telefone ou gravação de voz. O banco terá 20 dias para confirmar a transferência e até 7 dias úteis para informar os dados do depósito. Sem a confirmação no prazo, a operação é cancelada. O desconto no benefício só acontece depois que a documentação for enviada ao INSS. É bom ressaltar que a biometria facial, porém, não deixou de ser utilizada e nem pode ser uma alternativa para quem já tem a imagem nas bases do governo.
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11: As regras do Acordo sobre o Comércio Eletrônico do Mercosul foram incorporadas pelo Brasil. A promulgação foi feita nesta segunda-feira e o texto publicado no Diário Oficial da União. O acordo foi firmado em 2021 em Montevidéu, no Uruguai, e aprovado pelo Congresso Brasileiro em dezembro de 2025. Com a promulgação, agora as regras começam a valer no Brasil. O objetivo é facilitar as transações online entre os quatro países do bloco: Brasil, Uruguai, Paraguai e Argentina. Nesse sentido, o acordo prevê o uso de assinaturas eletrônicas, desde que não sejam expressamente proibidas pela lei interna dos países. Além disso, estão proibidas taxas alfandegárias, que são cobradas quando um produto cruza a fronteira. A segurança das informações é destacada no texto do acordo. Os países devem adotar ou manter leis, regulamentos e medidas para proteger os dados dos usuários com base nos padrões internacionais. Ainda é possível a troca de informações e experiências nessa área. Além disso, os consumidores devem ser protegidos contra fraudes comerciais e contra comunicações, spams e propagandas enviadas sem autorização. Nesta segunda-feira, foi promulgada também uma emenda ao protocolo de Montevidéu sobre comércio de serviços do Mercosul, aqui tratando da prestação de serviços bancários e de seguros entre os países. O texto facilita o comércio do setor no bloco, com acesso aos sistemas de pagamento e transparência, mas deixando de fora bancos de fachada e paraísos fiscais.
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12: Professores da educação básica da rede pública que desejam se aperfeiçoar podem concorrer ao mestrado profissional. São 4.143 vagas oferecidas pelo Ministério da Educação em parceria com a CAPES, Coordenação de Aperfeiçoamento de Pessoal de Nível Superior. Todas as oportunidades são presenciais e destinadas a professores que estão em exercício. A maioria é de mestrado em matemática e letras, mas também há vagas para filosofia, biologia, computação e educação tecnológica. No caso dos professores de artes e educação digital, ainda não foi definido o número de vagas. Para participar, os docentes devem acessar o portal de formação Mais Professores e selecionar oportunidades para acessar o edital e consultar os requisitos, etapas de seleção e procedimentos de inscrição em cada instituição. Segundo o Ministério da Educação, em breve haverá oportunidades em Sociologia, Educação Física, História, Educação Inclusiva, Física, Geografia e Ciências Ambientais.
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0: O ministro Flávio Dino, do Supremo Tribunal Federal, autorizou a Polícia Federal a acessar e compartilhar dados de uma operação que investiga a produtora responsável pelo filme Dark Horse, cinebiografia de Jair Bolsonaro. A investigação, aberta em maio, apura suspeitas sobre o uso de emendas parlamentares para financiar projetos culturais, entre eles a produção do longa. O caso tramita em sigilo. A produtora Go Up Entertainment, ligada ao Instituto Conhecer Brasil, também é alvo de uma investigação da Polícia Civil de São Paulo sobre possíveis fraudes em um contrato com a Prefeitura da capital paulista. Há suspeitas de que recursos públicos possam ter sido desviados para financiar indiretamente o filme. Outra frente apura investimentos feitos pelo ex-CEO do Banco Master, Daniel Vorcaro, na produção, após surgirem áudios envolvendo o banqueiro e o senador Flávio Bolsonaro.
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2: Fernando Haddad, candidato ao governo de São Paulo, prometeu que, se eleito, vai garantir o funcionamento ininterrupto das câmeras corporais usadas por policiais militares. Durante um evento de campanha, ele criticou o modelo adotado na gestão de Tarcísio de Freitas, que prevê regras específicas para o acionamento e desligamento dos equipamentos. Haddad defendeu que as câmeras funcionem durante todo o turno dos policiais, como forma de aumentar a transparência e facilitar a apuração de eventuais abusos. O candidato também afirmou que pretende rever a política atual do governo estadual para os equipamentos e destacou que a medida faz parte de uma proposta mais ampla para a segurança pública de São Paulo.
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3: A Häagen-Dazs vai deixar de ser distribuída no Brasil após 29 anos de presença no país. A decisão foi confirmada pela General Mills e faz parte de um plano de reformulação do portfólio da empresa. A marca chegou ao mercado brasileiro em 1997 e até 2018 também manteve lojas próprias. A saída acontece durante uma grande reestruturação da General Mills, que vendeu sua operação brasileira das marcas Yoki e Kitano para o grupo Três Corações por cerca de 800 milhões de reais. Apesar do fim da distribuição, alguns estoques da Häagen-Dazs ainda podem ser encontrados em supermercados e lojas especializadas. A marca continuará presente em outros mercados internacionais.
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4: Um grave acidente na BR-040 deixou duas pessoas mortas e pelo menos 26 feridas.

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5: 13 horas e 3 minutos.
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7: Os destaques do programa de hoje, Maranhão em Debate, aqui na Lemos TV, para todo mundo ver. A manchete de número 1. Evangélicos realizam a 17ª Marcha para Jesus em Codó. A manchete de número 2, trânsito. Codoense que trafegava na BR-316 de moto bate de frente em carro funerário e morre. A manchete de número 3, Simplício Araújo fala sobre sumiço de 4 milhões de reais no Maranhão. A manchete de número 4 é a number 4. Quebrando o silêncio da Igreja Adventista é realizado com sucesso pelas ruas de Codó. Com estas e outras, está no ar o programa Maranhão em Debate na Lemos TV, para todo mundo ver. Compartilhe e se inscreva no nosso canal.
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8: Isso é mesmo. 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
7: 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Mas, meus amigos, o programa Maranhão em Debate, como sempre, vem ganhando, conquistando mais espaço no meio da comunicação do Maranhão. E nós vamos começar o programa de hoje, aliás, já começamos. Mas vamos trazendo para você uma matéria aqui bem interessante. O Ministério Público pede indeferimento da candidatura de Everton Rocha. Olha, o homem que chegou tão bem, né, ao Senado da República, anunciou uma candidatura, disse que era foguete ao governo do estado do Maranhão, e agora é candidato à reeleição para o Senado da República E o Everton Rocha está tendo muitos problemas. Acompanhe aqui no programa Maranhão em Debate. Pois é, então, olha, tá aí a matéria. A produção põe aí a foto aí do Everton Rocha. Tem várias coisas aí que estão dizendo que remam contra ele. E ele pode... Aí tá aí, ó. Cadê a matéria lá? Ministério Público Federal, né? E pugna candidatura de Everton Rocha. Tá aí, ó. De Everton Rocha ao Senado do Maranhão. Então, vamos ver se realmente se confirma isso. Né? Se ele realmente tem sua candidatura impugnada, vai dar muito feio. Sinceramente, o cara sentar lá em uma cadeira daquela, lá do Senado da República, não é para todo mundo, não. Só é 81 cadeiras que tem lá, 81. E uma delas é do Everton Rocha. Ele ainda é senador. E aí muita coisa pesa contra ele. Ele parece que não fez o dever de casa e agora está sofrendo essas sanções da justiça. E o Ministério Público faz parte da justiça. Vamos ver se o Everton continua na batalha para retornar ou para continuar no Senado, ou se ele cai do cavalo e abandona essa corrida ao Senado da República. É doído, viu? O Maranhão era para dar bons exemplos com relação à lisura, à coisa correta, à honestidade, seriedade, mas é tanta corrupção em um estado desse que já é muito sofrido, muito pobre, miserável, e aí nós vivemos nessa situação. Quero mandar um abraço aí para Pádua, acompanhando o nosso programa, não somente o Pádua, mas tem muita gente acompanhando o programa, o pessoal aí da rua Antoninho Lages, né? Pessoal aí da loja Casa Bela, não, Bela Casa. Melhor dizendo, ó, o pessoal aí da loja Bela Casa, um abração para você, do restaurante Levi. Pessoal aí da Fernando Motos, né, Casa das Redes, Caleb Cell, e o pessoal também da Vidraçaria Cardoso. Ainda tem mais, tem Marinalva Construções, a AL Celulares, né? E tem também meus amigos aí da loja Bela Modéstia. Todos acompanhando aqui o programa Maranhão em Debate. É, Emanuel Cardoso, também Emanuel Cardoso em Teresina, no Piauí. Brigadão aí pela audiência. Meu internauta, meu primo. Espalha, eu vou enviar para você o link do programa para você espalhar aí em toda Teresina. É o pessoal largar aí de estar acompanhando aí a TV Clube, a TV Antena 10, TV Cidade Verde, né? E se ligar aqui na Lemos TV para todo mundo ver no mundo todo. Mas, meus amigos, já tem mais informações aqui no programa Maranhão em Debate. Olha, assassinato. E você vai acompanhar aqui no bloco das polícias. Mas tem um sorrir aí, né? Eu acho que é hora da gente sorrir. Para a gente já começar um programa bombando mesmo, vamos sorrir aqui no programa Maranhão em Debate.
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7: Olá, meus amigos, nós vamos de religião aqui no programa Maranhão em Debate. Olha, o Conselho de Pastores de Codó realizou mais uma marcha para Jesus em Codó. É a 17ª. Cada um representa, cada marcha representa um ano. E, então, nós já estamos com 17 anos que começou a marcha para Jesus. E você vai acompanhar uma matéria, alguns vídeos que nós fizemos para que esse povo de Deus, esse povo maravilhoso, povo católico, povo de Deus, todos acompanhem aqui na sua Lemos TV para todo mundo ver. Acompanhe. Vamos mudar. Então vamos quebrando silêncio. Já que você engatilhou aí o quebrando silêncio, então vamos, depois a gente volta com a marcha para Jesus. Tá? Então vamos de quebrando silêncio. Já que está engatilhado, vamos de quebrando silêncio aqui no nosso momento da religião aqui no programa Maranhão em Debate. Acompanhe.
10: Cientista do sétimo dia, estou aqui com o Dean. E aí, Dean?
11: Beleza.
10: Você também participando?
11: Estamos aí. Fazendo o evento contra a violência é um tema que tem trabalhado, não só em uma passeada, mas nas escolas, em casa, no lar, no trabalho, em qualquer lugar. É uma temática de grande importância que tem que ser desenvolvida em nossa cidade, igual aos nossos idosos.
10: Os idosos precisam desse apoio, desse momento. O Brasil vive uma transformação. Ninguém quer saber mais dos idosos.
11: Verdade.
10: É preciso. É preciso campanha como essa.
11: É preciso, é necessário.
7: Amigos, olha, o Dean participou também, muito conhecido. É professor, me parece que é agente comunitário de saúde. Então vamos ouvir agora, acompanhar aqui entrevistando, popular. Nós fizemos uma entrevista. As pessoas que estavam aí presenciando o desfile dos desbravadores, dos fiéis da Igreja Adventista, pela rua Afonso Pena, que é a rua principal, é a rua do comércio de Codó. Vamos acompanhar agora eu entrevistando moças, que elas não são evangélicas, não sei se são. Na realidade, nós aproveitamos e fizemos a matéria. Acompanhe.
10: Olha aqui, pessoas que estão na rua Afonso Pena, receberam um folheto da campanha do Quebrando o Silêncio, só meninas bonitas. E aí, o que vocês acham da campanha para incentivar a população a respeitar mais os idosos? O que você acha? É bom isso? Surge efeito?
12: Sim, é o cuidado pelo idoso, porque tem muitos idosos abandonados, né, que não são cuidados pelos próprios parentes. Eles se sentem só, né? E com isso... é a campanha onde eles são lembrados para que eles possam ser vistos e o silêncio possa ser quebrado também.
10: Muito bem. Você vai chegar a quantos anos?
12: Se Deus permite, até na idade do meu avô, até mais. 92 anos. Eu vou até mais.
10: Quando tiver com 92 anos, antes disso você já quer que a população lhe abrace, os familiares.
12: Sim, já tenho outras visões contra os idosos, né? Que a visão dos idosos é muito preconceituosa sobre a família, abandono, né? E que esse silêncio seja quebrado, o preconceito também, e que os filhos e os familiares possam abraçar mais os idosos.
10: Resumindo, você pensa em estar velha no futuro, lógico, né?
12: De hoje.
10: Como serão os seus dias de velhinha?
12: Só Deus sabe.
7: Moça que sabe conversar, vou chamar ela para ela fazer parte aqui do Sistema Livre de Comunicação. Ser uma locutora aqui, uma apresentadora, viu? Vou lá amanhã conversar com ela, viu? Ela tem todo jeito, né? Tem todo jeito. Mas vamos acompanhar ainda o pastor Vitor falando sobre este evento que a igreja realiza todo ano em todo o Brasil. Em Codó, como nós temos aqui 20 templos, né? A igreja também faz parte do programa, do calendário e... O pastor Vitor fala sobre esse evento realizado pelas ruas de Codó. Acompanhe.
10: Lemos TV mostrando para você o Quebrando o Silêncio de 2026. E aqui você encontra um grupo de mulheres com a faixa Idosos Sem Risco. É a campanha que a Igreja Adventista está fazendo em todo o Brasil com o projeto Quebrando o Silêncio. Pastor Vitor, conversando com o Pastor Vitor. Pastor Vitor, qual o objetivo básico mesmo dessa concentração, dessa manifestação aqui no município de Codó, promovido pela Igreja Adventista?
13: Da nossa parcela de contribuição como igreja para conscientizar a sociedade que violência contra a pessoa idosa é crime. Então nós estamos juntos nessa luta e conscientizando a sociedade também.
10: Quando que vem um outro tema?
13: Ano que vem um outro tema.
10: Quebrando o silêncio, fazendo história.
13: Isso mesmo.
10: Lembra de ser feito. Na rua,
7: essa foi a parte do Quebrando Silêncio, promovido pela Igreja Adventista do Sétimo Dia. E agora nós vamos à outra parte, que era para ser a inicial. Nós vamos agora pôr a segunda, né? Em segundo plano aqui. Vamos chamar então a Marcha para Jesus, que foi realizada no sábado, com muito sucesso, por várias igrejas evangélicas e a marcha no comando aí do Conselho de Pastores. Quem encabeça o Conselho de Pastores, quem preside é o pastor Rafael Sena, da Igreja do Evangelho Quadrangular. Vamos acompanhar. Vamos acompanhar, então, pastor Max, começando aqui no programa Maranhão em Debate.
10: Pastor Max também participando aqui da 17ª Marcha para Jesus. Promete!
14: Com certeza, Leo. Mais uma edição da Marcha para Jesus, organizada pelo Conselho de Pastores, presidido pelo nosso pastor Rafael. E claro, sempre é um momento de abençoar a nossa cidade do Brasil. Sempre que as famílias são abençoadas, onde oramos pela nossa cidade. E a marcha já se tornou um evento oficial no calendário do ano. É para os cristãos, evangélicos, católicos, enfim, aqueles que realmente gostam desse momento. Eu tenho certeza que esse ano não vai ser diferente, vai ser bênção para o povo.
8: Deus abençoe.
7: Vamos também acompanhar o que falou o pastor Edenildon, da Igreja Ebenezer, e o pastor Max, da Igreja Ibamig. Então vamos acompanhar o pastor Edenildon, da Igreja Ebenezer.
10: Pastor Edenildo, da Igreja Ebenezer, do Codo Novo. E aí, pastor, mais uma marcha para Jesus 2026. Promete, Jesus é o dono de Codó.
14: Verdadeiramente, Codó é do Senhor Jesus. Estamos aqui mais uma vez com as igrejas, nos preparando para daqui a pouco sair pelas principais ruas de Codó, declarando, profetizando que Codó é do Senhor Jesus.
7: Nós vamos dar destaque à foto oficial do evento. Acompanhe. Aí, produção. A foto oficial do evento. Tá aí, ó.
10: Bom, nesse momento é hora da foto oficial da 17ª Marcha para Jesus. Aí são pastores que estão aí junto para a foto.
7: Agora nós vamos acompanhar a participação também do prefeito, que se fez presente, e nós vamos acompanhar um pouquinho aí daquela parte onde o prefeito está no meio do povo evangélico também. Ele é católico, né? Ele é devoto de São Francisco, mas como prefeito, ele está no meio de todo o povo evangélico, no meio da Umbanda. Então vamos acompanhar o prefeito também no meio do povo evangélico, aí da 17ª Marcha para Jesus.
10: O prefeito Ricardo Oliveira também participando da 17ª Marcha para Jesus. Por enquanto é a saída aqui da avenida, aqui da rua 13 de Maio, e aqui ao lado da Praça da Bandeira. Muito bonita a manifestação organizada pelo Conselho de Pastores. Lemos TV mostrando aqui a marcha para Jesus, para todo mundo ver.
7: E naquele momento ali, o pastor Rafael Sena convidou a todos para que pudesse receber a unção, né, o óleo ungido, para que então a marcha realmente pudesse acontecer ali ao lado da Praça da Bandeira. Aí foi a hora da unção e depois todos rumaram por várias artérias da cidade de Codó. Acompanhe.
10: Sábado, dia 15 de agosto de 2026,
15: e nós vamos consagrar esse óleo e vamos deixar um jogo azul
10: nesse momento. O pastor Rafael Sena, que é o presidente do Conselho de Pastores, está ungido com óleo santo a todos os participantes desse momento. As autoridades estão presentes, vereadores, prefeitos, muita gente está
16: Este momento do dia é um momento muito significativo, a viração do dia, onde o Senhor, meu Deus,
10: ia ao
16: Jardim do Éden para falar com o primeiro homem. E nós estamos, meu Deus, nesse dia aqui também para falar contigo.
7: Então, parabéns aí para o Conselho de Pastores que realizou mais essa grande marcha para Jesus. Nada de errado em sair nas ruas dizendo que Jesus é o dono da cidade, que Jesus é o rei dos reis, que Jesus é o salvador, que Jesus é o Messias, que Jesus é profeta, que Jesus é o rabino. Jesus também era rabino. Pessoal do mundo evangélico não diz, raramente se ouve dizer que Jesus era rabino, porque rabino é do judaísmo, mas Jesus também era rabino. Jesus rabino, Jesus mestre, Jesus salvador, Jesus rei dos reis, e por aí vai. Né? Mas vamos acompanhar para fechar o bloco de religião aqui do nosso programa. Vamos ouvir o que o Jacó diz. Qual a pergunta que foi levantada e qual a sua resposta? Acompanhe.
17: Posso fazer uma pergunta que talvez nunca fizeram na sua igreja?
18: Faça.
17: Pastor pode ser dono da igreja?
18: Se a resposta for sim, então alguém vai ter que apagar uma frase da Bíblia. Uhum. Em Mateus 16, 18, onde diz, edificarei a minha igreja. Reparou? Minha igreja. Jesus não disse a igreja do pastor, a igreja da convenção, a igreja da família, a igreja da denominação. Ele disse minha igreja.
17: Então por que tanta gente fala minha igreja, meus membros, minhas ovelhas?
18: Porque confundiram pastor com proprietário. E agora eu vou tocar numa ferida. Se pastor é um dom dado por Deus, Efésios 4, 11... Como pode um homem virar pastor apenas porque alguém votou nele? Ou porque herdou a igreja do pai, porque foi indicado por um líder, porque terminou um curso? Dom espiritual não se fabrica, dom espiritual Deus concede. E tem outra coisa, muitos líderes passaram a acreditar que podem decidir quem continua sendo irmão em Cristo. Se concorda com tudo, então ele é fiel. Agora, se ele pergunta, é rebelde, se pede contexto, é herege, se discorda, vira problema. Parece que alguns transformaram o púlpito num tribunal. Usam o microfone para constranger, para intimidar, para perseguir, até a pessoa ir embora. Mas deixa eu fazer uma pergunta, quem acrescenta pessoas ao corpo de Cristo? Em Atos 2,47 diz, e o Senhor lhes acrescentava, dia após dia, os que iam sendo salvos, quem acrescenta?
17: Quem acrescenta é o Senhor.
18: Então quem é o pastor para expulsar do corpo de Cristo quem Cristo recebeu?
17: Então uma pessoa pode sair de uma denominação e continuar pertencendo a Cristo?
18: Claro que pode, porque uma denominação não é o corpo inteiro, ela é apenas uma organização. E agora vem a diferença que quase ninguém explica. Um pastor pode administrar um prédio, pode administrar uma instituição, pode administrar um CNPJ, pode administrar um templo feito de pedra.
17: Mas a igreja de Cristo?
18: Essa nunca foi propriedade de homem nenhum, porque a igreja que Jesus prometeu edificar, Mateus 16, 18, não é feita de tijolos. Ela não tem placa, não tem denominação e não tem dono humano. Ela é formada por pessoas. Em Efésios 4, 4 diz, há um só corpo, um só espírito, uma só esperança, um só Senhor, uma só fé, um só batismo e um só Deus e Pai de todos. Percebe? Paulo não falou de centenas de igrejas disputando membros, ele falou de um só corpo, uma só fé, um só Senhor. Essa é a igreja que Cristo vem buscar. Não uma marca, numa placa, numa instituição, mas um povo que pertence a ele. Em Atos 20, 28 diz, a igreja de Deus que ele comprou com seu próprio sangue. Quem derramou sangue? Foi Jesus. Pastor nenhum morreu na cruz. Pastor nenhum comprou a igreja, pastor nenhum é dono das ovelhas. Alguns homens administram templos feitos de pedra, mas o único dono da igreja de Cristo continua sendo Jesus. 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Quem inventou a membresia da igreja? Será que foi Jesus mesmo? Ou foi mais uma tradição criada pelos homens?
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7: 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Nós vamos para um rápido intervalo comercial e a gente volta já já.
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7: Alô, você de volta aqui com o programa Maranhão em Debate. Olha, eu fico assim torcendo, eu sei que você também torce, para que o Maranhão possa sair desse marasmo, né, dessa confusão. E agora com a eleição, parece que a coisa se avolumou muito mais ainda. E o que a gente ouve falar agora é de assassinato, é de corrupção e mais corrupção no Maranhão, um estado já que vive numa situação difícil, com o IDH lá embaixo, e com as cidades mais pobres do Brasil estão no Maranhão. A mais pobre do Brasil é Belágua, para você que não sabia, é Belágua estar no Maranhão. Então, o Maranhão realmente é um estado que deveria ter uma atenção, não é, redobrada dos líderes, principalmente políticos, não é? Mas o que você vai ver agora é o que você já sabia. É muita corrupção no Maranhão. Acompanhe o que fala aí o Simplício Araújo, né, sobre o sumiço de um dinheiro aí no meio da saúde. Vamos acompanhar.
20: Sócia de Lulinha levou 4 milhões da saúde do Maranhão. Roberta Lucinda recebeu 4 milhões do Hospital HSLZ e o diretor, nem ela, explicam por que tanto dinheiro. Enquanto isso, nós temos dois hospitais. Carlos Macieira e o Hospital de Presidente Dutra com tomógrafos parados. Na pandemia, eu trouxe 187 respiradores com ajuda da iniciativa privada para salvar o povo do Maranhão. Lulinha e sua amiga, com essa força toda, como filho do presidente, deveriam estar trazendo tomógrafos e equipamentos médicos para auxiliar a nossa saúde e não levar 4 milhões de reais do Hospital HSLZ. O diretor não explica, ela não explica, e a gente fica aqui preocupado com o que aconteceu com esses 4 milhões e principalmente com os 50 bilhões do PAC que vieram para o Maranhão, pois o Lulinha intermediou uma reunião com o Brandão para tratar desse assunto. E depois o Lulinha disse para a Roberta tratar sobre outros assuntos com o Brandão. Meus amigos, tanto parlamentar, deputado e senador, e todo mundo calado. É porque todo mundo tem rabo preso. Nós precisamos nos livrar dessa turma. Nós precisamos eleger gente independente de governador, independente de presidente, para mudar a realidade do Maranhão e para cobrar, principalmente no Senado. Porque o senador é para fiscalizar, é para falar em nome do povo do Maranhão, não é para cobertar esse tipo de coisa. Meu número é 277. Eu quero ser o senador do povo do Maranhão e não o senador de governador ou de presidente.
7: Então tá aí o Simplício Araújo, que é candidato ao Senado. Brevemente nós vamos divulgar os outros candidatos também ao Senado pelo Maranhão. Agora, o que me chama a atenção é que o Lulinha, né, o Lulinha, envolvido nesses negócios da grande, de milhões e milhões e milhões. Isso aí não era para ter um deputado, não, à frente, não era para ter um senador, para lutar com essas questões entre o governo federal e o governo do estado do Maranhão. Aí aparece a figura do Lulinha. Hein? Lulinha nem no Brasil não mora, diz que está morando é no exterior. Rapaz, o Brasil, vou te falar. E nós, eu vi hoje, tenho nada contra. Eu não estou fazendo campanha, não vou fazer campanha para ninguém. Eu vou dar meu voto para presidente. Eu ainda não sei nem quem eu vou votar para presidente da República. Mas olha, eu já vi muita gente dizendo, rapaz, eu ia votar nesse cidadão, não vou mais. Eu encontrei um acolá que ele disse, olha, eu sou dele, mas não vou votar nele. Como é que pode? Eu não vou votar, não vou votar porque não tem condições. Então, o Brasil é assim, ó. Você vê, você acompanhou o que foi que o Simplício Araújo falou aí? Você acompanhou? Que nessa intermediação entre o governo do estado do Maranhão e o governo federal, o Lulinha que estava fazendo a ponte, ó, resolvendo os problemas. E Lulinha é o que no jogo do bicho? Hein? É o que no jogo do bicho? Olha, o eleitor brasileiro e maranhense, codoense, tem que refletir, pensar, analisar e decidir. Senão nós estamos, ó, rodados. Rodado e bem rodado. Eu não vou falar isso aqui mais não, porque senão eu me zango logo. Então o programa não é para eu ficar fazendo programa zangado aqui não. Tem que fazer o programa alegre, sorrindo, né? Mas a gente fica meio pé da vida com essa turma, rapaz. É doido, pra lá. Olha aí, ó, mais uma rodada de contratos milionários em Codó. Empresa de Trizidela do Vale, de propriedade de Jesus Nilson, ganha novos contratos de Codó após correção de erro identificado pelo blog do Leonardo Alves. E o valor total chega a mais de 6 milhões de reais. Olha, isso aqui é... A empresa é de... Daí, o prefeito, eu sei que não conhece o prefeito. Aí não é Ricardo Acha, não. Aí, ó. É o prefeito Francisco Carlos de Oliveira. Tá aí, ó. Ele que comanda, está comandando a prefeitura de Codó. Está aqui no blog do Leonardo Alves. A empresa pegou mais um contrato milionário lá de Trizidela do Vale. Eu não sei, mas o filho do prefeito... Ele anda lá por Trizidela. Tem apoio lá, não sei com quem, não sei com ele. Ele sempre está lá na Trizidela. Viu? Não é na Trizidela de Coló, não. É em Trizidela do Vale. Do outro lado do Mearim é Trizidela do Vale. Ele está por lá. Olha só aqui, ó. Eu não sei se tem alguma ligação, alguma coisa. Não vou nem entrar no mérito. Mas está aqui, no blog do Leonardo Alves, que dá para a gente ficar assim. Porque o Lulinha fazendo a intermediação entre Brandão e Lula. Ou não sei o qual era o outro governo. Rapaz, vou te falar. Eita, esculhambação nesse país. É esculhambação mesmo. É esculhambação. E agora, eu quero que você escute, né? O Besouro, tá com ele aí, o Besouro Pagodinho? Tá não, né? É, exatamente. Esse infeliz aí. Bem no finalzinho você vai cortar que ele fala um palavrão. E aqui o programa não é programa de palavrão, não. Aí, ó, outro infeliz aqui, ó. Ou esse é o infeliz aí. Escuta o que ele disse aí. Escuta aí.
0: O S's Life.
7: O S's Life.
0: Rapaz. Pode denunciar minha conta. Já tive conta de meio milhão, conta de 800 mil, 300 mil. Ativo muitas contas, toda hora cai porque o povo denuncia. Pode denunciar, pode desgraça. Seu dono, isso é coisa de mulher feia, mãe solteira, nóia, ajudante de pedreiro, quem trabalha no Mateus, macumbeiro. Pode denunciar, vai cair, eu vou fazer outra. E vou esculhambar vocês do mesmo jeito. Entendeu? Vou continuar esculhambando vocês a vida todinha, até eu morrer, sua desgraça. Só vai parar quando eu morrer. Pode denunciar, cair eu faço outra. Eu não vivo disso não, sua miséria. Continua denunciando, bota pra torar, cai.
7: Por aí ele vai falar um negócio muito feio no final, eu não vou aceitar, não. Rapaz, esse bicho aí, esse infeliz,
10: Ele fica esculhambando todo mundo, ele quer esculhambar, vai pras festas, ela pega porrada, o cara desce um nocaute nele, bem no zoio dele, né? E aí ele vem com ele todo inchado, não sei o que, me bateram na festa, não sei o que. Infeliz, tu fica esculhambando as mulheres do Maranhão, que são pé raspado, pé sujo, pé cinzento, pé fedorenta, nojenta. E tu é o quê? No jogo do bicho, infeliz. Vem aqui, vem pra Codó, vem. E nós vamos te pinchar a maldição. Nós vamos botar aqui o tranca-rua das almas em tuas costas. Lego a bugimboar e mais um bocado de coisa em tuas costas. É pra tu te acertar, viu? É pra tu te acertar. Pra aprender. Ficar esculhambando as mulheres do Maranhão, as mulheres de Codó, rapaz. Respeita a polícia, rapaz. Meus amigos, nós vamos para um rápido intervalo comercial. E já já a gente volta com mais informações aqui no programa Maranhão em Debate. Está todo mundo antenado no Brasil e no mundo.
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1: 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Meus amigos, olha, vamos falar aqui agora de trânsito. Né? Falar de trânsito aqui no programa Maranhão em Debate. De falar um acidente gravíssimo com vítima fatal no município de Codó. Acompanhe aqui no trânsito do seu programa Maranhão em Debate.
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4: Bem, a gente, nós voltamos, né, mais uma vez, boa noite, para falar desse triste acidente que aconteceu na BR-316, hoje, por volta das 19 horas, ainda continuam vários parentes e amigos aqui, do William Salazar, agora há pouco a gente mostrou aí uma foto dele, né, e agora a gente conseguiu uma foto dele mais clara, e esse rapaz que vocês estão vendo aqui, ó, bom, dá para ver agora, né, esse aqui é o William, inclusive tivemos aqui uma informação que ele é parente daquele rapaz que trabalhava numa farmácia aqui em Codó, que foi morto, amarrado, um ano a dois anos atrás, na cidade de Coroatá, onde teve a participação de uma mulher e de um menor de idade. Crime esse que aconteceu na cidade de Coroatá. Eu acredito que deve estar com mais ou menos uns 3 ou 4 anos, né? Inclusive, essa mulher lá parece que ela chegou a ser até condenada, essa senhora lá que cometeu esse crime com um parente desse rapaz aqui. Ele é parente desse rapaz que morreu lá na farmácia, lá em Coroa, ele trabalhava em Coroa, ele é daqui de Codó, morava aqui na rua Rio de Janeiro e trabalhava recentemente numa farmácia do mesmo grupo daqui de Codó, lá em Coroatá. Então esse aqui é o William Salazar, de 34 anos de idade, dá para ver melhor que foi a imagem dele, né? E essa informação que nós temos aqui, né? Nós sentimos muito aí pela morte do seu cunhado, viu? Sentimos muito a morte do seu cunhado, nossos sentimentos aí à família, aos parentes, né? Sentimos muito aí a morte do seu cunhado. Então, uma parente dele está com a gente aqui. Como eu disse horas atrás, né? Fica aqui nossos sentimentos aí à família, aos amigos. Foi uma vítima fatal.

0: trazer 16, né? E o sentimento também. E agora, por volta das 16, isso aqui é a vítima, né? A vítima fatal, ele teve fratura exposta nas pernas, no braço, estava sem capacete, estava bebendo, né? Como eu já disse, em um balneário aqui do Saco. Ele antes estava num povoado chamado 12, que fica mais ou menos cerca de uns 3 quilômetros, sei lá, uns 500 metros do povoado 12, que fica aqui na, de sentido próximo ao povoado Saco. Lá ele estava bebendo com os colegas, amigos, voltou e pegou a moto. Tomaram a chave da moto, mesmo assim ele pegou outra chave e saiu, causando esse acidente, causando a sua morte. Segundo informações, ele saiu de trás de um caminhão e se chocou de frente com um carro funerário, né? Essa é a informação que nós temos e foi confirmada por parentes e por pessoas aí. Foi de trás, batendo de frente com esse carro. O carro funerário desceu um barranco, né? E o caminhão que ia na assim, e outro caminhão parou próximo à moto. Mas o choque foi na, com esse carro funerário, né? Frente a frente. Quer dizer, o carro não teve, o carro funerário não teve nada a ver, mas infelizmente, né, foi um choque frontal. Aquele trecho é um trecho que acontece muitos acidentes ali próximo à fábrica de cimento, né? E aí os parentes estão aqui, os parentes amigos estão aqui presentes, né? Estão esperando aí a liberação do corpo. Alguém, agora eu fiquei sabendo agora há pouco que um parente foi na delegacia da queixa, né? Para saber se esse corpo será encaminhado para Timon ou o delegado está de plantão, vai liberar esse corpo, né? Então os parentes estão aqui, estão esperando a decisão para saber realmente se esse corpo será encaminhado para Timon ou o corpo será vai ser liberado por aqui. Então essa é a informação que nós temos, né? Renovando as informações, esse rapaz aí, ele é parente daquele rapaz que mataram, amarraram, trabalhador de uma farmácia aqui em Codó, e ele aqui, esse aqui é ele mais uma vez, para que você possa ver, né? É ele aqui, ele morava ali no Codó Novo, né? Ele morava no Codó Novo, e agora a gente vai, ele trabalhava, morava no Codó Novo, tá aqui, esse aqui é o William, ele tinha 37 anos de idade, ó. A mulher dele tá ali chorando, né? A gente não vai estar ali chorando, lamentando a morte aí do seu esposo. Parece que ele deixou filhos também. Tem alguns parentes aqui também, tem alguns parentes ali. A família é muito grande, dona. Aí a senhora que está ali ajudando, né? Dona Alcione está aqui também auxiliando, ajudando, vendo tudo aí. E a gente está aqui para agora só renovar essas notícias. Viu? É verdade. E agora a gente está agora aqui já finalizando esse triste acidente que aconteceu na BR-316, onde teve essa vítima fatal. Como eu disse, ele saiu de trás de um caminhão e se chocando de frente com um carro funerário que estava voltando para Codó. No caso, ele estava indo para esse povoado que fica sentido Piritoró, ali nas mediações da fábrica de cimento, e veio para cá ainda, um serviço do SAMU socorreu ele, ainda chegou aqui com vida, mas não resistiu os ferimentos, fratura exposta nos braços, nas pernas, mas infelizmente choque frontal, estava sem capacete, alcoolizado e aconteceu tudo isso aí. A gente mais uma vez lamenta aí. Então só para encerrarmos aqui, atualizando as informações. Boa noite a todos, nesse domingo que Deus possa abençoar nossa noite.
1: Tá aí, meus amigos, agradecendo aí a reportagem de Sena Freitas, aqui no programa Maranhão em Debate, falando sobre esse gravíssimo acidente com vítima fatal na BR-316. As nossas condolências à família enlutada, a gente fica muito triste, conforme foi falado, ele estava alcoolizado e uma ultrapassagem não se faz de qualquer jeito, né? A ultrapassagem tem que ser feita com segurança, porque senão pode ser fatal, como foi fatal aí com o nosso codoense, né? O William Salazar, de 37 anos, que segundo informações, outras informações extraoficial, ele já tinha se envolvido em um acidente no passado, um ano atrás, O amigo dele veio a óbito, morreu, e agora aconteceu com ele, né? Então a gente fica aqui a lamentar, porque é uma vida que se foi. Jovem, 37 anos, poderia ainda trabalhar muito, lutar muito, mas isso acontece constantemente aqui no município de Codó, principalmente nos finais de semana, porque, segundo a reportagem, existia álcool pelo meio. E quando se associa álcool pelo meio, as tragédias, elas vêm. Então eu peço encarecidamente, você que é alcoólatra, você que bebe esporadicamente, socialmente, e nos finais de semana você tem a prudência, né, na hora de beber, porque um vacilo pode ser fatal. Olha, meus amigos, olha o caso no trânsito na região de Estreito dos Mosquitos, voltou a causar prejuízos e transtornos para quem precisa entrar ou sair da ilha de São Luís. Dessa vez, o forte congestionamento provocado pelo sistema de pare e siga na ponte interrompeu o sonho de uma jovem estudante que perdeu a oportunidade de realizar uma prova de concurso público. Então, era para ser tomado todas as providências. Está aí, ó, a ponte aí do Estreito Mosquito. Obrigado, produção. Produção eficiente. Né? Para que nos dias de concurso, a forma como é feita que fosse resolvida para não prejudicar pessoas. Pelo menos a reportagem diz que essa moça, ela foi prejudicada, ela iria fazer um concurso público e não conseguiu realizar o seu sonho de fazer o concurso público. Talvez iria até passar, né, no concurso público. Então, que penaliza o Estado. Ela entra com uma ação contra o Estado ou contra a União, né, contra a União, para fazer os reparos. Porque não pode... A ponte não caiu. Então, teria que fazer uma outra coisa aí. Bom, vamos fazer como... Então, nós vamos inventar um meio aqui, uma solução. E perguntar quem é que vai fazer concurso. Só ia perguntando. Ah, eu tem um carro especial aqui que o governo do Estado, a Secretaria, a CINFRA, né, providenciou para levar as pessoas que vão fazer concurso. Concurso é na ilha? É, pois está aqui o carro está aqui. Teria que ter feito isso. Mas, simplesmente, a administração pública, muitas vezes, deixa muito a desejar. Não pensa no trabalhador que rala, que luta e que constrói esse país, que constrói esse Estado. A realidade é essa. Meus amigos, é complicada a situação. Eu fico triste, muito triste de falar dessas coisas. Mas você está aqui no programa Maranhão em Debate, na Lemos TV, para todo mundo ver. Compartilhe o nosso programa e se inscreva, dê seu like. Olha, isso soma muito, porque já nós estamos aí bombando, você está sabendo. Você pode também acompanhar as informações no nosso Instagram, arroba programa Coisas do Povo, tá bom? No nosso Instagram, vai lá. E você vai gostar do nosso Instagram. Tá bombando. 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Mas, meus amigos, olha a informação chegando, bomba para cima de Roberto Rocha, que é candidato ao governo do estado do Maranhão. Acompanhe aqui no Maranhão em Debate, também na Rádio Lemos FM.
2: Um depoimento publicado em novembro de 2024 reacendeu denúncias contra o ex-senador Roberto Rocha. Na entrevista ao blog do Domingos Costa, Almir Macedo, delegado aposentado e ex-assessor, afirma ter trabalhado no gabinete de Rocha entre 2018 e 2022.
3: Quando cheguei no gabinete dele, estava um desastre. Ele devendo para um monte de agiota, a mulher devendo para agiota, ele não tinha condição nem de vir aqui no Maranhão, praticamente. Eu fui organizando o gabinete e praticamente resolvendo as questões dele. Todo mundo sabe de dívida que ele tinha com a Covan, dívida que ele tinha com outras pessoas, a mulher tinha dívida com outras pessoas. E eu fui resolvendo todas as coisas dele.
2: Macedo alega que havia cobrança de repasses de salários, o que ele descreve como rachadinha, além de intimidação e abuso de poder.
3: Inclusive, tinha cada filho dele tinha duas, três rachadinhas lá. Ele tinha, até a mãe dele tinha. Tinha gente que recebia dinheiro para passar, para repassar. É fácil de identificar, eu sei o nome de todas as pessoas.
2: O depoente também menciona suposto uso indevido de credencial parlamentar, viagens, veículos e imóveis que, segundo ele, teriam origem suspeita.
3: Eu vou dizer como foi que foram adquiridos as coisas que ele tem hoje, os filhos dele, como foram feitas as rachadinhas que tinha no gabinete dele, como foi que foram bancadas as passagens de muitas coisas, a viagem dele para a Europa, que foi bancada por um cara que é envolvido com tráfico de droga, que é envolvido com estelionato, com furto de carro, filho dele comprou um guardamento de 2 milhões de reais aqui no Trianon, e se o qual foi investigar, veio que o dinheiro caiu na conta dele, da mulher dele, e ele não tem atividade econômica nenhuma.
2: Macedo afirma possuir documentos e diz que pretende entregá-los às autoridades.
3: O que eu vou dizer e o que eu vou mostrar para as autoridades vai tornar o chão muito escorregadio para ele, os filhos, para a mulher e para alguns prefeitos de Maranhão e inclusive empresários também.
1: Meus amigos, olha, nesta eleição, essa eleição promete. O Roberto Rocha é candidato ao governo do estado do Maranhão, está jogando farpa para todo lado e agora a coisa parece que se volta contra ele. É aquela história. Não mexa. Se você não tem como mexer, não mexa. Se você tem rabo de palha, não mexa que o negócio vai pegar fogo. E aí pega fogo, pega no seu rabo e aí o negócio complica. Tá aí, o Roberto Rocha batendo demais agora, também está recebendo a lapada. E daqui para essa eleição vai aparecer coisa, vai aparecer. Olha, condenado por assassinato, fala contra o governador Carlos Brandão. Olha essa outra bomba aqui no programa Maranhão em Debate. Acompanhe.
4: 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Mas fica a pergunta, será que tudo isso é verdade ou tem fake news e inteligência artificial no meio? 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Será que é vidência ou é IA? Deixe sua opinião nos comentários.
5: Bom, gente, boa tarde. Me chamo Gilberson. Estou gravando esse vídeo aqui para esclarecer algumas coisas que, com certeza, a população do Maranhão vem há muito tempo querendo saber da verdade, do que se trata, e, enfim. Estou gravando esse vídeo para falar dessa família bandida, que hoje em dia a maior facção do Maranhão se chama Família Brandão. Canalha, esse cara era para estar preso. Ele, seu irmão Marcos Orleães que é candidato, ainda tem a cara de pau, uma família dessa tem a cara de pau, de colocar Orleães para ser candidato. Um cara que não sabe de porra nenhuma, não conhece nada. Trabalhei com eles no escritório do Renascença. Orleans só sabe desviar dinheiro, pagar propina, entendeu? Ele que me passava o dinheiro, Orleans. Ele, o Marcos. Marcos é um bandido. Um cara desse era para estar preso. Todo mundo vai preso e esse cara não vai.
1: Olha aí, olha a situação. Acompanha aí, acompanha.
5: Uma estrutura muito grande. Eles trabalham assim. O Carlos Brandão, governador, é o líder da organização, junto com o Marcos, com o Orleans, Zé Henrique, Daniel e o Raimundo Butrim.
1: Isso aí é grave, é ó. Parente, cara. Minha nossa senhora.
5: Eu não quero nem papo, não quero conversa com um cara desse. É o maior canalha que existe. O cara que faz tudo por dinheiro.
1: Olha.
5: Inclusive, tá mandando um recado, tá assediando pra me pegar dinheiro deles e não falar nada. Eu não quero papo com esse povo. Esse povo tentou me matar por duas vezes.
1: Olha.
5: Por duas vezes, me seguraram. Eles têm tentáculos no judiciário. No judiciário, vai se provar. Eu disponibilizei para a Polícia Federal. Tem também o Danilo, procurador.

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1: 14 horas e 2 minutos.

Jesus é apresentado de diversas formas em toda a Bíblia. De forma mais específica, no Evangelho de Marcos, ele é apontado como um servo. Do capítulo de número 1 ao capítulo de número 7, curas, libertações, o mar se acalmando, uma amostra do poder dele. No capítulo 8, surge uma pergunta interessante. Jesus se direciona aos seus discípulos e diz: quem os homens dizem que eu sou? Só que essa não é a questão mais marcante desse diálogo. Agora Jesus vira para os discípulos e diz: e vocês? Quem vocês dizem que eu sou? O que Jesus está dizendo é: tudo bem. Se para eles eu sou somente aquele que cura, tudo bem. Se para eles eu sou somente aquele que acalma a tempestade, tudo bem. Se para eles eu sou somente aquele que multiplica a comida, tudo

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1: Chegando com mais luz para sua caminhada. Assim diz a Bíblia. Vinde a mim todos os que estais cansados e oprimidos, e eu vos aliviarei. Mateus 11:28. Fique por aqui. Daqui a pouco tem mais Direção do Céu.
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1: Mais uma edição do nosso Acredite Se Quiser, minha gente. É cada uma que acontece, viu? Hoje, terça-feira, 25 de agosto de 2026. Olha essa, gente. Na Tailândia, policiais tiveram uma surpresa durante uma patrulha. Um menino de apenas 4 anos foi encontrado em pé, agarrado aos degraus traseiros de um caminhão de entrega de gelo em movimento. O mais impressionante é que o veículo já havia percorrido mais de 10 quilômetros por várias vilas e o motorista afirmou que não fazia ideia de que a criança estava ali. Inicialmente, um policial chegou a pensar que fosse uma boneca, mas percebeu que se tratava de um menino. Como a criança não sabia explicar onde morava, foi levada para a delegacia. Depois de algumas horas de buscas, equipes de proteção à infância localizaram a família e conseguiram promover o reencontro. Ninguém explicou como o menino foi parar na traseira do caminhão. O importante é que, apesar do enorme risco, ele terminou a aventura em segurança. Que coisa, gente! Olha, ainda bem que não aconteceu, né, que o menino não caiu, né, que não aconteceu nada de trágico aí nessa aventura doida dele aí, viu? Meu Deus do céu! Eu sou Kleber Salles e esse foi o nosso Acredite Se Quiser, hein?
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1: Mais um Acredite Se Quiser aqui na nossa terça-feira. E na Espanha, gente, um touro protagonizou uma cena assustadora ao atacar um carro em movimento durante uma tradicional festa em Iriepal. O animal estava solto em uma área de pasto quando investiu contra o veículo e acertou uma das janelas com os chifres, estilhaçando o vidro. Os chifres chegaram a poucos centímetros dos passageiros. O touro ainda ficou preso à porta danificada e continuou correndo ao lado do carro enquanto o motorista acelerava para escapar. Depois de alguns instantes, o animal finalmente conseguiu se soltar. Eita, nós é cada uma, hein? Ai, ai, ai. Eu sou Kleber Salles e esse foi o nosso Acredite Se Quiser por aqui. Uma ótima terça-feira e até a próxima, hein?
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3: 15 horas e 59 minutos.
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7: Excelente terça-feira pra você, começando agora o Forró Mania. Espero que você esteja bem. Sou a Patrícia Vieira, locutora, e preparei pra você uma programação muito bacana com o melhor do forró. Seja você muito bem-vinda, muito bem-vindo à nossa programação que já está começando.
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1: Forró Mania, tocando pra você o melhor do forró. Que bom é te fazer companhia através dessas músicas bacanas. Em instantes eu volto com muito mais.
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1: Voltei trazendo pra você a melhor programação de forró do seu rádio. Que bom é te fazer companhia. Agora tem mais um bloco recheado de muito forró.
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8: De volta à melhor programação de forró do seu rádio, é o Forró Mania, com a minha apresentação, locutora Patrícia Vieira. Este programa é feito com muito carinho para você curtir o melhor deste som que agita o povão. Forró Mania continua, curte aí!
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1: Você curtiu mais um programa Forromania? Que seleção musical gostosa, não é mesmo? Amanhã eu volto trazendo mais pra você. Um beijo grande e até lá!
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6: 16 horas e 49 minutos.
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1: Excelente terça-feira pra você, começando agora o Forró Mania. Espero que você esteja bem. Sou a Patrícia Vieira, locutora, e preparei pra você uma programação muito bacana com o melhor do forró. Seja você muito bem-vinda, muito bem-vindo à nossa programação que já está começando.
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1: 17 horas e 2 minutos.
2: Opa, minhas comadres, minha filha, aqui é o Chico Lorco, a homem de 89 anos, que nunca morreu, nem tem verde que morre. Tô chegando debaixo do pé do Cogiro pela Rádio Lema FM, de Cordão Baranhão, partido do Brasil. É isso aí, minhas compadres, minhas comadres. É, meu filho, é o rei que nunca morreu, não tem vez de que morre. É cachaça jerebito. É cachaça jerebito, meu filho, feito no pó do capucho, não bate comigo no chão, arrumado com todo mundo. É cachaça feita na cana torta. Eu bebo com meu dinheiro, rapariga puta do cabaré da Chica que se importa. É, meu filho. Ave Maria, o canal, viu? É, meu filho, diz que cachaça mata um corno desse, mas mata não, meu filho. Se a gente beber, morre. Se não beber, morre também. É, tem que morrer de goelas lubrificadas. É, meu filho, já tirou as bicharadas, meu filho. Tira o cachorro, tira o pato, tira tudo aí, meu filho. De dentro do jacaré, que estão tudo sufocado. Pra que eu posso trazer o primeiro forró dessa tarde maravilhosa? Aumenta o volume do seu radinho. Meu compadre, minha comadre, meu filho. Aumenta, escarcar o bicho aí, meu filho. O volume do rádio, meu filho. É o volume do rádio. Pode escutar, que você tá ligado no maior forrodão do Chico Lorco. É isso aí, compadre. Aumenta, escarcar.

Pensa no cabra velho desmantelado da chibata grande que eu tô entrando aqui pra falar com todos vocês que estão escutando, cabra mais caceteiro na rádio, mais bonita, mais linda, que mais cresce em todo o Maranhão, Lemos FM, pensa, alô, meu povo de todo o meu Maranhão.

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4: Opa, meus compadres, minhas compadres, meu filho, Chico Lopes tá de volta. Pela Rádio Lemos FM de Codó, Maranhão. Pra toda essa rapaziada boa de mundo, meu Deus, um abraço. Especial do Rainha aqui, meu filho, Chico Lopes. Por aqui, compadre, vai mandando a lupa toda essa rapaziada e botando seu sucesso, botando os esqueleto pra remexer. É isso aí, meu compadre, vai. Vamos remexer. Bota, meu filho, bota mais.
5: Pois é, rapaz, eu tava falando outro dia. Eita, rapaz, não tem coisa melhor não do que você dar cagada depois da chuva, rapaz. Eita, meu povo! Alô, alô, alô, meus caseteiros! Eu tô aqui de novo, olha, em breve eu tô aí na Rádio Lemos, na Lemos FM, botando todinho. Aí você vai ligar, aí você vai dizer assim, rapaz, bota um forró pra mim. Aí eu vou lhe perguntar, eu boto toda. Aí você diz, bote, ah, por bote. Aí eu boto todinho. Eita, alô, meus caceteiros, surtendo a Rádio Lema FM. A rádio mais caceteira do Maranhão, rapaz. Eita, abraça pro meu compadre Lino. Pensa no cabra desmantelado.

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0: pra minha campanha, minhas comadres, minha filha, que é o Chico Lopes de volta, de mais do Pedro Cajueiro, pra comandar o melhor do farol pra toda essa rapaziada boa. Já quero agradecer meu pai criador por essa passagem desse dia maravilhoso, dessa tarde maravilhosa. Eu já vou tirando pra fora, mas volto amanhã, se Deus permitir. Ô, meu filho, já vou tirando pra fora, meu filho, já vou tirando pra fora. Se Deus permitir, a gente tá de volta. Se não permitir, eu fico muito grato. Tchau, gente boa, tchau, gente boa.
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5: 18 horas e 3 minutos.
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7: Os destaques do programa de hoje, Maranhão em Debate, aqui na Lemos TV, para todo mundo ver. A manchete de número 1. Evangélicos realizam a 17ª Marcha para Jesus em Codó. A manchete de número 2. Trânsito. Codoense que trafegava na BR-316 de moto bate de frente em carro funerário e morre. A manchete de número 3. Simplício Araújo fala sobre sumiço de 4 milhões de reais no Maranhão. A manchete de número 4 é a number 4. Quebrando o silêncio da Igreja Adventista é realizado com sucesso pelas ruas de Codó. Com estas e outras, está no ar o programa Maranhão em Debate na Lemos TV, para todo mundo ver. 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
7: Alô, você, todo mundo aqui com a gente no seu canal, no nosso canal, Lemos TV, para todo mundo ver, que tem o oferecimento de Comercial Rocha na Paraguai. 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Mas, meus amigos, o programa Maranhão em Debate, como sempre, vem ganhando, conquistando mais espaço no meio da comunicação do Maranhão. E nós vamos começar o programa de hoje, aliás, já começamos. Mas vamos trazendo para você uma matéria aqui bem interessante. O Ministério Público pede indeferimento da candidatura de Everton Rocha. Olha, o homem que chegou tão bem, né, ao Senado da República, anunciou uma candidatura, disse que era foguete ao governo do estado do Maranhão, e agora é candidato à reeleição para o Senado da República E o Everton Rocha está tendo muitos problemas. Acompanhe aqui no programa Maranhão em Debate. Pois é, então, olha, tá aí a matéria. A produção põe aí a foto aí do Everton Rocha. Tem várias coisas aí que estão dizendo que remam contra ele. E ele pode... Aí tá aí, ó. Cadê a matéria lá? Ministério Público Federal, né? E pugna a candidatura de Everton Rocha. Tá aí, ó. De Everton Rocha ao Senado do Maranhão. Então, vamos ver se realmente se confirma isso. Né? Se ele realmente tem sua candidatura impugnada. Mas é muito feio. Sinceramente, o cara sentar lá em uma cadeira daquela, lá do Senado da República, não é para todo mundo, não. Só é 81 cadeiras que tem lá. 81. E uma delas é do Everton Rocha. Ele ainda é senador. E aí muita coisa pesa contra ele. Ele parece que não fez o dever de casa e agora está sofrendo essas sanções da justiça. E o Ministério Público faz parte da justiça. Vamos ver se o Everton continua na batalha para retornar ou para continuar no Senado ou se ele cai do cavalo e abandona essa corrida ao Senado da República. É doído, viu? O Maranhão era para dar bons exemplos com relação à lisura, à coisa correta, à honestidade, seriedade, mas é tanta corrupção em um estado desse que já é muito sofrido, muito pobre, miserável, e aí nós vivemos nessa situação. Quero mandar um abraço aí para Pádua, acompanhando o nosso programa, não somente o Pádua, mas tem muita gente acompanhando o programa, o pessoal aí da rua Antoninho Lages, né? Pessoal aí da loja Casa Bela, não, Bela Casa. Melhor dizendo, ó, o pessoal aí da loja Bela Casa, um abração para você, do restaurante Levi, pessoal aí da Fernando Motos, né? Casa das Redes, Caleb Cel, e o pessoal também da Vidraçaria Cardoso. Ainda tem mais. Tem Marinalva Construções, a AL Celulares, né? E tem também meus amigos aí da loja Bela Modéstia. Todos acompanhando aqui o programa Maranhão em Debate. Emanuel Cardoso, também Emanuel Cardoso em Teresina, no Piauí. Brigadão aí pela audiência. Meu internauta, meu primo. Espalha, eu vou enviar para você o link do programa para você espalhar aí em toda Teresina. É o pessoal largar aí de estar acompanhando aí a TV Clube, a TV Antena 10, TV Cidade Verde, né? E se ligar aqui na Lemos TV para todo mundo ver no mundo todo. Mas, meus amigos, já tem mais informações aqui no programa Maranhão em Debate. Olha, assassinato. E você vai acompanhar aqui no bloco das polícias. Mas tem um sorrir aí, né? Eu acho que é hora da gente sorrir para a gente já começar um programa bombando mesmo. Vamos sorrir aqui no programa Maranhão em Debate.
9: Sorria! 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
7: Olá, meus amigos, nós vamos de religião aqui no programa Maranhão em Debate. Olha, o Conselho de Pastores de Codó realizou mais uma marcha para Jesus em Codó. É a 17ª. Cada marcha representa um ano. E então, nós já estamos com 17 anos que começou a marcha para Jesus. E você vai acompanhar uma matéria, alguns vídeos que nós fizemos para que esse povo de Deus, esse povo maravilhoso, povo católico, povo de Deus, todos acompanhem aqui na sua Lemos TV para todo mundo ver. Acompanhe. vamos mudar. Então vamos quebrando silêncio. Já que você engatilhou aí o quebrando silêncio, então vamos, depois a gente volta com a marcha para Jesus. Tá? Então vamos de quebrando silêncio. Já que está engatilhado, vamos de quebrando silêncio aqui no nosso momento da religião aqui no programa Maranhão em Debate. Acompanhe.
10: Cientista do sétimo dia, estou aqui com o Dean. E aí, Dean?
11: Beleza.
10: Você também participando?
11: Estamos aí.
10: Fazendo panfletagem.
11: O evento contra a violência é um tema que tem trabalhado não só em uma passeada, mas nas escolas, em casa, no lar, no trabalho, em qualquer lugar. É uma temática de grande importância que tem que ser desenvolvida em nossa cidade, igual aos nossos idosos.
10: Os idosos precisam desse apoio nesse momento. O Brasil vive uma transformação, ninguém quer saber mais dos idosos.
11: Verdade.
10: E é preciso. É preciso campanha como essa.
11: É preciso, é necessário.
7: Amigos, olha, o Dean participou também, muito conhecido, é professor, me parece que é agente comunitário de saúde. Então vamos ouvir agora, acompanhar aqui entrevistando, popular. Nós fizemos uma entrevista, as pessoas que estavam aí presenciando o desfile dos desbravadores, dos fiéis da Igreja Adventista, pela rua Afonso Pena, que é a rua principal, é a rua do comércio de Codó. Vamos acompanhar agora eu entrevistando moças, né? Que elas não são evangélicas, não sei se são. Na realidade, nós aproveitamos e fizemos a matéria. Acompanhe.
10: Olha aqui, pessoas que estão na rua Afonso Pena receberam um folheto da campanha do Quebrando o Silêncio, só meninas bonitas. E aí, o que vocês acham da campanha para incentivar a população a respeitar mais os idosos? O que você acha? É bom isso? Surge efeito?
12: Sim, é o cuidado pelo idoso, porque tem muitos idosos abandonados, né, que não são cuidados pelos próprios parentes. Eles se sentem só, né? E com isso, é a campanha onde eles são lembrados para que eles possam ser vistos e o silêncio possa ser quebrado também.
10: Muito bem. Você vai chegar a quantos anos?
12: Se Deus permite, até na idade do meu avô, até mais, 92 anos. Eu vou até mais.
10: Quando tiver com 92 anos, antes disso você já quer que a população lhe abrace, os familiares.
12: Sim, já tenha outra visão contra os idosos, né? Porque a visão dos idosos é muito preconceituosa sobre a família, abandono, né? E que esse silêncio seja quebrado, preconceito também, e que os filhos e os familiares possam abraçar mais os idosos.
10: Resumindo, você pensa em estar velha no futuro, lógico, né?
12: Deus.
10: Como serão os seus dias de velhinha?
12: Só Deus sabe.
7: Moça que sabe conversar, vou chamar ela para ela fazer parte aqui do Sistema Livre de Comunicação, ser uma locutora aqui, uma apresentadora, viu? Vou lá amanhã conversar com ela, viu? Ela tem todo jeito, né? Tem todo jeito. Mas vamos acompanhar ainda o pastor Vitor falando sobre este evento que a igreja realiza todo ano em todo o Brasil. Em Codó, como nós temos aqui 20 templos, né? A igreja também faz parte do programa, do calendário, e o pastor Vitor fala sobre esse evento realizado pelas ruas de Codó. Acompanhe.
10: Lemos TV mostrando para você o Quebrando o Silêncio de 2026. E aqui você encontra um grupo de mulheres com a faixa Idosos Sem Risco. É a campanha que a Igreja Adventista está fazendo em todo o Brasil com o projeto Quebrando o Silêncio. Pastor Vitor, conversando com o Pastor Vitor. Pastor Vitor, qual o objetivo básico mesmo dessa concentração, dessa manifestação aqui no município de Codó, promovido pela Igreja Adventista?
13: Da nossa parcela de contribuição como igreja para conscientizar a sociedade que violência contra a pessoa idosa é crime. Então nós estamos juntos nessa luta e conscientizando a sociedade também.
10: Quando que vem um outro tema?
13: Ano que vem um outro tema.
10: Quebrando o silêncio, fazendo história.
13: Isso mesmo.
10: Perfeito.
7: Então é essa foi a parte do Quebrando Silêncio, promovido pela Igreja Adventista do Sétimo Dia. E agora nós vamos à outra parte, que era para ser a inicial. Nós vamos agora pôr a segunda, né? Em segundo plano aqui. Vamos chamar então a Marcha para Jesus, que foi realizada no sábado, com muito sucesso, por várias igrejas evangélicas e a marcha no comando aí do Conselho de Pastores. Quem encabeça o Conselho de Pastores, quem preside é o pastor Rafael Sena, da Igreja do Evangelho Quadrangular. Vamos acompanhar. Vamos acompanhar então, pastor Marcos, começando aqui no programa Maranhão em Debate.
10: Pastor Marcos também participando aqui da sétima Marcha para Jesus. Promete!
14: Com certeza, Leo. Mais uma edição da Marcha para Jesus, organizada pelo Conselho de Pastores, presidido pelo nosso pastor Rafael. E claro, sempre é um momento de abençoar a nossa cidade do Maranhão. Sempre que as famílias são abençoadas, onde oramos pela nossa cidade. E a marcha já se tornou um evento oficial no calendário do ano. Para os cristãos, evangélicos, católicos, enfim, aqueles que realmente gostam desse momento. Esse ano não vai ser diferente, vai ser bênção para o povo. Deus abençoe.
7: Vamos também acompanhar o que falou o pastor Edenilton, da Igreja Ebenezer, e o pastor Max, da Igreja Ibamig. Então vamos acompanhar o pastor Edenilton, da Igreja Ebenezer.
10: Pastor Edenilson, da Igreja Ebenezer, do Codo Novo. E aí, pastor, mais uma marcha para Jesus 2026. Promete, Jesus é o dono de Codó.
14: Verdadeiramente, Codó é do Senhor Jesus. Estamos aqui mais uma vez com as igrejas, nos preparando para daqui a pouco sair pelas principais ruas de Codó, declarando, profetizando que Codó é do Senhor Jesus.
7: Nós vamos dar destaque à foto oficial do evento. Acompanhe. Aí, produção. A foto oficial do evento. Tá aí, ó.
10: Nesse momento é hora da foto oficial da 17ª Marcha para Jesus. Aí são pastores que estão aí junto para a foto.
7: Agora nós vamos acompanhar a participação também do prefeito, que se fez presente, e nós vamos acompanhar um pouquinho aí daquela parte onde o prefeito está no meio do povo evangélico também. Ele é católico, né? Ele é devoto de São Francisco, mas como prefeito, ele está no meio de todo o povo evangélico, no meio da Umbanda. Então vamos acompanhar o prefeito também no meio do povo evangélico, aí da 17ª Marcha para Jesus.
10: O prefeito Ricardo Oliveira também participando da 17ª Marcha para Jesus. Por enquanto é a saída aqui da Avenida, aqui da Rua 13 Maio e aqui ao lado da Praça da Bandeira. Muito bonita a manifestação organizada pelo Conselho de Pastores. Lemos TV, mostrando aqui a marcha para Jesus, para todo mundo ver.
7: E naquele momento ali, o pastor Rafael Sena convidou a todos para que pudesse receber a unção, né, o óleo ungido, para que então a marcha realmente pudesse acontecer ali ao lado da Praça da Bandeira. Aí foi a hora da unção e depois todos rumaram por várias artérias da cidade de Codó. Acompanhe.
10: Sábado, dia 15 de agosto de 2026,
15: e nós vamos consagrar este óleo e vamos deixar um jogo azul
10: nesse momento, o pastor Rafael Sena, que é o presidente do Conselho de Pastores, está ungido com óleo santo a todos os participantes desse movimento, as autoridades são presentes, vereadores, prefeitos, muita gente está
15: Este momento do dia é um momento marca, muito significativo. A viração do dia, onde o Senhor, meu Deus,
10: ia ao
15: Jardim do Éden para falar com o primeiro homem. E nós estamos, meu Deus, nesse dia aqui também para falar contigo.
7: Então, parabéns aí para o Conselho de Pastores que realizou mais essa grande marcha para Jesus. Nada de errado em sair nas ruas dizendo que Jesus é o dono da cidade, que Jesus é o Rei dos Reis, que Jesus é o Salvador, que Jesus é o Messias, que Jesus é profeta, que Jesus é o Rabino. Jesus também era Rabino. Pessoal do mundo evangélico não diz, raramente se ouve dizer que Jesus era rabino, porque rabino é do judaísmo, mas Jesus também era rabino. Jesus rabino, Jesus mestre, Jesus salvador, Jesus rei dos reis, e por aí vai. Né? Mas vamos acompanhar para fechar o bloco de religião aqui do nosso programa, vamos ouvir o que o Jacó diz. Qual a pergunta que foi levantada e qual a sua resposta? Acompanhe.
16: Posso fazer uma pergunta que talvez nunca fizeram na sua igreja?
17: Faça.
16: Pastor pode ser dono da igreja?
17: Se a resposta for sim, então alguém vai ter que apagar uma frase da Bíblia. Uhum. Em Mateus 16, 18, onde diz, edificarei a minha igreja. Reparou? Minha igreja. Jesus não disse a igreja do pastor, a igreja da convenção, a igreja da família, a igreja da denominação. Ele disse minha igreja.
16: Então por que tanta gente fala minha igreja, meus membros, minhas ovelhas?
17: Porque confundiram pastor com proprietário. E agora eu vou tocar numa ferida. Se pastor é um dom dado por Deus, Efésios 4, 11... Como pode um homem virar pastor apenas porque alguém votou nele? Ou porque herdou a igreja do pai, porque foi indicado por um líder, porque terminou um curso? Dom espiritual não se fabrica, dom espiritual Deus concede. E tem outra coisa, muitos líderes passaram a acreditar que podem decidir quem continua sendo irmão em Cristo. Se concorda com tudo, então ele é fiel. Agora, se ele pergunta, é rebelde, se pede contexto, é herege, se discorda, vira problema. Parece que alguns transformaram o púlpito num tribunal. Usam o microfone para constranger, para intimidar, para perseguir, até a pessoa ir embora. Mas deixa eu fazer uma pergunta, quem acrescenta pessoas ao corpo de Cristo? Em Atos 2,47 diz, e o Senhor lhes acrescentava, dia após dia, os que iam sendo salvos, quem acrescenta?
16: Quem acrescenta é o Senhor.
17: Então quem é o pastor para expulsar do corpo de Cristo quem Cristo recebeu?
16: Então uma pessoa pode sair de uma denominação e continuar pertencendo a Cristo?
17: Claro que pode, porque uma denominação não é o corpo inteiro, ela é apenas uma organização. E agora vem a diferença que quase ninguém explica. Um pastor pode administrar um prédio, pode administrar uma instituição, pode administrar um CNPJ, pode administrar um templo feito de pedra.
16: Mas a igreja de Cristo?
17: Essa nunca foi propriedade de homem nenhum, porque a igreja que Jesus prometeu edificar, Mateus 16, 18, não é feita de tijolos. Ela não tem placa, não tem denominação e não tem dono humano. Ela é formada por pessoas. Em Efésios 4, 4 diz, há um só corpo, um só espírito, uma só esperança, um só Senhor, uma só fé, um só batismo e um só Deus e Pai de todos. Percebe? Paulo não falou de centenas de igrejas disputando membros, ele falou de um só corpo, uma só fé, um só Senhor. Essa é a igreja que Cristo vem buscar. Não uma marca, numa placa, numa instituição, mas um povo que pertence a ele. Em Atos 20, 28 diz, a igreja de Deus que ele comprou com seu próprio sangue. Quem derramou sangue? Foi Jesus. Pastor nenhum morreu na cruz. Pastor nenhum comprou a igreja, pastor nenhum é dono das ovelhas. Alguns homens administram templos feitos de pedra, mas o único dono da igreja de Cristo continua sendo Jesus. 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É só clicar no link que está na bio e no próximo vídeo eu vou responder uma pergunta que quase ninguém tem coragem de fazer. Quem inventou a membresia da igreja? Será que foi Jesus mesmo? Ou foi mais uma tradição criada pelos homens?
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7: 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Nós vamos para um rápido intervalo comercial e a gente volta já já.
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7: Alô, você de volta aqui com o programa Maranhão em Debate. Olha, eu fico assim torcendo, eu sei que você também torce, para que o Maranhão possa sair desse marasmo, né, dessa confusão. E agora com a eleição, parece que a coisa se avolumou muito mais ainda. E o que a gente ouve falar agora é de assassinato, é de corrupção e mais corrupção no Maranhão, um estado já que vive numa situação difícil, com o IDH lá embaixo e com as cidades mais pobres do Brasil estão no Maranhão. A mais pobre do Brasil é Belágua, para você que não sabia, é Belágua, está no Maranhão. Então, o Maranhão realmente é um estado que deveria ter uma atenção, não é, redobrada dos líderes, principalmente políticos, não é? Mas o que você vai ver agora é o que você já sabia. É muita corrupção no Maranhão. Acompanhe o que fala aí o Simplício Araújo, né, sobre o sumiço de um dinheiro aí no meio da saúde. Vamos acompanhar.
19: Sócia de Lulinha levou 4 milhões da saúde do Maranhão. Roberto Lucindo recebeu 4 milhões do Hospital HSLZ e o diretor, nem ela, explicam por que tanto dinheiro. Enquanto isso, nós temos dois hospitais. Carlos Macieira, Hospital de Presidente Dutra, com tomógrafos parados. Na pandemia, eu trouxe 187 respiradores com a ajuda da iniciativa privada para salvar o povo do Maranhão. Lulinha e sua amiga, com essa força toda, como filho do presidente, deveriam estar trazendo tomógrafos e equipamentos médicos para auxiliar a nossa saúde e não levar 4 milhões de reais do Hospital HSLZ. O diretor não explica, ela não explica, e a gente fica aqui preocupado com o que aconteceu com esses 4 milhões e principalmente com os 50 bilhões do PAC que vieram para o Maranhão, pois o Lulinha intermediou uma reunião com o Brandão para tratar desse assunto. E depois o Lulinha disse para a Roberta tratar sobre outros assuntos com o Brandão. Meus amigos, tanto parlamentar, deputado e senador, e todo mundo calado. É porque todo mundo tem rabo preso. Nós precisamos nos livrar dessa turma. Nós precisamos eleger gente independente de governador, independente de presidente, para mudar a realidade do Maranhão e para cobrar, principalmente no Senado. Porque o senador é para fiscalizar, é para falar em nome do povo do Maranhão. Não é para cobertar esse tipo de coisa. Meu número é 277. Eu quero ser o senador do povo do Maranhão. E não senador de governador ou de presidente.
7: Então tá aí o Simplício Araújo, que é candidato ao Senado. Brevemente nós vamos divulgar os outros candidatos também ao Senado pelo Maranhão. Agora, o que me chama a atenção é que o Lulinha, né, o Lulinha, envolvido nesses negócios da grande, de milhões e milhões e milhões. Isso aí não era para ter um deputado, não, à frente, não era para ter um senador, para lutar com essas questões entre o governo federal e o governo do estado do Maranhão. Aí aparece a figura do Lulinha. Hein? Lulinha nem no Brasil não mora, diz que está morando no exterior. Rapaz, o Brasil, vou te falar. E nós, eu vi hoje, tenho nada contra. Eu não estou fazendo campanha, não vou fazer campanha para ninguém. Eu vou dar meu voto para presidente. Eu ainda não sei nem quem eu vou votar para presidente da República. Mas olha, eu já vi muita gente dizendo, rapaz, eu ia votar nesse cidadão, não vou mais não. Eu encontrei um acolá que ele disse, olha, eu sou dele, mas não vou votar nele. Como é que pode? Eu não vou votar. Não vou votar porque não tem condições. Então, o Brasil é assim, ó. Você vê, você acompanhou o que foi que o Simplício Araújo falou aí? Você acompanhou? Que nessa intermediação entre o governo do estado do Maranhão e o governo federal, o Lulinha que estava fazendo a ponte, ó. Resolvendo os problemas. E Lulinha é o quê no jogo do bicho? Hein? É o que no jogo do bicho? Olha, o eleitor brasileiro e maranhense, codoense, tem que refletir, pensar, analisar e decidir. Senão nós estamos, ó, rodados. Rodado e bem rodado. Eu não vou falar isso aqui mais não, porque senão eu me zango logo. Então o programa não é para eu ficar fazendo programa zangado aqui não. Tem que fazer o programa alegre, sorrindo, né? Mas a gente fica meio pé da vida com essa turma, rapaz. É doido, pra lá. Olha aí, ó, mais uma rodada de contratos milionários em Codó. Empresa de Trizidela do Vale, de propriedade de Jesus Nilson, ganha novos contratos de Codó após correção de erro identificado pelo blog do Leonardo Alves. E o valor total chega a mais de 6 milhões de reais. Olha, isso aqui é... A empresa é de... Daí, o prefeito, para você que não conhece o prefeito. Aí não é Ricardo Acha, não. Aí, ó. É o prefeito Francisco Carlos de Oliveira. Tá aí, ó. Ele que comanda, está comandando a prefeitura de Codó. Está aqui no blog do Leonardo Alves. A empresa pegou mais um contrato milionário lá de Trizidela do Vale. Eu não sei... Mas o filho do prefeito, ele anda lá por Trizidela. Tem apoio lá, não sei com quem, não sei com ele. Ele sempre está lá na Trizidela, viu? Não é na Trizidela de Coló, não. É em Trizidela do Vale. Do outro lado do Mearim é Trizidela do Vale. Ele está por lá. Olha só aqui, ó. Eu não sei se tem alguma ligação, alguma coisa. Não vou nem entrar no mérito. Mas está aqui, no blog do Leonardo Alves, que dá para a gente ficar assim. O Lulinha fazendo a intermediação entre Brandão e Lula. Ou não sei o qual é o outro governo. Rapaz, vou te falar. Eita, esculhambação nesse país. É esculhambação mesmo. É esculhambação. E agora, eu quero que você escute, né? O Besouro, tá com ele aí, o Besouro Pagodinho? Tá não, né? É, exatamente. Esse infeliz aí. Bem no finalzinho você vai cortar que ele fala um palavrão. E aqui o programa não é programa de palavrão, não. Aí, ó, outro infeliz aqui, ó. Ou esse é o infeliz aí. Escuta o que ele disse aí. Escuta aí.
20: O S's Life.
7: O S's Life.
20: Rapaz. Vou denunciar minha conta. Já tive conta de meio milhão, conta de 800 mil, 300 mil. Ativo muitas contas, toda hora cai porque o povo denuncia. Pode denunciar, pode desgraça. Senhor dorme, isso é coisa de mulher feia, mãe solteira, nóia, ajudante de pedreiro, quem trabalha no Mateus, macumbeiro. Pode denunciar, vai cair, eu vou fazer outra. E vou esculhambar vocês do mesmo jeito. Entendeu? Vou continuar esculhambando vocês a vida todinha, até eu morrer, sua desgraça. Só vai parar quando eu morrer. Pode denunciar, caiu, eu faço outra. Eu não vivo disso não, sua miséria. Continua denunciando, bota pra torar, cai.
7: Por aí ele vai falar um negócio muito feio no final, eu não vou aceitar, não. Rapaz, esse bicho aí, esse infeliz, Ele fica esculhambando todo mundo, ele quer esculhambar, vai pras festas, ela pega porrada, o cara desce um nocaute nele, bem no zoio dele, né? E aí ele vem com o olho todo inchado, não sei o que, me bateram na festa, não sei o que. Infeliz, tu fica esculhambando as mulheres do Maranhão, que são pé raspado, pé sujo, pé cinzento, pé fedorenta, nojenta. E tu é o quê? No jogo do bicho, infeliz. Vem aqui, vem pra Codó, vem. E nós vamos te pinchar maldição. Nós vamos botar aqui o tranca-rua das almas em tuas costas. O Lego a bugiboar e mais um bocado de coisa em tuas costas. É pra tu te acertar, viu? É pra tu te acertar. Pra aprender. Ficar esculhambando as mulheres do Maranhão, as mulheres de Codó, rapaz. Respeita a polícia, rapaz. Meus amigos, nós vamos para um rápido intervalo comercial. E já a gente volta com mais informações aqui no programa Maranhão em Debate. Está todo mundo antenado no Brasil e no mundo.
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0: 21 horas em ponto.
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3: Olá, seja muito bem-vindo, seja muito bem-vinda ao nosso Moment Love. Que tal curtir as músicas mais românticas de todos os tempos em uma só estação, hein? É, você encontrou essa seleção musical maravilhosa que está aqui no nosso Moment Love e vai começar a partir de agora. Hoje, terça-feira, 25 de agosto de 2026, a gente já encaminhando para o final do mês, né? Muito bom, viu? E agora, para começar o Moment Love, tem Michael Learns. That's Your Go Away.